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0: 21h27.
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4: Essa não tem ensaio, hein?
3: Sem ensaio.
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3: 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É loucura.
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3: Vai, Ícaro.
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3: Vai, banda, canta sem moderação.
1: Que hora não é?

0: fique.
1: Mais uma dessas.
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0: Aí.
3: Esse é meu violonista.
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0: Obrigado, Recife! Priscila Senna, maravilhosa.
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2: Prazer estar aqui com vocês, meus irmãos. Muito obrigado.
3: Essa, contrariar. Essa marcou gerações. Quem sabe solta a voz, canta com a gente assim, ó.

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0: Ô, regaço,
1: menino. Sérgio Henrique Gabriel, o nome deles.
0: Bom demais, Gustavo Lima.
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5: 22 horas e 2 minutos.
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1: Vem no vídeo que o Lucas fez.
2: Charles New! 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
3: Salva!

0: 22 horas e 32 minutos.
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0: 1997.
1: Tá, Simone, vem cá. Quero ter uma palavrinha séria com você.

0: Lindo demais!
1: Gostaram? 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
1: Vai cantar bonito assim lá longe. Zezé de Camargo e Luciano.
2: Põe e beija.

0: 23 horas e 1 minuto.
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0: certo, moleque.
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2: Aí, Júnior, o que será que tinha naquele áudio, hein, meu irmão?
3: César, eu também quero saber, velho.

0: simplesmente demais.
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2: O nome dela é Flash, hein?

0: Isso que é bom demais.
1: Boa demais, gente. Boa demais.
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0: Sempre dele.
1: Receba!
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0: поради Сочи.
1: Tá ligado na Val? Tá na boa!
2: All right! Os Bonifácio!

0: Valeu, obrigado.
1: 23 horas e 33 minutos.
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0: tudo de bom.
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1: Para, segura. Tem cerveja aí?
2: Tem!
1: E tá gelada?
2: Tá!

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1: E essa música se chama Aviões de Papel.

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0: João Neto e Frederico!
1: Fred Gustavo!
2: Meninos, parabéns!
0: Ó.
2: Sem demagogia nenhuma, na nossa opinião, uma das melhores duplas dessa nova geração.
3: Obrigado.
2: Aqui, galera, tem a música sertaneja correndo na veia. Palmas pra Fred e Gustavo. Obrigado, meninos.
0: Obrigado, João Neto e Frederico.
1: Cantores e compositores que dispensam comentários, viu?

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Tem aquele mentiroso da minha terra, o Furquim. Furquim é um mentiroso lá da minha terra que tinha um bar na ida pra zona. Ficava assim de estudante lá. Todo dia ficava cheio de estudantes para ver ele contar as mentiras floreadas, as mentiras gostosas, e todo mundo ria muito da mentira do Furquim. Então o Furquim contava que as mentiras que era para poder ter freguesia. Então, cheio de estudantes, estudantada lá assistindo ele contar, ele contava. Então tinha um caso de uma onça que ele contava, que todo mentiroso tem uma história de onça, né? Tem um caso da onça dele. Faz de conta que eu sou o Furquim, pronto. Rapaz, ele contando para uma estudantada, né? Todo no meio do mato assim apareceu uma onça de uns 5 metros de altura. Não, mas 5 metros mesmo. Se eu fosse mentiroso, eu ia dizer para vocês que eu enfrentei a onça. Mas como eu não sou, eu vou dizer para vocês a verdade. Eu corri. Saí correndo e a onça atrás. Tô correndo a onça atrás, tô correndo a onça atrás, tô correndo a onça atrás, tô correndo a onça atrás. De repente eu deparo com o Rio Pardo. No lugar mais largo do Rio Pardo. Mas eu, para nadar, eu sou uma piapara. Ah, eu já caí na água e cada braçada que eu dava era 3 metros. Tô nadando. E saí do outro lado, né? Saí do outro lado, porque eu nado bem, saí do outro lado e pronto, né? Quando ele falou pronto, um estudante lá no cantinho da sala disse assim: Ô Furquim, peraí. Você nada bem, acredito, não, né? Não vou te desmentir, mas eu conheço onça. Onça nada melhor que você. Ele falou: nada. Não estou falando que a onça não nada melhor que eu. E eu não acabei de contar o caos ainda. Estou correndo a onça atrás, uai. Travessei do outro lado, estou correndo a onça atrás, estou correndo a onça atrás, estou correndo a onça atrás. E lá vou eu e a onça atrás. De repente eu dou com uma pedra bonita, uma pedra alta, bonita, uma pedra de uns 5 metros, mas é para pular, só uma beleza, né? Ah, vim correndo assim, deu um galinho no corpo, e... ó, pronto. O estudante falou: peraí, Furquim. Pronto o quê? Se você pula bem, eu conheço onça. Onça pula melhor que você. Ele falou: oncinha desgramada pra pular, rapaz, pulou mesmo, hein? Não, eu dei o pulo pra assim, ela pulou também. Eu caí do outro lado, tô correndo a onça atrás, tô correndo a onça atrás. Eu tô correndo a onça atrás, de repente eu dei uma olhada assim, tinha uma moita de espalha-gato. Vocês conhecem espalha-gato? O estudante falou: conheço, é arranha-gato. Ele falou: na minha terra é espalha-gato. Onça tem medo de espalha-gato, aquele negócio assim de unha, né? Aquele negócio perigoso. Ah, mas eu não tenho medo de espalha-gato, tenho medo de nada, travessei. Ele metiu os peitos e atravessei, acabou de espalha-gato de uns 5 metros de largura, assim por uns 20 de comprimento. E travessei, acabou de espalha-gato no peito mesmo e cheguei do outro lado. E pronto. Aí o estudante falou: peraí, Fuguinho. Pronto o quê? Se você atravessou a moita de espalha-gato, eu conheço onça. Você que tem pele macia, que é humano, você atravessou. A onça tem um couro duro, eu conheço onça. A onça atravessa também. Ele falou: quer saber de uma coisa? A onça me comeu, eu tô na barriga dela e vai pra puta que pariu, tá bom?

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3: Banda Diva, volume 6.

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2: Ô, meu amigo Luiz, vamos recordar essa canção.

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0: Maiara e Maraíza!
1: Ai, adorei essa brincadeira aqui, gente.
2: Arrô, galera do Boteco!

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12: Bom dia!
13: Olá, eu sou Rejane Costa. Estamos começando mais uma edição do Campo e Notícia com os assuntos que ajudam a entender o que está mudando na produção, nos mercados e nas decisões de quem vive do agro. Uma produção da AgroEffective em parceria com a Radiosul.net, com apoio de Sindag, o Sindicato Nacional da Aviação Agrícola, Senar, conhecimento que movimenta o agro, e BASF, soluções para a agricultura juntos pelo seu legado. Para começar, vamos aos principais destaques desta edição.
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13: IBPECAM consegue correção de código fiscal da NOSPECAM no Nota Fiscal Fácil. Remate de búfalos eleva médias e alcança quase R$ 17,00 por quilo em novilhas. Teste com Correa Dali produz 276 quilos de carne por hectare no Rio Grande do Sul. Genética pode reduzir custos e aumentar eficiência no combate ao carrapato. Volumes comercializados de NOSPECAM entram no debate do ENAPECAM. Olivoturismo busca transformar olivais em destinos turísticos no Brasil. Mudanças ambientais e mineração entram no debate das escolas agrícolas no estado. Búfalos vão ganhar espaço em evento nacional no sul do país, com foco em carne, leite e inovação. Essas são algumas das notícias que a gente vai detalhar ao longo do programa. Também tem previsão do tempo, cotações agropecuárias, agenda e informações que chegam de diferentes regiões do estado. O Campo e Notícias chega até você graças à força de uma rede que pulsa junto com o agro. Estão conosco as rádios Pitangueira de Itaqui, Sorriso de São Martinho, Difusora de Arroio Grande, Missioneira de São Luís Gonzaga, Planetário de Espumoso, RCC de Santana do Livramento, Cotricel de São Cepé, Rosário de Serafina Correia. Obrigada a cada emissora que nos ajuda a levar a voz do campo cada vez mais longe.
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13: O Rio Grande do Sul terá uma sequência de dias de muita instabilidade, com chuva volumosa, risco de temporais e temperaturas mais amenas. A previsão é do Instituto Nacional de Meteorologia. Os maiores acumulados são esperados na metade norte, onde a chuva pode variar de 100 a 200 milímetros, com possibilidade de granizo, descargas elétricas e rajadas de vento. Na serra, os volumes podem chegar a 120 milímetros, enquanto na região metropolitana e litoral norte deve receber entre 70 e 100 milímetros. Na região central e nos vales, a previsão indica de 60 a 90 milímetros. Já a campanha, fronteira oeste e zona sul terão os menores volumes, entre 40 e 70 milímetros. As temperaturas permanecem amenas, com mínimas próximas de 10 graus nas áreas mais frias.
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13: Os volumes comercializados de Nospecan e o comportamento do mercado estarão entre os primeiros temas do Inapecan. O debate vai passar por preços, safras, mercado interno, exportações e as perspectivas para a cadeia. Quem apresenta os destaques é a Ieda Risco.
6: Volumes comercializados, preços e perspectivas de mercado estarão entre os temas do primeiro eixo técnico do terceiro Encontro Nacional da Pecanicultura 2026, em 12 de novembro, na Fundação Casa das Artes, em Bento Gonçalves. A discussão sobre comercialização, mercado interno e exportação reunirá especialistas que acompanham a movimentação da Nospecan em diferentes mercados com informações que, segundo o presidente do Instituto Brasileiro de Pecanicultura, Clayton Valauer, podem servir de referência para decisões de investimento. Para Valauer, que será o mediador do primeiro painel da manhã, o acompanhamento dos preços e dos volumes comercializados ajuda o produtor a interpretar o momento da cadeia antes de definir os próximos investimentos.
12: O preço hoje não quer dizer que seja o preço de amanhã, mas ele te dá um direcionamento para tu reforçar os teus investimentos, conseguir ter uma previsibilidade de investimento.
6: A análise deve abordar o comportamento das safras e a movimentação da produção nos mercados interno e externo. Valauer considera que o contato com profissionais que acompanham esses fluxos pode oferecer aos participantes um panorama sobre o que está ocorrendo na cadeia e quais são as perspectivas para os próximos períodos. Ainda pela manhã, o Enapecan terá apresentações sobre os panoramas da produção de Nospecan no Rio Grande do Sul, em Santa Catarina e no Paraná. Da agência AgroEffective, Ieda Risco.
13: Obrigada, Ieda. O código tributário utilizado para Nospecan foi corrigido no aplicativo Nota Fiscal Fácil, após solicitação do Instituto Brasileiro de Pecanicultura e IBPECAN à Secretaria Estadual da Fazenda. Segundo o coordenador de novos mercados do IBPECAN, Daniel Basso, até então a busca por nozes direcionava para o código da noz comum, o que levava produtores e empresas a utilizarem uma classificação inadequada. A Nospecan segue enquadrada no NCM 0802.99.00 dentro da categoria de outras nozes. Basso destaca que a padronização deve melhorar as estatísticas de comercialização e exportação, apoiar políticas públicas e reduzir erros fiscais. A correção beneficia produtores de todo o país que utilizam o aplicativo. O Conselho Oleícola Internacional, COI, retorna ao Brasil pelo terceiro ano consecutivo para uma programação voltada à qualidade dos azeites, capacitação técnica e promoção do consumo. As atividades ocorrem entre 12 e 20 de outubro no Rio Grande do Sul e no Rio de Janeiro, em parceria com o Instituto Brasileiro de Olivicultura e Ibroliva e apoio do Ministério da Agricultura. Segundo o presidente do Ibroliva, Flávio Bino Filho, a agenda dá continuidade ao trabalho iniciado em 2024 e inclui formação e análise sensorial, encontros com produtores e atividades para varejo e gastronomia. O Brasil é hoje o segundo maior importador mundial de azeite. Transformar os olivais em destinos turísticos e criar novas fontes de renda para as propriedades é um mercado que começa a ganhar espaço no Brasil. Um simpósio em Belo Horizonte vai reunir produtores, agências, operadores, hotelaria e gastronomia para discutir roteiros e comercialização. Quem traz essa pauta é Ieda Risco.
6: O desenvolvimento de produtos turísticos a partir dos olivais será o foco do 2º Simpósio Nacional de Olivo Turismo, que será realizado em 29 de outubro em Belo Horizonte, Minas Gerais. Promovido pelo Instituto Brasileiro de Olivicultura, o encontro reunirá produtores de azeite, agências de viagem, operadores, receptivos, hotelaria, gastronomia, entidades do comércio,

0: será realizada na sede da Federação do Comércio de Bens, Serviços e Turismos do Estado de Minas, no centro da capital mineira, e terá 5 painéis. As discussões abordarão a estrutura necessária para receber visitantes, a criação de roteiros, a atuação de agências e operadores, além de experiências já desenvolvidas por propriedades de diferentes regiões produtoras. Para a vice-presidente do Ibroliva, Solange Dias Neves, receber visitantes não significa, por si só, ter um produto turístico estruturado.
1: Entre a porteira e o mercado, há um caminho a percorrer. Estrutura, roteiro, preço, comissionamento, hospedagem, transporte e, sobretudo, integração com o turismo regional.
0: O primeiro painel discutirá o Olivo Turismo nos roteiros promocionais e o papel de Belo Horizonte como porta de entrada para destinos olivícolas de Minas Gerais. Na sequência, o debate será sobre o que uma propriedade precisa oferecer para receber turistas e ser comercializada por uma agência. Da agência AgroEffective, Ieda Risco.
2: Obrigada, Ieda. 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As mudanças ambientais, a mineração e os novos desafios da produção vão entrar na discussão das escolas agrícolas do Rio Grande do Sul. O encontro da GPT será realizado em Caçapava do Sul e terá atividades técnicas, bioinsumos e visitas ligadas à realidade da região. Quem detalha a programação é Nestor Tipa Júnior.
3: Os efeitos da mineração sobre os recursos naturais, as mudanças ambientais e a formação dos profissionais que atuarão no campo estarão entre os temas do 41º Encontro Estadual de Professores de Ensino Agrícola, de 25 a 28 de novembro, em Caçapava do Sul. Promovido pela Associação Gaúcha de Professores Técnicos de Ensino Agrícola, GPTEA, o encontro também abordará bioinsumos, políticas para a educação profissional e projetos voltados à fruticultura e à agroindústria. O presidente da GPTEA, Fritz Holoff, afirma que a escolha de Caçapava do Sul permite aproximar as discussões pedagógicas de questões presentes na região, especialmente a relação entre mineração, solo e meio ambiente. Segundo ele, as transformações climáticas também exigem que as escolas agrícolas revejam a maneira como esses temas são incorporados à formação dos estudantes.
4: Será um encontro voltado para temas estratégicos, que envolvem plantios, que envolvem colheitas, enfim, todo o sistema do agronegócio, toda a questão como as escolas devem conduzir seu processo pedagógico em relação a esses temas.
3: Outro eixo do encontro será o futuro da educação profissional diante das mudanças na gestão estadual. Holoff explica que a GPTEA pretende buscar a participação de um representante da nova equipe profissional pela educação no Rio Grande do Sul para apresentar aos professores as primeiras perspectivas para o próximo período. Da agência AgroEffective, Nestor Tipa Júnior.
2: Obrigada, Nestor. As mudanças climáticas vão estar no centro de uma discussão com professores, estudantes e a comunidade escolar. O seminário promovido pela Educred em Viamão vai abordar educação ambiental, sustentabilidade e a construção de escolas mais resilientes. Quem conta como será o encontro é Arthur Chagas.
5: A Cooperativa de Crédito dos Professores, a Educred, realiza no dia 5 de novembro, em Viamão, no Rio Grande do Sul, o 8º Seminário de Educação Ambiental da Cooperativa. Promovido pela Sala Verde Padre Amistad, o encontro terá como foco temas que estão entre os principais desafios ambientais da atualidade, como mudanças climáticas, educação ambiental e sustentabilidade. Para o presidente da Educred, o professor Elson Sena, o seminário integra as ações desenvolvidas pela Sala Verde para ampliar a discussão sobre educação ambiental entre os associados, professores, estudantes e a comunidade.
6: Este seminário que vai levar, então, a discussão sobre os temas mais relevantes do momento, que são as mudanças climáticas aqui no Rio Grande do Sul, a educação ambiental em si, que é um objetivo muito importante para a cooperativa, então está trabalhando nas escolas este tema de educação ambiental e também as questões de

0: e sustentabilidade, né?
1: Para a Sena, discutir sustentabilidade nas escolas exige também compreender os fatores que interferem diretamente nas condições ambientais. Ele questiona como realizar sustentabilidade se temos fatores que alteram essa sustentabilidade no nosso dia a dia, no planeta, nas nossas cidades e nos locais onde vivemos. Da agência Com Effective, Arthur Chagas.
2: Obrigada, Arthur. A oitava edição da abertura da colheita do tabaco será realizada no dia 6 de novembro em Veracruz, no Rio Grande do Sul. O evento será na propriedade do produtor Alceu Torquiste, em Linha Progresso, e vai reunir produtores, entidades e autoridades do setor. A solenidade é organizada pela Secretaria da Agricultura e pela Secretaria de Desenvolvimento Rural, em parceria com a AFUBRA e o Sinditabaco. Na última safra, o Rio Grande do Sul produziu 287 mil toneladas de tabaco. Muda o padrão das chuvas e exige mais atenção do produtor no planejamento do plantio e no manejo da lavoura. Ao mesmo tempo, os nematóides já estão presentes em 94% das áreas agrícolas do país e ainda são subestimados no campo. A Bastia destaca que o monitoramento, o diagnóstico correto e a definição de estratégias de manejo são fundamentais para proteger o potencial produtivo da safra.
3: A nova safra começa com dois pontos de atenção para o produtor: a irregularidade das chuvas sobre a influência do El Niño e a presença disseminada de nematóides nas áreas agrícolas. Levantamentos indicam a ocorrência desses parasitas em 94% das áreas avaliadas, enquanto as previsões climáticas apontam alta probabilidade de um El Niño muito forte entre setembro e novembro. Com condições diferentes entre as regiões, diagnóstico de área, planejamento do plantio e escolha das tecnologias ganham peso nas decisões. Quem explica é a gerente de desenvolvimento de traits da BASF Soluções para Agricultura, Renata Zanon.
4: Os nematóides, eles são parasitas de solo e eles precisam de condições adequadas de umidade e temperatura para se movimentar, infectar as raízes e completar o ciclo. Em um cenário de El Niño, o ponto principal é que a gente pode ter alterações no regime de chuvas e de temperatura, dependendo da região e da intensidade do fenômeno, claro. Isso pode modificar tanto a atividade dos nematóides, mas principalmente o desenvolvimento das raízes. Então, não é correto dizer simplesmente que o El Niño aumenta ou reduz os nematóides, ou a população de nematóides. O efeito, ele vai depender da combinação entre temperatura, disponibilidade de água, tipo de solo e a espécie presente na área.
3: A combinação entre genética, conhecimento de área e manejo ajuda o produtor a preparar a lavoura para desafios que começam antes mesmo da emergência das plantas.
5: Cotações agrícolas.
2: São de Mater do Rio Grande do Sul, arroz em casca, preço médio de R$ 80,69 a saca de 50 quilos. Feijão, preço médio de R$ 204,60 a saca de 60 quilos. Milho, preço médio de R$ 62,44 a saca de 60 quilos. Soja, preço médio de R$ 139,71 a saca de 60 quilos. Trigo, preço médio de R$ 74,47 a saca de 60 quilos. Fechamos aqui a primeira rodada de informações. Depois de intervalo, o Campo e Notícia volta com mais mercado, produção, tecnologia e os movimentos que estão influenciando as decisões no campo. A gente já volta.
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6: Bom dia!
7: O Campo Notícia está de volta. Neste bloco, a gente segue acompanhando os números, as tendências e as mudanças que passam pela agricultura, pela pecuária e pelos diferentes elos do agronegócio. Uma produção da AgroEffect em parceria com a RádioSul.net, com apoio de Sindag, o Sindicato Nacional da Aviação Agrícola, Senar, conhecimento que movimenta o agro, e BASF, soluções para a agricultura juntos pelo seu legado. Vamos seguir com o noticiário. 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
7: Os números são da Emater do Rio Grande do Sul. Boi para abate, preço médio de R$ 12,44 o quilo vivo. Búfalo, preço médio de R$ 10,24 o quilo vivo. Cordeiro para abate, preço médio de R$ 14,81 o quilo vivo. Suíno tipo carne, preço médio de R$ 5,21 o quilo vivo. E a vaca para abate, preço médio de R$ 11,01 o quilo vivo.
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7: Um teste com reprodutores Correia Dali, no Rio Grande do Sul, chegou a uma produção de 276 quilos de carne por hectare. A avaliação acompanhou 41 animais durante 113 dias em passagem de inverno e mediu o desempenho do grupo. Quem traz os resultados é Nestor Tipa Júnior.
9: A avaliação de 41 reprodutores Correia Dali em 4 hectares de pastagem de inverno resultou em uma produção estimada de quase 276 quilos de carne por hectare durante o concurso de desempenho em pastagens Correia Dali 2026. Realizada durante 113 dias no Centro de Pesquisas da Secretaria da Agricultura, Pecuária, Produção Sustentável e Irrigação, em Ilha Negra, a prova também registrou animais com ganho médio diário superior a 300 gramas. Os reprodutores foram divididos em dois grupos conforme o peso de entrada. O presidente da Associação Brasileira de Criadores de Correia Dali, a ABCC, Gustavo Veloso, explica que o concurso foi criado para gerar informações produtivas que possam ser utilizadas pelos criadores na seleção dos rebanhos.
10: Foi uma alegria muito grande, encerrando esse concurso, os animais em excelente condição corporal, sanitária, tiveram um desempenho bem acima do esperado, apesar de 1.000 milímetros de chuva durante o período do teste.
9: Segundo Veloso, a avaliação também buscou medir a resposta dos animais em um sistema de pastagem de inverno. Ele acredita que tenha sido o primeiro concurso desse tipo realizado com ovinos no Rio Grande do Sul, da agência AgroEffective. Nestor Tipa Júnior.
7: Obrigada, Nestor. O mercado do gado gordo segue estável nesta semana, segundo o informativo do Nespro. A vaca gorda, peso vivo, recuou 1,4%, enquanto as demais categorias mantiveram as cotações. Já no mercado de reposição, as feiras de primavera ajudaram a sustentar a liquidez e os preços. O destaque foi o novilho, com valorização de 9,88%. A novilha subiu 1,6%, enquanto terneiro e vaca para invernar registraram queda. mais de 300 búfalos passaram pela pista na 8ª edição de um remate que terminou com todos os animais vendidos. As médias subiram e as novilhas alcançaram R$ 16,96 por quilo, com uma nova venda já prevista para dezembro. Quem mostra os números desse mercado é Ieda Risco.
3: A 8ª edição do remate de bubalinos da Santa Úrsula Remates terminou com pista limpa e média superior à registrada no ano passado, segundo a Associação Gaúcha de Criadores de Búfalos. Realizado na terça-feira em Glorinha, o leilão teve mais de 300 animais ofertados e registrou lote de novilhas com valor de até R$ 16,96 por quilo. A presidente das Cribudas, Remeler, relaciona o desempenho do remate ao período de desmame das búfalas e à entrada das novilhas na época de entoure, além da recuperação das pastagens com o início da primavera. Segundo ela, a combinação desses fatores favorece a comercialização e a aquisição de animais. Desirê também aponta a evolução da liquidez como uma mudança no mercado bubalino gaúcho.
6: Há algum tempo, nós não tínhamos liquidez no rebanho bubalino. O que significa? Nós tínhamos os animais, nós tínhamos um valor investido em animais, mas a venda era um pouco difícil. Então, para tu conseguir vender um lote, uma quantidade maior, não tinha concorrência nessa compra. Hoje, a gente chega com o valor mínimo nos remates e esse valor vai aumentando.
3: A dirigente associa os preços alcançados à valorização dos animais destinados à produção de carne e leite. Para Desirê, os resultados mostram o retorno econômico que a atividade pode proporcionar aos criadores e a presença de compradores para os lotes ofertados. Da agência AgroEffective, Ieda Risco.
7: Obrigada, Ieda. Carne, leite, pesquisa e inovação vão colocar a bubalinocultura em destaque em um encontro nacional no sul do país. Florianópolis vai receber criadores, pesquisadores e representantes da cadeia para discutir oportunidades e novos caminhos para a atividade. Quem acompanha essa movimentação é Arthur Chagas.
11: A Associação Brasileira de Criadores de Búfalos, a ABCB, promove de 24 a 27 de novembro o 18º Encontro Brasileiro de Bubalinocultores no Costão do Santinho Resort, em Florianópolis, Santa Catarina. O evento reunirá criadores, pesquisadores e representantes dos diferentes segmentos da cadeia produtiva para 4 dias de conhecimento, troca de experiências e networking. Segundo a vice-presidente da ABCB e presidente da Associação Gaúcha de Criadores de Búfalos, a ASCRI, Desirê Miller, a programação foi estruturada para contemplar diferentes aspectos da criação de búfalos, desde a reprodução até a produção de carne e leite. A participação da Universidade Federal do Rio Grande do Sul também será um dos destaques, com a apresentação de trabalhos desenvolvidos em parceria com a Ascribu.
6: Nós vamos estar abordando temas de todos os setores da cadeia, desde temas como reprodução, quanto carne e leite, quanto a parte da universidade. A Universidade Federal do Rio Grande do Sul está indo para esse encontro, para mostrar a parceria que, através da Associação Gaúcha com a URGS, quanto de trabalho eles desenvolveram e quanto esses trabalhos desenvolvidos pela universidade são importantes para as associações.
11: A programação também terá atividades voltadas à valorização dos produtos da bubalinocultura. Uma delas será o assado de uma carcaça inteira de búfalo, iniciativa realizada em parceria entre a Ascribu e a ABCB e que vem sendo apresentada em diferentes eventos. Da agência AgroEffective, Arthur Chagas.
7: Obrigada, Arthur. 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As exportações brasileiras de carne de frango somaram 500 mil toneladas em setembro, alta de 3,7% sobre o mesmo mês do ano passado, segundo a Associação Brasileira de Proteína Animal, ABPA. A receita chegou a US$ 984 milhões, avanço de quase 15%. No acumulado do ano, os embarques cresceram 14%. Emirados Árabes Unidos, União Europeia, China, Arábia Saudita e Japão aparecem entre os principais destinos. As exportações brasileiras de carne suína somaram 1.192.000 toneladas entre janeiro e setembro, alta de 6,2% sobre o mesmo período do ano passado, segundo a Associação Brasileira de Proteína Animal, ABPA. A receita acumulada chegou a US$ 2.737 milhões. Em setembro, porém, os embarques recuaram 11%. Filipinas, Japão, Chile, China e Vietnã aparecem entre os principais destinos da carne suína brasileira. A genética pode se tornar uma aliada para reduzir custos e aumentar a eficiência no controle do carrapato dos bovinos. Uma tecnologia da Embrapa Pecuária Sul permite identificar touros com maior resistência ao parasita e será apresentada na Farm Show. Quem explica como funciona esse trabalho é Arthur Chagas.
11: O combate ao carrapato pode começar antes mesmo de o parasita chegar ao rebanho. Essa é uma das propostas que o pesquisador da Embrapa Pecuária Sul, o médico veterinário e zootecnista Fernando Cardoso, levará à Farm Show 2026 em Dom Pedrito, no Rio Grande do Sul. No dia 13 de outubro, ele apresentará a palestra Genética, a solução duradoura contra o carrapato, gado resistente, menos custo e mais resultado, na pista de remates do Parque de Exposições Juventino Correia de Moura. A feira ocorrerá de 10 a 18 de outubro. O tema ganha relevância diante do avanço da resistência do carrapato aos produtos utilizados no controle do parasita. Além dos prejuízos provocados diretamente pela infestação, o problema pode elevar os custos da pecuária e reduzir a eficiência dos tratamentos.
12: A gente vai fazer uma contextualização do problema do carrapato em termos de impactos econômicos, tanto aqui no Brasil como no mundo, na questão da multiresistência do carrapato aos ectoparasitas e apresentar o uso da seleção aprimorada pela genômica, uma possibilidade concreta, já desenvolvida, uma tecnologia disponível aos produtores.
11: Em vez de depender exclusivamente de medidas de controle químico, depois que o problema aparece, o produtor pode utilizar informações genéticas para selecionar animais que apresentem maior resistência ao parasita e incorporar essa característica ao rebanho ao longo das gerações. Da agência AgroEffective, Arthur Chagas.
7: Obrigada, Arthur. A Farm Show vai ter um espaço voltado à educação, à inovação e ao empreendedorismo regional. A Arena Pampa, do SEBRAE, vai reunir estudantes, universidade, artesãs, startups e empreendedores durante a programação em Dom Pedrito. Quem traz os principais destaques é Ieda Risco.
3: A educação, a produção artesanal e a inovação terão espaço próprio na 93ª Exposição Agropecuária de Dom Pedrito, a Farm Show, com uma programação organizada pelo SEBRAE na Arena Pampa Evolução, Conhecimento e Inovação. Entre 14 e 18 de outubro, o local receberá atividades voltadas a estudantes da rede municipal, universitários, artesãs, startups e empreendedores da região, dentro da feira que ocorre de 10 a 18 de outubro no Parque de Exposições Juventino Correia de Moura, em Dom Pedrito. A programação é realizada em parceria com a Secretaria Municipal da Educação e integra as ações de aproximação entre formação, empreendedorismo e realidade produtiva local. Já à tarde, a Arena Pampa receberá as artesãs, conforme o analista de relacionamento com o cliente do SEBRAE, Carlos Henrique Gerson Neto.
13: É uma parceria do SEBRAE com a Secretaria de Desenvolvimento, onde a gente tem um programa que se chama Desenvolve Dom Pedrito. Esse programa está na sexta edição e essa edição é voltada para o artesanato. Então, nós vamos fazer o primeiro encontro do projeto dentro da Farm Show.
3: Neto diz ainda que a participação na feira também permite aproximar estudantes universidades e o setor produtivo. O SEBRAE acredita, segundo ele, na força da educação e na aproximação entre estudantes, universidades e setor produtivo, que essa conexão valoriza os talentos da região, estimula o empreendedorismo e cria perspectivas para que as novas gerações participem do desenvolvimento local. Da agência AgroEffective, Ieda Risco.
7: Obrigada, Ieda. A energia também vai entrar na conversa com os produtores rurais durante a Farm Show em Dom Pedrito. A Casa dos Ventos terá um estande e dois encontros para discutir soluções energéticas e os investimentos do projeto eólico Torquato Severo na região. Quem traz as informações é Nestor Tipa Júnior.
9: A Casa dos Ventos vai participar da 93ª Farm Show em Dom Pedrito, com uma agenda voltada ao uso da energia nas propriedades rurais e aproximação com produtores e outros consumidores da região. Durante o evento, a empresa terá um estande no Parque de Exposições para apresentar alternativas de energia renovável e conversar sobre demandas ligadas às atividades desenvolvidas no campo. A participação incorre enquanto a companhia mantém investimentos de geração eólica na região. Dom Pedrito é sede do projeto eólico Torquato Severo.

0: que integra o portfólio da Casa dos Ventos, estará entre os assuntos tratados pela empresa durante a Farm Show. O gerente executivo de desenvolvimento de negócios da Casa dos Ventos, Vicente Ferrer, explica que a presença na feira também busca entender as necessidades dos produtores.
1: A Casa dos Ventos é reconhecida aqui pelo desenvolvimento dos projetos renováveis no país, desembarca na Farm Show com o objetivo de estreitar laços com os produtores rurais em termos de soluções energéticas que podem ser aplicadas na prática em suas fazendas, nos seus negócios.
0: Uma das agendas será realizada em 15 de outubro, às 5h30 da tarde, no restaurante do Parque de Exposições. O encontro será dedicado ao andamento do projeto Torquato Severo, com a atualização das etapas do empreendimento e esclarecimento de dúvidas de proprietários rurais envolvidos. Da Agência AgroEffective, Nestor Tipa Júnior.
2: Obrigada, Nestor. Mais um bloco chega ao fim, mas ainda tem muita coisa pela frente. Na sequência, a gente organiza os principais compromissos dos próximos dias e depois percorre o interior com as informações das nossas rádios parceiras. O Camp Notícia continua depois do intervalo.
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2: Começa agora o terceiro bloco do Camp Notícia, o momento em que o programa se aproxima ainda mais das regiões, dos eventos e das pautas que estão movimentando produtores, entidades e comunidades pelo interior. Uma produção da AgroEffective em parceria com a Radiosul.net, com apoio de Sindag, o Sindicato Nacional da Aviação Agrícola, Senar, conhecimento que movimenta o agro, e BASF, soluções para a agricultura juntos pelo seu legado. Tem mais informação a partir de agora. 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Educadora de São João do Ortiga, Paverama de Paverama, nativa de Rio Grande, Palmares de Santa Vitória do Palmar, Blau Nunes de Santa Bárbara do Sul, nativa de Piratini, Universidade de Pelotas e a Rádio Agro Hoje. A cada rádio parceira, nosso agradecimento por ajudar a espalhar a voz de quem produz.
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2: Outubro avança com uma programação cheia de feiras, seminários, encontros técnicos e eventos pelo Estado. Para ajudar quem quer se organizar e acompanhar os principais compromissos do setor, quem traz a agenda é Érica Ferraz.
8: No dia 15 de outubro, o Passo Fundo recebe o Conexão Leite 2026, das 9 da manhã às 6 da tarde, na Universidade Atitus. O encontro vai reunir profissionais do setor para discutir saúde, período de transição e eficiência na produção leiteira. Nos dias 16 e 17, Santa Maria sediu o 5º Simpósio de Investigações em Fitopatologia, no Auditório Flávio Miguel Schneider, da Universidade Federal de Santa Maria, com programação voltada ao manejo de fitonematoides, identificação, prevenção e sanidade vegetal. Também no dia 16, das 7 da manhã às 4h40 da tarde, Porto Alegre recebe o 4º Simpósio Gaúcho de Segurança Sanitária de Alimentos, no Centro Cultural da UFRGS. E no dia 17, das 8 da manhã ao meio-dia e meia, o Sindicato Rural de Cruz Alta realiza a segunda edição do simpósio Irriga Mais, com debate sobre irrigação eficiente, uso da água, energia e viabilidade dos investimentos no campo. Da agência AgroEffective, Érica Ferraz.
2: Obrigada, Érica. Há 35 anos, o SINDAG, Sindicato Nacional das Empresas de Aviação Agrícola, trabalha pelo crescimento sustentável e melhoria contínua do setor, promovendo a segurança em campo e o respeito ao meio ambiente, valorizando os empresários, pilotos, técnicos, agrônomos e outros profissionais que ajudam o agro a decolar para alimentar, vestir e mover o país e o mundo.
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2: No Giro pela Rede, a gente vai a Bagé, onde a Patrulha Agrícola da Prefeitura já realizou 341 atendimentos a pequenos produtores neste ano. O trabalho inclui preparo do solo, formação de canteiros e apoio à produção de leite. Quem traz as informações é Dionis Nogueira, das rádios Delta e Difusora.
9: A Prefeitura de Bagé, por meio do setor da Patrulha Agrícola, realizou 341 atendimentos a pequenos produtores neste ano. O levantamento concluído mostra que a assistência técnica, que inclui roçada, arar a terra e construção de canteiros, atendeu 13 localidades rurais de Bagé. Atualmente, a patrulha está trabalhando para fortalecer o cinturão verde em volta de Bagé, assistindo quase que integralmente os produtores. De acordo com o coordenador do programa, Domingos Braga, estão sendo usadas máquinas para fazer os canteiros das hortas, medida que vai propiciar o aumento local de hortifrutigranjeiros. A Prefeitura de Bagé também possui uma parceria com a Cooperativa de Produção e Trabalho, Coptil, de Hulha Negra, para o desenvolvimento de pastagens para o gado de leite. O objetivo é baixar o custo e melhorar a produção de leite. 8 pequenos produtores de Bagé já estão no programa e passarão a usar mudas disponibilizadas pela cooperativa, que depois adquire o leite produzido. Cabe às equipes da Patrulha Agrícola fazer o preparo do solo e distribuir as mudas para os pequenos produtores. O programa já está em andamento e deve resultar numa melhoria das pastagens. De Bagé, das rádios Difusora e Delta FM, especial para o Campo em Notícia, falou Dionis Nogueira.
2: Obrigada, Dionis. Na sequência, a gente vai a São Cepé, onde a 51ª Expofeira Agropecuária terá um dia de campo nesta sexta-feira, com 6 estações técnicas dentro do Parque de Exposições. A programação vai passar por pastagens, hortaliças, armazenagem de grãos, plantas de cobertura e outras práticas para a produção. Quem traz as informações é Zizi Machado, da Rádio Cotricel.
10: Dentro das atividades da 51ª Expofeira Agropecuária de São Cepé, que acontecerá neste final de semana, os escritórios municipais da Emater RS Ascar de São Cepé, Formigueiro e Vila Nova do Sul convidam para um dia de campo, que será realizado nesta sexta-feira, 9 de outubro, às 9 da manhã, na Unidade Demonstrativa, que é uma parceria entre Emater RS Ascar, Sindicato Rural, Sindicato dos Trabalhadores Rurais e Secretaria Municipal de Agricultura. A unidade fica dentro do Parque de Exposições Francisco Simões Pires, onde será realizada a feira. A programação contará com 6 estações experimentais, com a Estação 1, o tema Manejo de Adubação para Piscicultura, na Estação 2, Produção de Hortaliças em Bancada, Estação 3, Manejo de Pastagens, Estação 4, secagem, armazenagem e classificação de grãos. Estação 5, produção de mudas de hortaliças em baldes. E estação 6, plantas de cobertura e seus sistemas radiculares para estruturação do solo. A unidade demonstrativa estará aberta para visitação e orientações durante os 3 dias de feira, destacando também as atividades relógio do corpo humano de plantas bioativas e fruticultura. Da Rádio Cotricel de São Cepé, Zizi Machado.
2: Obrigada, Zizi. Fechando o Giro pela Rede, a gente vai a Agudo, onde avançam os trâmites para a abertura da Escola Família Agrícola Centro, prevista para 2027. A unidade deve ser a quinta desse modelo no Rio Grande do Sul e terá como foco a formação dos filhos de agricultores com ensino médio e qualificação técnica mais perto das famílias. Quem traz as informações é Rafael da Silveira Rosa, da Rádio Integração de Restinga Seca.
11: Integrantes da comissão organizadora da Escola Família Agrícola Centro, EFA Centro, sediada no município de Agudo, na região centro do estado, estiveram reunidos esta semana para debater e discutir sobre os trâmites legais para que o educandário entre em atividade no próximo ano, como informa Lisandro Montanher, membro da comissão de implementação da escola.
12: A EFA Centro será a quinta escola família agrícola no estado do Rio Grande do Sul. Hoje nós temos em Santa Cruz, Vale do Sol, em Caxias do Sul e no município de Canguçu. Estamos aí nessa luta aí já de 3 anos de burocracia para fazer com que a escola abra em 2027. E estamos aí há 3 anos já brigando com a burocracia para que seja colocada em prática, para que os filhos dos nossos agricultores tenham a oportunidade de estudar perto da sua família, porque hoje se vê assim dos nossos vizinhos municípios, os próprios filhos dos nossos produtores indo a São Vicente, sai formado do ensino médio e sai com formação em técnico em agropecuária.
11: Especial para o Campo Notícias da Rádio Integração de Restinga Seca 98,5 FM, Rafael da Silveira Rosa.
2: Obrigada, Rafael. A gente fecha o terceiro bloco depois de passar pela agenda e pelas notícias que chegam diretamente das regiões. Na volta, um dos assuntos da semana ganha mais um tempo para contexto, explicação e análise. O último bloco tem a entrevista da semana.
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17: Oi, bom dia!
2: Estamos de volta para o último bloco do Campo em Notícia. Depois de uma edição com muitos números, movimentos e decisões importantes para o agro, agora a gente abre espaço para aprofundar um dos temas que merece uma conversa mais longa. uma produção da 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Seguimos com o Campo em Notícia. O Campo em Notícia chega longe porque tem uma rede forte que caminha junto com o agronegócio. Poatã de São José do Ouro, Fandango de Cachoeira do Sul, Soledade de Soledade, Cidade de Cacique Dobre, Integração de Restinga Seca, Minuano de Alegrete, Delta Difusora de Bagé, 96 FM de Uruguaiana. Nosso muito obrigado a cada emissora que faz parte dessa caminhada junto com o agro.
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2: A Semana da Alimentação vai mobilizar o Rio Grande do Sul com atividades sobre segurança alimentar, sustentabilidade e o direito ao acesso a alimentos saudáveis. A extensionista rural, social e nutricionista da Emater, Leila Ghisoni, explica a proposta da programação, o papel da extensão rural e as ações previstas entre os dias 12 e 18 de outubro. A entrevista é de Nestor Tipa Júnior.
0: A gente vai conversar agora aqui no programa O Campo e Notícia com a extensionista rural social e nutricionista da Emater Ascar, a Leila Ghisoni. Leila, prazer tê-la conosco aqui no programa.
18: Prazer é meu, olá.
0: Bom, Leila, nós estamos aí diante aí de uma Semana da Alimentação, né? Uma data que sempre é importante, que é trabalhada aí por diversos órgãos, e a Emater também sempre fazendo ações aí. Qual é a proposta desse ano e o que, que a Emater pretende levar para o público nessa Semana da Alimentação?
18: Então, explicando um pouquinho do que se trata essa semana, né? Primeiro, para as pessoas conseguissem integrar essa semana, ela é promovida por 5 entidades, instituições promotoras, a Emater, o CRM2, o FESANS, o CONSEA e a CAISAN, representando o governo do estado. Então, essas 5 entidades, elas promovem, mobilizam essa semana. E tem algumas programações, então, que são organizadas por essas 5 instituições, mas em todo o estado acontecem eventos, né, que não é só da Emater, junto às gestões municipais, né, às entidades locais. E esses municípios, eles podem, então, inscrever atividades alusivas a essa semana. Ela sempre acontece perto do dia 16 de outubro, então esse ano é de 12 a 18 de outubro. E por que o dia 16? Porque é o Dia Mundial da Alimentação, instituído pela FAO, né? Esse ano, então, o tema dessa semana é Inovar Hoje para Nutrir o Amanhã. Então, todas as atividades, eventos, seminários, palestras, oficinas, eventos de todos os formatos, eles buscam, então, discutir sempre em torno da temática do ano. Mas, para além disso, a gente sempre busca a questão da segurança alimentar, né, e soberania alimentar. Então, a Emater, ela sempre estimula mais como uma entidade organizadora, ela sempre, né, não só na Semana da Alimentação, ao longo do ano, se trabalha esse tema da segurança e da soberania alimentar.
0: A gente até fala justamente sobre isso, né? A segurança alimentar, né? A importância disso. E como é que isso pode ser trabalhado de forma prática no dia a dia, não só das famílias, que são as consumidoras, mas também desse produtor, que é o que provê esse alimento.
18: Justo. A gente sempre busca, né? Então, como eu falei, na questão da produção sustentável, né? As formas de produção desse alimento sejam produzidos de uma forma saudável, né? Então, os alimentos orgânicos, aí buscando respeitar também a natureza, os ciclos, né? E também os alimentos da época, né? Então, escalonando, né, esses alimentos, primando pelos alimentos da época, então, respeitando, né, também toda essa questão da sustentabilidade e da natureza, como a natureza oferta, né, esses alimentos. Então, os métodos de produção, né, e buscando nessa cadeia toda até chegar no consumidor, para que também o consumidor busque comprar direto de quem produz, a exemplo das feiras, né. Isso também é uma questão sustentável. buscar os alimentos de produção local, né, os alimentos daquele período, né, daquela época. Isso tudo, então, favorece, né, essa questão da segurança e da soberania alimentar. Para dentro do nosso dia a dia, né, na nossa casa, digamos assim, né, eu brinco de dizer a cozinha para dentro, né, a gente buscar, então, primeiro comprar de quem produz, mas também quando a gente busca diversificar nossa alimentação, também a gente está contribuindo, né, para a nossa própria alimentação saudável. E mesmo também produzir o que a gente consegue. Se tu tem um espaço, um vasinho dentro de casa, tu pode produzir o teu tempero do dia a dia, né? Então, essas práticas também, que é dentro do que é do nosso, do que é permitido, possível, no nosso dia a dia, a gente vai estar contribuindo, né, não só para a nossa própria alimentação, mas também para construir, né, a sustentabilidade no, nessa produção de alimentos e o acesso a alimentos seguro e saudável.
0: E em relação até ao papel de vocês, da extensão rural, da assistência técnica, também no fomento a esse tipo de atitude, como é que vocês também trabalham isso nesse dia a dia?
18: Isso assim, com o nosso público que a gente assessora, né, na Emater, lá em loco, nos municípios, isso tudo é trabalhado em grupos, através de visitas também nas propriedades, né, se identifica o que é possível, né, as pessoas melhorarem na produção, né, ou ter uma horta, pelo menos, né, e não produzir só um tipo de alimento, né, para comercialização, mas também para o consumo, para o autoconsumo. Então, isso tudo é trabalhado junto às famílias, diretamente lá dos públicos que a gente assessora.
0: Leila, quero agradecer desde já a disponibilidade de estar aqui com a gente, falar sobre esse assunto tão importante que é a alimentação, a soberania alimentar, e parabenizá-los aí pelo trabalho e por toda essa programação. Muito obrigado.
18: Muito obrigada e participem.
2: Obrigada, Nestor. 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Assim a gente chega ao fim de mais uma edição do Campo e Notícia. No próximo programa, a nossa equipe estará em Dom Pedrito para blocos especiais diretamente da Farm Show, com entrevistas, notícias e os principais movimentos do evento. Uma produção da AgroEffect em parceria com a RádioSul.net, com apoio de Sindag, o Sindicato Nacional da Aviação Agrícola, Senar, conhecimento que movimenta o agro, e BASF, soluções para a agricultura juntos pelo seu legado. Obrigada pela companhia e até o próximo Campo e Notícia.
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16: Muito bom dia, amigos ouvintes. 97.9. O Rio Grande se faz grande nos estúdios da Rádio Blau Nunes FM. Desde já agradeço a sintonia de todos vocês. Programa Alma de Galpão. Nesse dia 11 de outubro de 2026. Serva teu mate e vamos juntos escutar as melhores canções do nosso Rio Grande.

0: Bueno, moçada, 9 horas 12 minutos nos estúdios da Rádio Blau Nunes. Muito obrigado pela tua companhia e pela tua sintonia. Ouvimos antes Quando o Verso Vem Pras Casas com Luiz Marenco e Tropa de Osso com o saudoso Luiz Carlos Borges. Música de qualidade, música de procedência. E o Rio Grande se faz grandes no palco da Blau Nunes 97.9 de manhã. Dos domingos de manhã, o canal do nosso Rio Grande. Muito obrigado pela sintonia de todos vocês. A gente vai para uma chamada comercial e em seguidita no mais estamos aqui.
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9h14, estamos de volta com o nosso programa Alma de Galpão, aqui pela rádio Blau Nunes FM 97.9. E o Rio Grande se faz grande aqui na Blau Nunes. Como é que tá o teu mate, meu amigo, minha amiga, bem cevado? Enquanto nós vamos palmeando uma cuia, vamos separando umas músicas bem gaúcha para vocês escutarem nessa manhã. De manhã cedo é coisa bem boa, né, tchê? Escutar uma música gaúcha, uma música crioula e palmeando uma cuia, né? Que tal? Um baita domingo para vocês todos. Chega para cantar para nós os Monarcas Brasil de Bombacha.

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3: Muito bem, 9:30, 9:30 nos estúdios da Rádio Blau Nunes, FM 97.9. Aqui o Rio Grande se faz grande. 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Atendendo pedidos aqui, mandaram uns WhatsApp, que nem diz um conhecido meu aí. Uns WhatsApp, não é WhatsApp. Vamos ver quem é que chega por aqui. O meu amigo Neneco Capivara, como é que tá, Neneco, velho? Especial, um grande tradicionalista do nosso Rio Grande, um grande amigo, que já tá na sintonia desde de manhã cedito. Agora 9:31, Neneco. O programa começa às 9, meu galo prateado. Também mandando um chasque pro meu amigo Beto, ele que manda um WhatsApp aqui. Bom dia, Ademir. Pedindo uma música aqui. Vamos ver aqui com quem que ele pede. Pro grupo, com o grupo Reponte, Por Amar Você. Música de baile. Tá na ponta da agulha, meu amigo Beto. Excelente domingo. Muito obrigado pela tua sintonia. Agradecendo também, já mandando um abraço pro meu amigo Emir Marques. Como é que tá, tio Emir? Especial de primeira. Ele que é filho de um outro grande amigo nosso, um amigo da família, meu amigo Carmelito Marques. O homem que só pialeia de paletão. Um grande abraço para vocês. Eles pedem aqui com nós, aqui, ó. Bom dia, Emir. Poderia rodar para nós escutar uma música? Sou filho do seu Carmelito. Queríamos escutar com Baitaca, secretário de obra. Também vai rodar pra ti, meu galo velho, tá bueno? E desde já, ó, um grande abraço pra vocês, gurizada, ó. Um grande abraço pra vocês, obrigado pela sintonia e o carinho de todos vocês aí. E como eu costumo dizer, o Rio Grande se faz grande na 97.9.
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3: Então essa aqui é pro meu amigo Neneco Capincho. Como é que tá, galo velho?

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7: Buenas viventes, 9h43, 9h43, e ao som da gaita do Ricardo com Maceto, Rincão dos Maciel. Essa música aqui eu escolhi música de fundo. E que maneira ajeitada, né, che? Música do saudoso Reduzindo Malaquias, um gaiteiro missioneiro que teve nas missões, que influenciou e influencia muitos gaiteiros até hoje. E pra mim, esse rapaz que tá tocando aí é um dos melhores gaiteiros da atualidade aqui no Rio Grande do Sul, Ricardo Comaceto. Buenas moçada, mais uma vez agradecendo ao Agropecuária Campo Forte do meu amigo Chimbica. Como é que tá, tio Chimbica, especial? E agradecendo a sintonia aqui dos meus amigos, tem mais WhatsApp aqui, vamos ver quem mandou pra nós. O Marcos Harter, o alemão, como é que tá, alemão? Tudo especial, meu galo? De mate cevado. Ele pede aqui com música com serranos de chão batido. Tá na ponta da agulha, meu amigo. Um grande abraço, obrigado pela tua sintonia. Mandando um abraço também pra Dona Ieda, meu amigo Pedro, eles que me ligaram domingo passado. Pessoal, domingo passado foi um cerro de ligação e eu não consegui atender todo mundo. Então, quem eu vou lembrando e quem quiser mandar o WhatsApp de novo, a gente já vai mandar um abraço para vocês todos. Obrigado pela sintonia. Agradecendo também meu amigo aqui, tio, Luiz Miguel Antunes. Esse seu Luiz é uma fera, ele sempre liga para nós aí também. Muito obrigado, seu Luiz, pela tua audiência, pela tua sintonia na 97.9. Aqui ele pede para nós, o seu Luiz, com Teixeirinha, tropeiro velho, também tá na ponta da agulha, já em seguidita no mar, já vamos rodar ela pro senhor. E agora sim, aqui o meu amigo Alisson, as homens do céu, se tu me diz o teu apelido de infância, eu me lembrava de ti na hora. Como é que tá, cachaço velho, especial de primeira? Esse é Taura do Rio Grande. Lembra do cunhaque do Faustão ou não, cachaço? Ei, a cachaço velho, um grande abraço, meu irmão velho. Vamos rodar pra ti sim, muito obrigado pela sintonia, um abraço pra toda a família. E outro chasque que me mandaram pelo WhatsApp do meu amigo Wagner Pontes. Esse também acompanha nós aí faz um tempo, né, tchê? Muito obrigado, sempre escutando o programa gaúcho, e ele vive a vida gaúcha, né, tchê? Ele trabalha no interior, lá na Agropecuária dos Catani. Então vai uma pra ti do Lisandro também, meu irmão velho. Forte abraço, um excelente domingo pra ti e toda a família. Beleza? Então vamos tracando-lhe música. Essa aqui é pro meu amigo Marcos Alemão.

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11: Dez horas um minuto nos estúdios da Rádio Blau.

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Mais uma vez agradecendo a sintonia de todos os meus amigos que estão mandando o WhatsApp para nós. Assim que possível, vamos mandar um chasque para todos vocês, tá bueno? Mandando um grande abraço pro meu amigo Chicão Otti. Como é que tá, Chicão? Tudo especial? Esse índio velho que é dos quatro costados, né, tchê? Um grande abraço, muito obrigado pela tua sintonia. Daqui a pouco eu vou te mandar uma música, que eu sei que tu gosta muito. Eu nem vou falar o nome, tu vai ver quando sair na boca da caixa e tu vai escutar, ixe. Um grande abraço, um excelente domingo, meu irmão velho. Vamos de música, que é pra isso que nós estamos aqui. Mais uma vez agradecer a Deus pela oportunidade. E tu já agradeceu a Deus hoje, vivente? E o mate bem cevado? Essa pro meu amigo Alisson. Ele me manda aqui cedo, de pai pra filho, com o Mano Lima. Um grande abraço, Alisson. Forte abraço, meu amigo cachaço.

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6: Hora certa para ti, amigo ouvinte. 10 horas com 20 minutos. 10 com 20 nos estúdios da Rádio Blau Nunes. 97.9 é o canal do Rio Grande nas manhãs de domingo. Desde já agradecendo a sintonia de todos vocês que estão mandando WhatsApp, que estão ligando. E agradecer a você que está sintonizado na 97.9, a mais tradicional de Santa Bárbara. Muito obrigado pela sintonia mais uma vez aos amigos. 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Tá bueno, gurizada? Mais uma vez agradecendo aqui o WhatsApp. Aqui agora há pouco recebi uma mensagem do meu amigo Dante. Ele que é o nosso vizinho ali, né, Che? Nosso vizinho da Castro Alves ali, meu amigo Dante. Como é que tu tá, Dante? Muito obrigado pela tua sintonia. Um excelente domingo, meu irmão velho. Tá bueno? Vamos ver aqui as mensagens do WhatsApp também aqui. Ó, o seu João Carlos. Como é que tá, seu João Carlos? Bom dia pro senhor. Tudo especial de primeira? E o mate velho bem cevado e espumado que nem baba de bagual ou não? Muito obrigado. Um excelente domingo pro senhor também, meu amigo. E o telefone não para, vai tocando o telefone velho que já até atendemos. Vamos de música, essa aqui pro meu amigo Wagner, que ele pediu. Lisandro Amaral, Picasso Oveiro, 10 com 22.
7: Rádio Blau Mundo, bom dia. Tudo certo, meu amigo? Pois não? Tudo tranquilo? Quem é que tá falando?
8: Como é que é? O negro Picasso.
7: Tá bom. Tá ok, o que o senhor quer escutar, meu galo prateado?
8: Cabresto firme nasci.
7: Facão 3, essa é boa. Facão 3. Aham, facão 3 lista. Pode deixar pra mim, meu galo. Quer mandar pra alguém isso aí?
8: Igual ao vento, viu? Relincha.
7: Paulo César, Paulo.
8: Luzindo as bragas do
7: popular, tá bom. Tá bom. Então tá bom, meu galo. Eu vou rodar pra ti aqui. Obrigado, Vilosoninho aí.

Aprendi o sabor da vida no gosto antigo das sangas, do boi ostentando a canga ao braço firme do pialo, com a geada o canto do galo na hora em que a alma entangue, que percebi que meu sangue é o mesmo do meu cavalo. Quando provei dos caminhos de redomões e bolichos, que descobri que meus vícios eram antigas passagens, carreiras, truco, linguagens, por fronteiriço e domeiro, achei um Picasso overo igual a mim na paisagem. Quando apertei o pelego e arrochei o bocal, overo negro bagual para as correrias de guerra, olhar imenso que encerra pequenas gotas de sangue que roubaram das pitangas genuíno amor pela terra.

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19: Muito bem, hora certa, 10 horas 36 minutos, 10 com 36 nos estúdios da Rádio Blau Nunes 97.9. Aqui o Rio Grande se faz grande nas mais belas canções do nosso estado. Rádio Terruim aqui de Santa Bárbara do Sul, Blau Nunes. Muito obrigado pela sintonia, meus amigos, vocês que me ajudam a fazer o programa. E quem tem amigo, né, che? Vai longe. Agora há pouco me mandaram aqui, che, desligue esses microfones aí que tu tá atendendo as ligações, tem me escutando aí, che. E a gente vai se domando aqui também, moçada, e muito obrigado a todo mundo que me avisou aqui, tia. Mas isso aí não é nada, o Rio Grande é grande. E que vamos fazendo ao vivo é assim mesmo. Muito obrigado, meus amigos. Ouvimos antes Coca com Fernessa aí, foi pro meu amigo Chicão. Tchê também.

Bem aqui, ó, anotei aqui, bem na hora da ligação, meu amigo Tabão. Como é que tá, Tabão, tchê? Meu amigo Paulo César de Lima, ele pede facão 3 listras, tá na ponta da agulha também aqui, tchê. E o seu Sérgio Miguel de Oliveira, manda aí pra todo o pessoal do bairro Aparecida, espantando o baguala, ele que tá curtindo aí o programa com a sua família. E tá ali dando com a pecuária, mas credo, que lida baguala essa aí, hein, seu Sérgio? Então vamos de música boa!

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5: Opa! E nós aqui de novo, gurizada, 10h51 aqui nos estúdios da Rádio Blau Nunes FM 97.9. E aqui o Rio Grande se faz grande com a tua sintonia. E o mate velho bem cevado e espumado que nem barba de bagualo. Tchê, agora há pouco, durante a semana, meu trabalho, para quem não sabe, na cooperativa, na sessão de peça, já mandando um grande abraço para todo o pessoal da Cotripau. E um amigo meu me pergunta, tchê, o que que tu fala em chasque? O que que é chasque? No vocabulário campeiro, chasque é a mesma coisa que tu mandar um recado, mandar uma mensagem. Tá bueno, gurizada? Então esse é o significado da palavra chasque. Mandando um chasque aqui, um grande beijo, um abraço pra minha querida mãezinha, Dona Janete Ribas Dias Chagas. Como é que tá a senhora? Ela, que é ouvinte da Rádio Blau Nunes, já faz uns quantos anos, né? E ela ficou muito feliz quando ela soube que eu ia fazer o programa Alma de Galpão. Então, meu beijo pra senhora, pro pai aí, tudo de bom pra vocês. Ela pede uma música pra Gabi, a minha irmã. A Dona Gabriela, como é que tu tá, Gabi? Tudo bem? O Mano Véio já separou um vistaço na tropa com Xana Miller, uma música buena por demais. Música do Luiz Marenco na voz de Xana Miller, pra mim ficou melhor ainda. Daqui a pouquinho, no mais, eu já vou mandar pra ti. Tá bueno, minha irmã? Bueno, me pediu aqui também uma música, aqui tem um áudio. Vamos escutar o áudio da pessoa que mandou a kit. Vamos lá, vamos escutar o áudio primeiro, kit. Vamos lá.
6: Oi, pai, toca pra mim a música Casinha Branca.

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14: Buenas, buenas, 11:07. A temperatura marcando 17 graus nesse 11 de outubro de 2026. Esse é o programa mais gaúcho nas manhãs de domingo aqui de Santa Bárbara do Sul. Programa Alma de Galpão. Desde já agradeço a sintonia de todos vocês que sintonizam no 97.9 Rádio Blau Nunes FM, Rádio Terruinha da nossa terra. Muito obrigado pelos amigos que mandam WhatsApp e estão ligando para nós aqui. Agora recebi uma mensagem de um outro grande amigo nosso aqui, ó. Paulo Miquim Machado, como é que tá, Miquim? Ele que pede uma música pro seu filho, meu grande amigo que tá lá no Mato Grosso. Mas que tá lá, Blau Nunes, né, che? Um grande abraço pro meu amigo Rafael Radaeli, o homem que levava torresmo de merenda no colégio. Moranga, batata assada. E nós apelidemos ele de Colonão e ficou até hoje, né? Pra quem não sabe, nós também somos Colonão, né, Che? Graças a Deus, com muito orgulho, se criamos no interior, velho bagual. E esse taura velho tá desbravando lá pelo Mato Grosso já faz uns quantos anos. E meu amigo, um forte abraço pra ti, meu amigo Rafael Colonão, Rafael Radaeli Machado. Muito obrigado pela sintonia, um abraço pra Dona Iva, pro teu pai, pros teus irmãos aí, Che. Forte abraço, meu irmão, que Deus te abençoe a tua jornada aí pelo Mato Grosso, que Deus sempre esteja no teu costado, tá bueno? Daqui a pouco eu vou mandar Menino Campeiro com Paulinho Mussolini pra ti, que eu sei que tu gosta. Também mandando um grande abraço pro meu amigo Alexandre Bruxo Velho, ele que pede de boca em boca e tá na ponta da agulha, música com Luiz Marenco. Que a nossa fibra, nossa raça não se perdeu, né, Che? Baita música, baita pedido, meu amigo. Muito obrigado pela sintonia, um grande abraço, um bom domingo pra ti. E pro meu amigo Geraldão Vargas, como é que tá, Geraldo? Grande abraço, Geraldo. Tá lidando com a pecuária também. Lindo esses cortes aí, Che. Barbaridade, homem do céu. Começou a me dar uma fome aqui. Agora é 11 com 10, né, Che? Barbaridade. De fundamento, Geraldo. E ele pede aqui. Ferrão e Mel de Abelha. Ferrão e Mel de Abelha, Quarteto Coração de Potro. Baita música, meu galo. Tá na ponta da agulha também, Che. E uma ressalva aqui, que baita marca, Dante, Velha Tapera, eu não conhecia essa música, meu galo, muito obrigado pelo pedido, tá bueno, gurizada? Vamos de música! 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
7: Buenas, buenas, hora certa, 11h24, 11h24, nos estúdios da Rádio Blau Nunes, 97.9, ao canal do Rio Grande. Muito obrigado, meus amigos que estão mandando mensagem aqui, meu amigo Alain Menezes, o Alessandro, o Ângelo Martins, vigilante, um forte abraço para ti que tá aí por Panambi, nos Pagos de Panambi. Eu também já fui vigilante, trabalhei muitos anos com essa área. Que Deus te abençoe, meu galo. Não flocha, não flocha. Ele pede aqui Gritos de Liberdade. Tá bueno? Ele manda aqui, bom dia, Ademir, é o Ângelo Vigilante. Toca Grito de Liberdade pro Grupo Rodeio. Ofereça pros amigos de Panambi e Santa Bárbara. Programação Nota 1000. Muito obrigado, meu amigo, pelas palavras de apoio. Também o seu Alain Menezes me pedindo a mesma música. Então, Alain, e essa pecuária aí? Mas credo, meu galo prateado. Um grande abraço para ti, meu amigo Alain. E o meu amigo Luiz Antônio, popular peludo. Homem, não existe essa música, meu velho. Tchê, eu acho que tu deve ter escutado na pop rock, meu galo. Isso aí não ia geste, tchê. Eu vou mandar outra para ti, essa aqui. Não achei, meu galo. Olha, e eu conheço um pouco de música. Viu? Homem, é gaúcho o programa, rapaz. Tá certo, meu amigo peludo, um grande abraço pra ti. 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Um grande abraço pra toda a equipe da Campo Forte, tá bueno? Tchê, vamos tracar ali música, vamos tracando de música. Gritos de Liberdade com o Grupo Rodeio. Não perca a hora, olha o assado vivente, 11h25.

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Buenas, 11 horas 38 minutos. Esse é o programa Alma de Galpão, aqui pela Rádio Blau Nunes 97.9. 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Gurizada, tô tentando dar boca no gateado para mandar mensagem para todo mundo que tá mandando mensagem pelo WhatsApp, que estão me ligando, mas eu acho que não vou conseguir, meus amigos, atender o pedido musical de todos vocês. Mas sinto-me agradecido pela sintonia imensa, pela tamanho da sintonia que a Blau Nunes tem. Muito obrigado pelo carinho de todos vocês, meus amigos. Que vocês é o mais importante aqui para quem tá escutando a Blau Nunes, é o amigo ouvinte, tá bueno? Mandando uns chasques aqui para não passar batido. Temos anotado aqui o meu amigo Maurício da Cotripau, o meu amigo Maurício Costa, o popular Bicudinho. Baita pessoa, baita amigo e um grande jogador de futebol, né, meu galo? E principalmente um baita trabalhador e um baita de um colega. Um grande abraço para meu amigo Maurício Bicudo, que está na sintonia. E tenho certeza que pela hora já deve ter alguma coisinha espetada pelo fogo, né, Maurício? Também mandando um grande abraço para minha amiga, dona Amantina Piscinini, pro Darlan. Dona Amantina, ó, pra senhora, ó. Um grande abraço para ti, tá bueno? Obrigado pela sintonia e pela sua audiência aqui escutando a nossa Blau Nunes. Também mandando um grande abraço pro meu amigo Osmar Costa. Ele pede uma música aqui pro cunhado Roberto Carlos, que tal homem tem nome de artista. Temos campeão da música aqui, meu amigo Osmar. Ele, que é um grande amigo da nossa família, trabalhou com meu pai há uns anos atrás. Pai do Marcelo, né, Chico? Tá bueno? Popular Tevez no jogo de futebol. É o Tevez escrito, esse homem jogando. E mandando um abraço pro meu amigo Carlos Conrad. Como é que tá, Carlos Conrad? Tudo especial de primeira? Grande Carlos Conrad. Bom dia, gaiteiro. Peço uma música do Porca Véia. Lembrança, ofereço pra dona Leontina Lírio de Oliveira. Voz dos meus filhos, estamos aqui em casa, vamos almoçar eu, minha mãe, João Pedro, Mara, Rejane e Franklin. Estamos na escuta do teu programa. Pede pra ele, pede lembrança com o Porca Véia. Tá bueno, meus amigos?

0: Certo.
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12: Muito bem, 11 horas 56 minutos, 11:56. Como passou ligeiro, meus amigos. Esse programa pela Blau Nunes FM 97.9, Rádio Terruim da nossa terra. Desde já agradecendo a sintonia de todos vocês que me ligam, que mandam WhatsApp. O tempo parece que é bastante, mas não é, né, meus galo? Tia, não vou conseguir rodar todas as músicas que me pediram, mas vou mandar um chasque aqui pra vocês. E na sequência da programação, vamos ter mais música gaúcha. Mas eu vou me despedindo por aqui. Vamos pro lado das casas, vamos pro lado da boia. A dona Cássia tá me esperando já com a maionesezinha bem feita. E tem... parece que ela botou até uma carnezita no, pelas panelas lá. Vamos chegando por lá então. E obrigado, agradecer pessoalmente a você, meu amigo ouvinte, que sintonizou e sintoniza, continua escutando a nossa programação. Mandando um grande abraço também pro meu amigo Jorge Costa. Muito obrigado pelas palavras, meu amigo Jorge Costa. Tu sabe que a gente se espelha em vocês. Muito obrigado de coração. E aos amigos, também mandando um chasque aqui, antes que eu me esqueça. A dona Cirlei mandou mensagem para nós aqui, o Marcelo da Lanora, o Marco Antônio de Campos também mandou mensagem, Vitor Eduardo, Álvaro Vavo, como é que tá, Vavo velho, especial, meu galo? E nós vamos indo pro lado das casas, mandando um abraço também pro meu amigo gordinho, Vomir. Como é que tá, primo velho? Especial? E isso aí, tu tem que ter umas carnes mais magras aí, né, que nem senão a Cristina vai te dar uma reinada aí, né, tchê? Um grande abraço para vocês, pra família, pra Cecília aí. E amanhã, como é dia das crianças, fica aqui o registro. Que Deus abençoe a todas as crianças do nosso Brasil. Um grande abraço a todas as crianças, que Deus abençoe a todos vocês. Moçada, então, muito obrigado, agradeço a Deus primeiramente. E tudo que tu fizer, bota nas mãos do nosso Criador, que ele vai te amadrinhar. Que Deus abençoe vocês, um excelente domingo. Pra ti que tá de feriado amanhã, um bom feriado, meu amigo. Esse é o programa Alma de Galpão, Rádio Blau Nunes 97.9. Um forte abraço a todos e fiquem com música boa. Me despeço com o Casamento da Doralice, Os Cobras do Teclado.
0: Mas então, tchê, já lembra quando casou a Doralice?
6: Não, mas deve de fazer uma barbaridade de tempo.
0: Doralice era aquela moça gorda lá do Rincão da Mulada, 88 quilos.
6: Bom peso.
0: No dia do casamento foi fazer uma gauchada e fez o maior fiasco do mundo. Se casou com o Zé Taquara, um corredorzinho de carreira.
6: 44 quilos.
0: Neto do velho Aparício.
6: Isso.
0: Que foi fazer uma rodada pra tapar o fiasco da Doralice. Levou a rojada mais feia deste mundo. Quando o vivente levantou, tinha passado as duas esporas para um pessoal.
6: Ah, mas puxa, senhor. Mas e o fandango?
0: Isto foi mais ou menos desse jeito até no outro dia de manhã cedo, quando o gaiteiro de um bugio passava por um contrapasso e não faltava um cantador para lhe ajudar.

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1: Olha aí, vamos lá que tá na hora, hein? Fala, moçada. Boa tarde! Boa tarde, Santa Bárbara do Sul. Boa tarde, nossa querida e maravilhosa região. Estamos começando aqui na 97.9 FM, nesse 11 de outubro do ano de 2026, véspera de feriado.
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1: Tá na hora. Mais um sertanejão da Blau.
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1: É, moçada, a partir de agora só aquelas modas credenciadas, coisa linda, né, che? Só coisa boa no seu rádio pra tarde de domingo ficar legal, o melhor da música sertaneja, num oferecimento da nossa gloriosa Fênix 10, a sua Fênix 10, a loja que tem de tudo, né, che? 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É, moçada, vamos lá então, hein? Eu sou o Jorge Costa, amigo de vocês, comunicando a partir de agora, assumindo o painel, convidando você, fica ligado e nos ajude a fazer a programação, né? Show de bola. E domingão, você sabe, diferenciado, né? Domingão, dia da família, né? Da família reunida, dos amigos, daquela confraternização, né? Um dia maravilhoso, né, Tchê? O domingão é abençoado, não adianta nada. É dia de alegria, é dia de festa. Vamos lá, então. Abrindo um sorriso no rosto. E vamos embora, né? Com os modão sertanejo, coisa boa. Beleza, maravilha, então. Eu e naquela base, né? Eu daqui, vocês daí, juntos fazendo a programação, que assim fica legal. Então, já, né, salientando aí, né, ressaltando que tem o 1435, tem o 2503, tem o WhatsApp da rádio aí para você mandar o seu áudio, mandar a sua mensagem, né? Enfim, vamos lá, né, gente? Vamos abrir os cadernos. Então, abrindo o nosso programa, dito isto, abrindo o nosso programa de Paulo e Paulino, fim no fim, segura que eu quero ver uma boa tarde para você!

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vamos lá, moçada. Seguindo, seguindo aqui com os modão da Blau, 1:16. Lembrando aí que hoje tem Grenal, hein? Hoje tem as emoções do Grenal e o pessoal tá só pela hora do Grenal, é às 5h30. Você acompanha aqui pela Rádio Blau Nunes, pela Grenal. Tá na Grenal, tá na Blau, tá legal. Vamos que vamos. Como diria o grande amigo, nosso vereador Pica, Paulo Sérgio Gonçalves, o Pica. Ele diz, né? Quem quiser com a Quem quiser com a Biju, que chacoalhe o galho, hein?

0: grito. Vamos nessa, moçada. O meu amigo gaúcho tá na área. Tá na. Tá. Tá curtindo os modão aí. Botando na parada aí nesse domingo, né, gaúcho? Show de bola. Diz aí, meu amigo.
1: Bom dia, meu galo colorado. O gaúcho vem aqui na voz. Vamos abrir os cadernos hoje aí com o Lourenço Lorival, menina da aldeia. E só pelo Grenal, né, meu galo cinza? Vamos derrubar pro aço hoje. Jogar pra segunda divisão. Vamos que vamos. Tá na volta legal.
0: Tá na volta legal. Vai o racha, o arrebenta a tampa da caixa. Obrigado, gaúcho. Abração aí, meu amigo. Tamo junto, hein? Meu amigo Marcos Harter, Buena Jorjão, 100% solta para nós aí o amor. Nosso amor é ouro. Estamos na vizinhança, atracando uma pecuária. Um ótimo domingo. Obrigado, alemão. Abração aí para você. Família Quadros, família Harter, reunidas, curtindo os modão e caprichando uma pecuária. Aí que eu me refiro, hein? Abração aí, alemão. Show de bola, hein? O que que eu falo com a nossa vizinhança aqui numa flocha nem no lançante, né, che?
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0: Baita abraço, meu amigo Celso Perdoncini. Não abriu os cadernos ainda. Se não abriu, eu já fugi com os meus cadernos aqui, né? As minhas anotações aqui. Mas ele já mandou uma foto aqui, né? Já mandou uma foto aqui do rádio. Bem

0: calibrado, bem calibrado aí na 97, curtindo os modão. Obrigado, Celso. Grande abraço aí, tamo junto, hein?
1: Eu vou dar um trocado pra esse sanfoneiro, pra ver se ele toca uma dessa pé.
0: Meu amigo Nilmar Veriato, de Panambi. Boa tarde, Jorge. Tudo beleza? Toca aí pra nós a banda Traia Velha, Hi-Fi. Toca esse modão e com a participação especial do Luan Pereira. Se for atendido, agradeço. Nilmar Veriato e Panambi, gratos pela compreensão e mete na ponta da agulha aí que temos na audiência, né? Show de bola. Tá bom? Obrigado, Nilmar. Forte abraço aí, hein? Já vamos rodar. Minha amiga Cirlei tá curtindo as modas sertanejas. Boa tarde, Costa. Roda pra mim aí, Rick Renner. Vou te esperar. Já preparando aqui, Cirlei. Grande abraço, hein? Meu amigo Darcizão Otte. Grande abraço aí, meu amigo Darcy. Boa tarde.
2: Boa tarde, Jorge Costa. Temos aqui assando uma carne aqui no Juninho, aqui em Palmeira. E temos só pro Grenal de tarde, hein? É a hora do Grenal aí. Tá bom? Manda uma música aí pra nós aí, um abraço aí, Darcizão.
0: Grande, Darcy, já vamos meter bala, hein? Já vamos meter bala aí, um abraço pra você, pros amigos. Que beleza, hein? Show de bola, grande. É volume 12 aí e moda sertaneja e só pelo Grenal, né, Darcy? Abraço, meu amigo.
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0: Lari Bellini, Suzamar, Lágrimas de Paixão. Boa tarde, Jorge, tudo bem? Roda pra nós aí, estamos à escuta do programa, um abraço e fica com Deus. Obrigado, Lari. Já vamos preparar esse modão bonito aí da Suzamar, tá bom? Emir Marques, vamos lá, bairro Aparecido, hein? Boa tarde, meu amigo Jorge, é o Emir. Eu gostaria de escutar a música do Christian Ralph, Vida Dividida.
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0: E essa música aí é pra todos que estão reunidos aqui em casa. Tá o meu irmão Éder, inclusive, e a minha cunhada Josi, de Iberubá. Que legal, hein? Meu amigo Éder na área. Um abraço pra você, Éder. Um abraço pra Josi. Nossos amigos aí, né? Iberubá. De Iberubá. Mas também hoje a data é especial, né, Xê? Amanhã tem um amigo nosso que vai estar trocando de idade, né, Éder? Então, com certeza, aí o Carmelito tá caprichando. Ah, ele tá confirmando aqui, ó. Ó, e o pai tá queimando uma pecuária aqui pra comemorar o meu aniversário, que é amanhã. Ó, agora entregamos tudo, né, Xê? É amanhã. Emir Marques, tá trocando idade amanhã, dia 12, né? Que legal, né? Parabéns pra você, Emir. Felicidades, Deus abençoe e um forte abraço aí, né? Pra o pessoal que tá reunido aí nessa confraternização, nesse domingão maravilhoso e especial. Valeu, Emir! Sem esquecer da Dona Zilda, né? Bota a ordem na casa aí, Dona Zilda. Abração!

0: Vamos lá, que tem gente chamando aqui. Eu acho que é Passo Fundo, hein?
1: Passo Fundo chama do Santa Bárbara do Sul. Tem alguém na escuta por aí? Câmbio. Grande amigo Jorge Costa, como é que você está, meu ilustre amigo? Estamos aí marcando presença. Desde já quero deixar um grande abraço para você, para toda a tua família, toda a equipe da Rádio Vila Nunes, todos os meus amigos do coração, em especial minha esposa Sandra, minha filha Mari, minha filha Ana Carolina, toda a comunidade de São João Batista, o Thiaguinho, o Charles, o Gordo do Agápio, o Castor, enfim, a todos meus amigos. E aí, meu padrinho Pochi? Ô, padrinho Pochi, como é que tá, padrinho? Câmbio! Estamos aí, Jorge. Jorge, se você me permite ali, Mano e Matheus, tarde demais, que tenhamos todos um excelente começo de semana e fiquem todos com Deus. Positivo?

0: Positivo, alemão, positivo. É isso aí. É isso aí. Passa um fundo com a gente aí, que maravilha, hein? Ó, um recado aqui, ó. Tô recebendo. Essa é uma mensagem aqui pelo WhatsApp que eu tô recebendo de Panambi agora nesse momento. Jorge Costa, aqui é o seu Darcy e a dona Helena de Panambi, do bairro Piratini. Roda aí pra nós, trio Parada Dura, aceita que dói menos, tá? Hoje, grande domingueira no bairro Fenstein-Cypher, né? Com o Companhia Tropical. Um grande abraço aí. Obrigado, hein? Olha só. Um abração, hein? Nossos amigos lá de Panambi, bairro Piratini, o seu Darcy e a dona Helena já vai estar rodando o modão aí dos cadernos, tá bom?
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0: E continuamos em Panambi. Alô, Panambi, aquele abraço. Meu amigo, vamos pro bairro, do bairro Piratini, agora a gente vai pro bairro Frite. Meu amigo Adelmo, boa tarde.
2: Boa tarde, Jorge, tudo bom? Bom, abriu os cadernos aí, caquinho de vidro. Tudo de bom aí, ótimo domingo. Um bom Grenal de Manoel aí. Tudo de bom. Tá legal, tá na volta.
0: Olha só, hoje eu tô com sorte, hein? Hoje eu tô com sorte. Ele me pede caquinho de vidro. E aí eu nem preciso ligar pro Gastor, né? Nem preciso, é um trabalho a menos, porque o Adelmo, ele me falou expressamente: não, lá pra Panambi, pro Adelmo pode meter bala, não precisa nem me ligar. Então não tem, né? É um trabalho a menos aqui. Obrigado, Adelmo.
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0: Olha um chá esquisito chegando aqui, ó. Aqui é Ponta Porã, Mato Grosso do Sul.
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0: Olha só, minha amiga Fátima, hein? Isso aqui eu acho que é o povo do meu amigo Zezo. Nós trupica, mas não cai. E veio áudio também. Veio áudio também. Diz aí, minha amiga Fátima.
3: Bom dia, aqui é a Fátima, filha do Zezo. Tá mandando os parabéns pro tio Romardo e a esposa dele. 61 anos de casados. Não sabe como que a tia aguentou o tio tanto tempo. E uma música, o fundo da grota, pra eles.
0: Olha só que legal, hein? É dia de festa, é dia de alegria. Valeu, Fátima. E parabéns aí pela data, né? Olha só que legal, hein, gente?

0: Bueno, moçada, e continuamos aqui então com a participação do ouvinte, agora chegando o áudio aqui do meu amigo Celso. Agora vai, hein? Quer ver que vai abrir os cadernos? Meu amigo Celso Perdoncini, boa tarde.
1: Boa tarde, Jorge Costa. É uma IPA de pena, patroa. Aguardando aí, ó. Rumo a Goiânia aí, ó. Fico no aguardo aí. Tá beleza? Abraço.
0: Olha aí, quem sabe, sabe, né? Quem sabe, sabe, né, meu amigo Celso? Que modão de fundamento aí o Rumo a Goiânia, né, Xê? Daí, Costa, manda um alô aí, ó, Luiz Carlos. Tô na escuta, almoçando com a família, mas satisfação, hein, meu amigo Luiz Carlos? Grande abraço, hein? Abração aí pra você, pra família, obrigado pela companhia. É o recado aqui do meu amigo Luiz Carlos Mendes. Ali do Mercado Central, Luiz Carlos, né? Do Mercado Central. Opa! Beleza! E dito isto, né, vai um abraço também pra minha grande amiga e ouvinte também, que ela gosta das modas sertanejas, acompanha a gente sempre aqui, a Dona Lula, né? Não podemos esquecer da Dona Lula, aí vai um abração pra ela também.

E também eu recebi a ligação aqui do Diego, hein? Tá na audiência do programa, ele, o Mauro, um abração aqui. No bairro Aparecida, né? Valeu, Diego. Já vamos pedir umas modas bonitas aí também, a gente já vai caprichar. Tá bom? 1 hora e 28 minutos!

0: Zé de Camargo e Luciano, aqui nos Botão da Blau, nosso amor é ouro.
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0: Bom, e agora é o seguinte, hein? Agora dando seguimento aqui ao programa, nós vamos com informação pra você, um time, né? Vamos com um time aqui pra informação pra você que tá ligado após criticar Zelensky. Trump anuncia cessar fogo energético entre Rússia e Ucrânia. Nem Kiev, nem Moscou reagiram imediatamente ao anúncio feito pelo presidente dos Estados Unidos em suas redes sociais. Mega Sena acumula e pode pagar prêmio de R$150 milhões. Ao todo, 150 apostadores acertaram 5 números e outras 9.096 apostas tiveram 4 acertos. Os números sorteados nesse domingo, dia 11, foram 05, 19, 22, 44, 47 e 57.

0: Ronaldo Viola e João Carvalho, jeitão de caboclo, vamos pro intervalo e voltamos já.
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1h41, hein? Recebi a ligação agora aqui do meu amigo Luiz Miguel Antunes, que tá curtindo aí os modão, lá no bairro Morada do Sol. E ele abriu os cadernos e pediu filé à cubana. A gente já vai rodar, tá bom, Luiz? Grande abraço aí, meu amigo. Bom domingo. O Tabão também tá na audiência, tá na Blau, tá legal. O Tabão pediu Amor Eterno e essa moda aqui ele manda com muito carinho, com muito amor pra Cede de Panambi, né, Tabão? Forte abraço aí, bom domingo pra você, hein? Meu amigo Osmar Costa, um grande abraço pro Osmar e pra sua família aí, tá? Ele tá acompanhando o programa juntamente com a família aí, né? Domingão é desse jeito, né, Osmar? E ele pede a música Nossas Roupas do Chitãozinho Chororó, em seguidinha vai estar rodando. Obrigado, meu amigo Osmar Costa aí na audiência, hein? E agora nós vamos dar uma proseadinha. Me dão licença agora aqui que eu vou ter que apartar uma bronca, hein, chefe? E é lá na Presidente Vargas, eu vou ter que apartar uma bronca. Deixa eu explicar para vocês. O que que acontece? O Sá atravessou a Presidente Vargas quando tá chegando lá para fazer um visitar o nosso grande amigo Ninja. O Ninja, ó, para lá. Com essa camiseta aí, tu para aí na calçada mesmo. Não bote o pé para dentro, calcule. Já deu encrenca na chegada, né, Che? É que o Ninja é muito gremista e hoje tem Grenal, né, Che? E aí o Sá me atravessa a Presidente lá com o manto. Botou o manto. Aí o Sá tentou explicar pra ele, Madaronco, isso aqui é um manto, homem. Isso aqui dá pra ir até em aniversário, casamento, formatura. Isso aqui é passe livre com esse manto aqui. Mas não adiantou, né? Não tem conversa. Hoje é Grenal, não tem conversa. O Daronco não aceita. Estão ainda conversando lá. Vamos ver se a gente ajuda, dá uma mão aí para resolverem a questão, né, Sá? Um abraço aí para você e o nosso ninja, o grande Paulinho Daronco Schmidt. Mas pelo sim, pelo não, abriram os cadernos e olha só que coisa linda, hein? É o hino da música sertaneja, Fio de Cabelo.

dos anotamentos do meu amigo Lari Bellini, ouvimos aí Lágrimas de Paixão da Suzamar aqui na Rádio 10, 1 hora 55 minutos.

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2: É isso aí, estamos de volta com a sequência dos Modão Sertanejo da Blau aqui na 97.9 FM, nessa tarde maravilhosa de domingo, hoje 11 de outubro do ano de 2026.
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2: Meu amigo Serjão, um baita abraço aí pra você e pra família que tá curtindo, né? O Sérgio tá de boa, já forrou o estômago, agora tá tomando uma geladinha. E é domingão, né, Serjão? Vamos fazer o quê, né, Che? E aí ele pede a música do Solevante Soleni e Newton Lamas, Paixão Desenfreada. Isso aí, pra ele e pra família curtir, né, Serjão? Forte abraço aí, meu amigo, bom domingo pra você, hein?
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2: Olha aqui o que que eu falo. O que eu falo da nossa vizinhança, hein? Meu grande amigo é o dono da esquina ali, hein, Che? É o dono da esquina ali. Meu grande amigo Paulinho Geladeira, boa tarde!
4: Buenas, amigo Jorge Costa. Como é que tá a coisa? Tranquilo?
2: Beleza,
4: meu amigo. Né? Bonito.
2: Show de bola.
4: Não, hoje é briga de foice no escuro, né? Não tem o que fazer. Quem perder tá com a água no pescoço.
2: Briga de foice.
4: Viu? Mas voltando agora... A musicalidade, né? Essa encrenca aí não foi bem assim como eles estavam falando ali, o Schmidt e o Sá. Não foi nada por camisa. Que eu tô sabendo, ontem foram pro baile na esquina Dois Irmãos e não avisaram o Schmidt que eles iam pro baile. Depois da meia-noite, estão postando fotinho, né? Daí o Schmidt tá pulando hoje. Não é fácil, né? Viu, mas a. Quero a música, hein? João Mineiro e Marciano, Se Eu Não Puder Te Esquecer. E oferecer pro pessoal do Velha Guarda, para aqueles lá da Presidente Vargas, né? Os de sempre. Daí lá pro Raul Gonçalves, tá escutando lá em Tangará da Serra, pro Polenta, para toda essa gente aí. Pessoal da Velha Guarda. Valeu, um abraço.
2: Valeu, Paulinho! Paulinho Geladeira. Nosso amigão, nosso vizinho aqui, né? Mas não! Ah, não. Agora eu vou ter que dar razão pro Daronco, hein? É, e eu conheço ele bem. Ele pode admitir qualquer coisa, mas não que vão pra bailanta meio na surdina, né, Che? Não falaram, não avisaram, não levaram. Ah, mas como é que o homem não vai estar bravo, né, Che? Como é? Eu sabia, eu vi que não era só questão... De camiseta, né? Do Sá vim com o terno. Acho que só por isso ele não ia, né? Eu vi que tinha algo mais. É, foram pra bailanta, nem avisaram. Aí não tem, né? Ah, não. Isso aí não dá pra admitir. Tá certo, Daronco, Paulinho?
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2: Mas beleza, vamos abafar o caso então, né? Parece que já estão acertando as pontas lá na Presidente Vargas. Obrigado, meu amigo Paulinho. E agora é o seguinte. Agora, eu achei que ele estava dormindo, mas não está, não. Não está dormindo. Nosso grande amigo, dupla jardinagem, 24 horas, o gordo do Agápio. Boa tarde, gordo. Boa
6: tarde, Jorge. Que é 24 horas. Roda pra mim, eu já me cansei aí. Se for atendido, muito obrigado. E eu ofereço pra loira dos olhos castanha.

João Mineiro e Marciano, 2:19 e não podemos esquecer dos amigos lá de Palmeira das Missões. Um abraço, meu amigo Darcisão, o pessoal que tá lá no Juninho, né? Que beleza, mexendo com pecuária hoje, assim é que é bonito. Renan e Raí, ponto fraco.

Maravilha, bom demais, Renan e Raí, hein? Minha nossa, tá? É só as fortes, hein? É só as credenciadas nos cadernos, só as pesadas. 2h23 agora!

0: vai ser bom.
1: Vamos lá, vamos lá, vamos seguindo, vamos seguindo. Vamos em frente aqui. Vamos em frente, minha amiga Gessi, na audiência, na sintonia do programa. E hoje é data especial, hein? É hoje ou é amanhã? É amanhã, né? É amanhã o aniversário do Ronaldo. O pessoal já tá de festa hoje. Que beleza. Falar nisso, mais uma vez, um abração. Meu amigo Emir, amanhã, dia 12, vai estar trocando de idade. E a família reunida aí, comemorando já essa data especial, né, Emir? Isso aí, as festanças já começaram hoje. Que bonito. Vamos lá, olha o recado da GC aqui. Boa tarde, eu gostaria de pedir uma música para o meu filho, que amanhã vai, que está aniversariando, né? Eu tô dizendo amanhã, agora alguém me confirme aqui, né? O Laerte disse que é amanhã. Me pediu umas modas aqui, inclusive, né? E agora a GC disse que é hoje, então me confirme. Me confirme a data do aniversário do Ronaldo aí, por gentileza. Olha aqui o recado, estamos aqui na casa dele, tomando uma cerveja. É o Ronaldo. Então, Ronaldo, muitas felicidades, muitos anos de vida para você. Beijão carinhoso aí da sua mãe, a Gessi, e toda a sua família, todos os amigos. E a Gessi pediu, vamos rodar um modão bonito então. Essa é para o aniversariante Edson Hudson, estrela de ouro.
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dos cadernos do meu amigo Sérgio. Ô, Sérgio, show de bola, hein? É, despatifar coração, hein? O Laerte ligou aqui pra nós pra confirmar. O aniversário do pessoal já tá comemorando hoje, né? Mas o aniversário oficialmente é amanhã, dia 12, né? Amanhã, dia 12, é o aniversário do Ronaldo. Grande abraço pra ele mais uma vez aí. Muitas felicidades!

0: Olha aqui, meu amigo Raul Gonçalves está com a gente, hein? Grande abraço, Raul. Boa tarde, meu nobre Jorge Costa. Geladeira fazendo gancho de novo ao vivo, hein? Um abraço pra ele aí, pra todo o pessoal da velha guarda. Pois é, geladeira separa, né, Che? Ele não é de algodão, né, Raul? Beleza, abração aí, nosso grande amigo Raul Gonçalves.
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0: Maravilha, bom demais, né? Bom demais, show de bola. E, falar nisso, hein? Falar nisso, o Sá ligou aqui novamente. O Sá é o coordenador lá da Presidente Vargas, né? Aí ele ligou, Jorge, ó, seguinte. Anuncie oficialmente aí a chegada agora aqui do Miri na Presidente Vargas. Chegou aqui, tá representando Arthur Veríssimo, tá na área, chegou agorinha, pode anunciar oficialmente a chegada do Miri. Abração, meu amigo Miri, e vamos recepcioná-lo. Olha só, mas quem tem caderno é coisa linda, né, Che? Vamos recepcionar o Miri com Gilberto e Gilmar, capa de revista!

e voltamos, com a sequência aqui dos Modão Sertanejos da Blau. Vamos até às 16h aí fazendo companhia pra você. Pessoal perguntando aqui o horário do Grenal, hein? Horário do Grenal, é hoje 17h30, hein? Tá marcado para as 17h30, vai ser realizado na Arena. O jogo tá marcado aí para as 17h30 na Arena, tá bom, pessoal? E as emoções passam aqui para você na Blau Nunes com a Grenal. Tá na Grenal, tá na Blau, tá legal, né? Todo mundo se ligando aí nas emoções do futebol. E quem quiser, Guabiju, chacoalha o galho, né?

0: Muito bem, eu quero mandar um grande abraço lá para Santo Antônio do Bom Retiro. Minha amiga Loreci tá com a gente. E ela é interior de Birubá, né? E ela pediu a música... Pediu a música Enquanto o Sol Brilhar, do Mato Grosso e Matias. Essa moda aqui, ela deixa especialmente aí pro Castor, na sintonia. E também ela deixa esse modão aqui pro amigo, o Emir, que ela não conhece pessoalmente, né? Mas é um amigo do rádio e é amigo dela agora também, né? Tá bom, Emir? Um abração aí da Loreci pra você. Ela que é nossa ouvinte lá de Santo Antônio do Bom Retiro, interior de Ibirubá. Valeu, Loreci!
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0: Meu amigo Valdir tá ouvindo o programa aqui no bairro Aparecida. Ele pede a música Nossa Senhora Aparecida, do Tonico e Tinoco. Já vamos rodar, tá bom, Valdir? Grande abraço aí pra você, bom domingo. Lá em Panambi... Não posso me esquecer que o Balígio, meu primo Jorge da Silva Souza, meu tocaio, meu primo, lá de Panambi, do bairro Arco-Íris, ele pediu, abriu os cadernos, hein? Pediu a música do Silveira e Barrinha, Linda Cigana. Já vamos rodar ela, tá bom, Balígia? Abração pra você e pra família aí, bom domingo, hein?
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0: O Laerte pediu a música Te Amo, Te Adoro, do... A música Te Amo, Te Adoro aí, do Mano e Matheus. E essa música aqui, então, é pra ele curtir e também tá deixando um abração aí pro Ronaldo, que vai... O seu cunhado, né? Cunhado Ronaldo, que vai aniversariar amanhã, dia 12, né? Parabéns aí do Laerte, muitas felicidades e muitos anos de vida!

0: Minha amiga Sandra Ubrich, na sintonia. Boa tarde.
1: Boa tarde, tio Jorge. Aqui é a Nália de Passo Fundo. Tamo na escuta. Gostaria de pedir a música Rick Jr. Filha, oferece pra minha mãe Sandra, pro meu pai Lindomar, pra minha irmã Ana e para todos vocês aí da rádio.
0: Opa, que legal, hein? Eu falei a Sandra, mas veio pelo esse áudio aqui pelo celular da Sandra, né? Mas é a Amália. A Amália é a filha mais nova aí da Sandra e do Lindomar. E como vocês podem observar, fala bonito que nem o pai, hein? Fala bonito que nem o pai dela, o nosso amigo alemão Lindomar. Obrigado, Amália. Grande abraço, hein?
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0: 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Olha só quem é vivo aparece. Quem é que falou que o homem tava dormindo? Boa tarde, a Mariltão do Povo.
3: Alô, Jorge, tudo bom, Castor? Jorge, quero só um abraço pro meu grande amigo Emir. Aniversário amanhã. A música é minha prece. Vai pro 24 horas, pro Vidente e pro Alemão. O Alemão tá dormindo, nem tá escutando. Um abraço, Jorge, se rodar.
0: É, não, o alemão ameaçou ali, mas acho que já foi dormir. Quando eu abri o programa, ele fez um ameaço ali, mas o alemão tá dormindo, Castor. Beleza? Abraço aí, Amarildão do Povo, 2h43, e agora é o seguinte, hein? Agora nós vamos fazer um time aqui para informação para você que tá ligado. Papa Leão 14 anuncia cirurgia para retirada de nódulo no pulmão. Pontífice de 71 anos afirmou que a alteração foi detectada em estágio inicial. Procedimento será realizado nos próximos dias e recuperação deve durar cerca de uma semana. Queimadas no Amazonas crescem 271%. São Paulo envia 30 agentes para reforço. Estado registrou 1.380 focos de incêndio nos primeiros 10 dias de outubro. Força-tarefa terá 25 bombeiros militares e 5 integrantes da Defesa Civil Paulista.
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Olha aí o pedido da Malha, hein? Filha, Rick Renner, 2 horas e 56 minutos. Boa tarde de domingo aí pra você que tá ligado, tá nas ondas do rádio. Vamos curtir agora, hein? Dos cadernos do Laerte. Mano e Matheus, te amo e te adoro, hein? E um abração mais uma vez aí pro aniversariante, o Ronaldo. Vai trocar de idade amanhã, hein?

0: Eita, que o chonamento tomou conta, hein? Mano e Matheus, te amo, te adoro. A hora certa são 3:01. Agora a gente faz um intervalo, é rapidão, e já estamos de volta aí com a sequência do programa.
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0: 3:02, 3:02, e olha aí, pessoal, tá rolando, hein? 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

0: Muito bem, seguimos por aqui, hein, com os modão sertanejos da Blau, vamos até às 4 da tarde aí, só modão dos cadernos pra tarde de domingo ficar legal, hein?
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0: É, meus amigos, e seguimos aqui com os modão. Agora é das anotações do Balija, hein?

Maravilha, bom demais, hein? É os modão sertanejos da Blau aqui na 97. Agora, das anotações do meu amigo Nilmar Veriato, que tá ouvindo o programa lá em Panambi. Grande abraço aí pro Nilmar. Vem chegando, Traia Véia! E Lua Pereira! Hi-Fi!

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0: Aparecida do Norte, todo em Quitinoco, do baú da música sertaneja aí, pedido do meu amigo Valdir.
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1: É, e hoje marcando no calendário aniversário da criação do Mato Grosso do Sul. Hoje é o dia do deficiente físico, hoje é o dia nacional de prevenção da obesidade. Hoje também é o dia internacional das meninas. Quem não sabia, fica sabendo.
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1: Bom, e agora é o seguinte, hein? Agora nós vamos com uma pausa para informação para você que está ligado. Houthis acusam Arábia Saudita de ataque contra aeroporto do Iêmen. Coalizão saudita fala em novo bombardeio a Riad. TV controlada pelo grupo extremista Yanamita anunciou um ataque à capital do país. Pouco depois, a coalizão liderada pela Arábia Saudita afirmou que o projétil não identificado atingiu o aeroporto internacional do Rei Khalid, onde 12 morreram um dia antes.
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1: Alcolumbre tenta deixar marca positiva ao pautar fim da escala 6x1 no Senado. Redução de jornada de trabalho é positiva para 78% dos brasileiros e pode ser última grande aprovação do senador na presidência.
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1: Bom, e seguindo por aqui, tá na audiência, tá na Blau, tá legal, meu grande amigo, camaradão do povo, camaradão do povo. Vamos lá então, vamos lá, vamos ouvir o áudio aí do camaradão. Boa tarde, camarada.
3: E aí, Jorge, bota aí pra nós, eu fio do cabelo aí, tá bom?
4: Sim, eu não
3: sei.
1: Opa, beleza, grande abraço aí, meu amigo João V de Lima, o camarada. Essa já rodou, camarada. Essa é o hino, né? O pessoal da Presidente Vargas aí que pediu, a gente já rodou o fio de cabelo, tá, meu amigo? Mas atraquemos outra aqui e continuamos no bairro Aparecida, porque a minha amiga Rejane tá mandando uma mensagem aqui pra nós. Jorge, aqui é a Rejane do bairro Aparecida. Eu gostaria de ouvir a música do César e Paulinho, A Noite do Nosso Amor. Agradeço-se por atendida. Um abraço. Valeu, minha amiga Rejane. Aquele abraço.
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1: O Paulo César gostaria de ouvir a música. Paulo César B de Lima, hein? Gostaria de ouvir a música Toalha Molhada aí. Diz que o som é a milhão ali na Baixada da Manduca, né? Né? Tá bom. Forte abraço aí. Meu amigo Gilmar, grande abraço. Tá nas ondas do rádio. Ele pediu, ligou aqui pra nós e pediu pra curtir a música de Vicky Souza. Como é que é o nome da moda aqui? Vicky Souza, A Última Prestação do Amor. É o pedido aí do Gilmar, que ligou aqui pra nós. Tá na audiência, tá na Blau, tá legal, tá curtindo aí os modão sertanejo aí nessa tarde de domingo. Que legal, vamos que vamos então, hein?

0: César e Paulinho, A Noite do Nosso Amor.
1: E você?
0: Aqui nos Modão da Blau, né, Che? E olha só que legal, hein? Olha só, o Bom Filho, a casa volta. É, que legal, hein? Tá na Santa City novamente e fazia um século que não participava aqui do nosso programa, né, Che? Fazia um século, mas tá de volta, que legal, bem-vinda novamente aí a terrinha. A Morena, olha só! A Morena participando com a gente aqui, boa tarde, minha amiga.
2: Jorge Costa, tudo bem? A Morena, Jorge Costa, tudo bem? Tu tá bem? Como é que tu tá?
0: Tudo bem.
2: Bem, tá joinha?
0: Graças a Deus.
2: A Morena, Jorge Costa, tu me roda muito pra mim que não trouxe Sampaio, qualquer uma deles, tá? É a Morena, tô morando em Santa Bárbara de novo, Jorge Costa.
0: Beleza, bem-vinda, bem-vinda, retornando à terrinha, maravilhosa aí a nossa santa e bela Bárbara do Sul, né? Eita, 3h45 agora!

0: meus amigos, e vamos agora cantar os parabéns aqui então para os aniversariantes do dia de amanhã. Amanhã, dia 12, vai trocar de idade o nosso amigo Ronaldo e também vai trocar de idade o nosso grande amigo Emir Marques. Emir, um abração, tudo de bom aí, um feliz aniversário para você, muitos anos de vida, com tudo de bom, né, e sempre rodeado aí dos teus amigos, né, veja só, rodeado de amigos, e os amigos do rádio também, hein, que a Lourici te mandou um abração aí, e tá te desejando também um feliz aniversário, tá, e o nosso grande amigo Ronaldo também, parabéns, muitos anos de vida, muitas felicidades, também troca de idade amanhã, feliz aniversário!
1: Feliz aniversário!
0: É, meus amigos, e agora é hora de Mato Grosso e Matias.
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1: Aguenta, coração, que eu quero ver, hein? Mato Grosso e Matias. E eu não posso esquecer aqui que eu recebi a ligação também no 1435 do meu grande amigo Sombra. Eita, Sombrão, baita abraço aí, hein?
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1: É, ele ligou aqui pra nós. Jorge, escolhe uma boa dos cadernos aí que eu mando pro Ronaldo. Quero muito bem ele. É meu amigão, quero desejar um feliz aniversário pra ele, que vai trocar de idade amanhã. Então, tá aí, Ronaldo. Um abração aí do Leandrão. Valesque, Leandro Valesque, nosso grande amigo Sombra. Baita abraço aí pra você e um feliz aniversário, hein? Valeu, Sombra!
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1: Muito bem, e também não posso esquecer do meu amigo Carlos Dille. Ô Carlos, grande abraço aí pra você, bom domingo. Ó o recado aqui pelo WhatsApp, ó, gostaria de escutar a música Pombinha Branca. Abração aí, meu amigo Carlos. Vamos que vamos então, hein?

0: Maravilha! E olha aí, pessoal, e vamos ficando por aqui, hein? Vamos ficando por aqui com os modão sertanejos da Blau. São 3 horas e 57 minutos nesse 11 de outubro do ano de 2026. 17h30 tem Grenal, hein? Você acompanha aqui na 97 as emoções. Beleza?
1: Mais de um tempo pra cá.
0: Então é o seguinte, hein? Agradecer o carinho dessa audiência maravilhosa. Muito obrigado pela participação. Muito obrigado pela companhia. Super agradável, né? Show de bola. Então é o seguinte, fica bem, fica na paz, fica na bênção de Deus. Um bom Grenal, uma boa semana abençoada, com alegrias, com muita paz, com muitas realizações. E até domingo que vem!
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0: 16:49.
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1: 17 horas e 12 minutos.
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7: 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Luan City Festival São Paulo. Quero ouvir.

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3: Seguindo com a escalação do telão da Arena Tricolor para o Grenal, 455, número 9 para Abuso. E fechando o time, os 11 titulares, Carlos Vinícius, o centroavante, 95. E agora Deus Neto Portaluppi vai ser chamado, vamos ouvir a reação do torcedor.
4: Técnico,

0: dois jogos como treinador até então, dois empates nesta quinta passada, hein? Renato Portaluppi escalado, time do grande escalado, obviamente, Kahneman e Renato os mais aplaudidos.
1: É o Kahneman, o Everton, depois de perto, Wallace, Marlon, Carlos Vinícius. E ainda numa quarta faixa, Diego Caíto, Vidjasanti, Krovinovic. E o Amuso e o Danilo Barbosa, o que menos entusiasmam a priori a torcida do Grêmio. A priori, porque me lembrei do Deon Libertinato, priori máquina.
2: Verdade, né?
1: Preços congelados em outubro, mesmo preço da época do Parque de Exposições Assis Brasil, da Expo Inter, ainda segue durante o mês de outubro e grandes prêmios lá na priori.
2: Mas trouxe uma informação importante ali, o Berrar. Nas 6 partidas contra o Inter, ganhou 9, é isso?
1: Não pode.
0: Isso é meio impossível.
1: 6 ganhar 9
0: partidas, 6 vitórias e
2: Danilo,
0: um empate.
2: Danilo Barbosa jogou 6 partidas contra o Inter, ganhou 5 atuando por outras equipes, é isso?
0: Tá, vamos lá, devagarinho. Ah. São 9 jogos do Danilo Barbosa contra o Internacional. Ah. Independente da equipe que o Danilo estava. 9 jogos. 6 vitórias do Danilo Barbosa, 1 empate e 2 derrotas. Ah. 70% de aproveitamento que o Danilo Barbosa tem contra o Inter. E vai fazer o seu primeiro clássico, Grenal.
2: Aí, tem um bom aproveitamento.
3: Vamos ver.
2: Torcedor, talvez não conhecendo a história, não vacionou muito ele. Vamos lá.
3: E tem um ponto também sobre o Antony, goleiro titular do Internacional, ele tem 5 grenais, 2 vitórias e 3 empates, 60% de aproveitamento. Ele nunca perdeu um clássico grenal como titular.
2: Quem?
3: O Antony.
2: Ah, o goleiro Antony, tá aí, né? O Antony, o goleiro do Internacional. Perguntei pro Rec antes, né, no Esquentando o Jogo, se o Antony fechar o gol aqui nesse grenal, continuar jogando bem e o Rocher tiver condições, o Antony deve sair para que o Rocher entre? O Rec disse não.
4: Tem gol.
2: Deve continuar.
1: Se ele jogar mal, ele tem que continuar.
2: Mesmo jogando mal, é isso. Gol onde, Fiorinho?
4: Na Série B, lá no Alfredo Jaconi, Caxias do Sul, vira o São Bernardo com Lucas Fernandes. Juventude 1 se complicando, São Bernardo 2.
2: Arena pulsa, pulsa Arena do Grêmio, o torcedor do Grêmio já começa a fazer a sua festa, tenta elevar cada vez mais o pensamento positivo. Eu vi o Israel aqui vibrando no momento em que foi citado o nome de Renato Portaluppi. 2 jogos, 2 empates, ainda não venceu, mas na lembrança, na retina do Israel, estão as conquistas que Renato Portaluppi entregou para o Grêmio. Por isso você estava arrepiado, Israel.
5: Ah, eu fico sempre arrepiado, PC, com a torcida do Grêmio. A torcida do Grêmio, se tem uma coisa que a direção atual do Grêmio e as últimas direções também, nos últimos anos, não dá para dizer um ai, é da torcida do Grêmio. Terceiro Grenal na Arena neste ano, terceira vez que vamos ter um recorde de público, né? São poucos espaços que sobram na Arena. Caberia 60 mil torcedores
1: 45
5: aqui.
1: 45 já tem.
5: Tranquilinho caberia na Arena 60 mil torcedores. Então, assim, ó, tem que ficar arrepiado
4: Marlon.
5: Com essa torcida que fez uma baita recepção.
4: Marlon.
2: Marlon falando.
6: Feito um trabalho aí individual e junto com o pessoal do Grêmio também muito bom. Então, a gente está preparado, a gente sabe da importância do jogo para os dois lados e espera ser vencedor.
2: Falou, Marlon.
7: Que é um dos líderes do elenco Grêmio.
2: Falou, Marlon, jogador do Grêmio, a novidade do Grêmio, Marlon, não sei se vem com 100% de condições, mas vem para mais um clássico Grenal, jogador importante.

0: Tá bom, tá bonito o som da galera aí. Abre o microfone aí, Renan.
1: Crânticos xingando a torcida do Inter, né? Só deixar um parêntese aqui.
0: A torcida do Inter. Galera do Internacional também devolve. A geral do Grêmio se manifesta. A torcida do Internacional, com a Popular, com a Superfico, Vults e tantas outras, camisa 12, também a Nação Colorada, estão ali no seu momento em que vão tentando empurrar antes da chegada do Internacional e também do Grêmio em gramado, no gramado, as equipes que daqui a pouquinho estarão em campo. O Renan já ouviu o torcedor do Grêmio, agora vamos ouvir com ele, nos braços da galera colorada, o torcedor colorado. Fala, Renan! Daqui a pouquinho.
1: PC, um detalhe, tá? Muito timidamente apareceram alguns feixes de luz solar. E aqui, claro, vendo de baixo fica mais fácil, que a gente tem um acesso melhor à visão do céu. O céu tá se abrindo. Um pouquinho de forma tímida, mas se tudo der certo, não vai chover durante o Grenal.
0: E esses refletores energizados aí já estão na sua totalidade.
2: Falando do destaque do Inter ali.
3: Aí dessa situação. E o jogo de hoje, ele passa muito por isso, ele é fundamental. E a gente, de alguma maneira, acho que o tabu são feitos para ser quebrados. A cada tempo que passa, que está mais perto de que isso realmente aconteça. A gente trabalhou, tá, tem confiança no técnico, tem confiança no grupo, tem confiança em tudo que está sendo feito. O último jogo foi um passo importante para isso, e agora é cabeça no lugar, pé no chão e competir. Acho que Grenal, eu falei isso depois do último jogo, Grenal é um clássico que foge um pouco dos padrões, então a gente veio aqui para buscar essa vitória e brigar por esses três pontos.
2: Falou o invicto Antony.
0: Abram alas!

0: Grêmio, Inter, Grêmio, são os nossos orgulhos. Nosso orgulho gaúcho, orgulho brasileiro de Corbeteiro no gramado da Arena Tricolor para o Clássico Granal 455. As duas equipes já estão no gramado. Reportagem da Granal.
1: Grêmio em campo, vestindo seu tradicional primeiro uniforme, camiseta listrada em azul, preto e branco de forma vertical, camiseta, calções pretos, meiões brancos. E a fumaceira pegando aqui.
2: O Colorado, camiseta vermelha, calções brancos, meiões vermelhos e o Antony com o uniforme todo amarelo. Vamos ao hino nacional.
0: Hino nacional, o hino mais lindo do planeta.

0: hino nacional, o hino brasileiro. O hino mais lindo do planeta Internacional e Grêmio neste momento. A patotada tricolor e a patotada vermelha colorada vão em direção à beira do campo, à beira do gramado. Eduquem as crianças hoje, não será necessário castigar o adulto amanhã. Neste momento, os jogadores do Grêmio no atendimento protocolar cumprimentam um quarteto de arbitragem, consequentemente, os jogadores do Internacional. Vi ali agora o goleiro Everton cumprimentando o Anthony, novo titular da posição no Internacional. Diga.
1: Trazendo a equipe de arbitragem hoje, comandada pelo pernambucano Rodrigo José Pereira de Lima, auxiliado pelo paulista Danilo Ricardo Simão Maniz e pelo pernambucano Francisco Chaves Bezerra Júnior. O quarto árbitro é Maguielson Lima Barbosa, do Distrito Federal, e o VAR fica a cargo de Caio Max Augusto Vieira, de Goiás.
0: Muito bem, é a festa, o espetáculo neste momento, dentro do espetáculo proporcionado pelos torcedores de Grêmio Internacional. O Grêmio, é claro, evidentemente, por estar no seu estádio com o maior número de torcedores, mas a torcida do Internacional é muito animada também, pois não, Rec?
2: E há muito tempo, né, árbitro do Rio Grande do Sul não apita em Campeonato Brasileiro e Copa do Brasil, clássicos granais. No Rio de Janeiro eles apitam, os cariocas. Em São Paulo os paulistas apitam. Mas aqui a gente não tolera, não adianta. A aldeia aqui é fogo. Olha aqui, ó, um rastro de sol aparece. Isso é alentador. Olha lá no alto, PC. Entre a fumaça, um rastro de sol.
0: Lindo.
2: Agora tomara que prevaleça o sol. Teve uma hora que escureceu todo. Temos uma nuvem carregada à esquerda, olha para o céu. E à direita está claro. É impressionante. Verdade, parece que vai chover num ponto cidade e não no outro.
0: Eu tô com o copo
3: PC.
0: Menos cheio.
3: Eu tenho uma estatística muito boa.
0: Tá limpando, então. Qual é a estatística?
3: A estatística é que toda vez que eu peguei a capa de chuva da Rádio Grenal nesse um ano e um mês na Grenal, não choveu. E eu estou com a minha capa aqui.
2: E quando você vem sem a capa, daí chove.
3: Pior que sim.
0: Não, mas então tá explicado. Quem é que usa a capa? Super-herói. Quando você coloca a capa, né, a chuva vai embora, fica com medinho.
3: Que elogio, hein, PC? Vai ficar sem jeito agora.
0: Agora foi bem, né?
3: PC,
0: quem tá chamando, fala.
3: Aqui na torcida do Grêmio ainda, a última entrada antes de eu ir voltar lá pra torcida visitante, tô aqui com o Gullit pra falar um pouco dessa escalação do Renato, diferente, com o Klovinovic no meio. Tu acha que isso pode ser um novo modo de jogar? Pode influenciar numa possível vitória do Grêmio hoje aqui na Arena?
4: Eu acredito muito no jogo do Renato e ele veio com tudo. É a proposta que hoje é tudo ou nada. Então é pra cima e vamos, Grêmio, 2-0.
3: Quem vai fazer o gol?
4: Hoje é Bright White.
3: Olha só, o torcedor do Grêmio confiando no Bright White. Esse sim é confiante, PC.
0: 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E por causa de você, o meu coração dispara em compasso de felicidade. Vem pra live da Grenal. 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Sorteio.
3: Sorteio realizado. O Grêmio venceu o sorteio. Que seja a primeira vitória do dia. E vai atacar neste primeiro tempo para o lado direito das cabines de transmissão, como tradicionalmente faz aqui na Arena.
2: Tem 50 mil, hein?
0: 50 mil, diz o Hacker, repassa pra gente o tricolor mais querido do planeta, o
3: Grêmio escalado com Everton, Diego Caio, Wallace, Kahneman, Marlon, Danilo Barbosa, Vila Sante, Klovinovic, Pavão, Amuso e Carlos Vinícius.
0: E agora o Internacional, o colorado mais querido do planeta, Gabi.
5: O Inter de Antony, Bruno Gomes, Mercado, Juninho, Aguirre, Vidiagra, Thiago Maia, Alan Patrick, Bernabé, Vitinho e Alejandro.
0: O histórico de Internacional e Grêmio, Fiorin.
6: 454 jogos, 166 vitórias do Inter, 144 vitórias do Grêmio, 144 empates, 42º Grenal de pontos corridos e também como mandante o clássico 2-3-6. Grêmio mandante leva vantagem de 4 clássicos a mais.
0: A expectativa, Luiz Carlos Reck.
2: De um grande Grenal, o Grenal sem medo, né? Todos mais ou menos com a mesma intenção.
0: Ah, o coração tricolor, Israel.
7: Ah, como sempre em clássico Grenal, tenso, nervoso, mas eu acredito que o tricolor hoje faz valer a sua força em casa e vence o Grenal, PC.
0: E o coração colorado, Ale.
8: Olha, PC, eu tô tranquilo, porque a pressão tá do outro lado.
0: Então vem comigo, torcedor legado e conectado na apaixonada. Prepara o teu coração para as coisas que eu vou contar. Apita o árbitro. Começa o jogo. Começa mais um Granal entre nós para você ligado e conectado na Granal. Sorte Grêmio, sorte Inter, sorte Tricolor, sorte Colorado, que pensou melhor. Lá vem o Grêmio pela ponta direita, descarregando para o campo de ataque, chega bem colocado, o atalho não quer saber de brincadeira, de qualquer maneira, solta a bola para a linha, de um lado o Thiago Maia, 29 às costas. A bola vai embora, vai para fora, Emanuel, marca a arbitragem, favorável, time do Grêmio pelo setor direito, já desce para o campo de ataque, com Diego Caio, tudo ali para o Wallace, retrocede na grama, baixa no terreno, entrega a bola para Kahneman, levantamento longa no tumulto da grande área, subiu Bruno Gomes, escorou de cabeça, a sobra de bola é Tricolor, lá vem Grêmio de novo. De Corbenteiro, partindo para o campo de ataque com Danilo Barbosa, estabelecendo o contato no lado esquerdo para Marlon, vai puxar o garro o time do Grêmio, Marlon faz a finta, limpa a jogada, se desprende da marcação, é falta, marca o árbitro do jogo, é favorável o time do Grêmio aqui na saída do campo de defesa, jogo bola parado, rolando. Volta, tá marcada, bola rolando onde, Fiorin?
9: O derby para Palmeiras e Corinthians, também para o Fla-Flu.
0: 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Obrigado pelo carinho, obrigado pela companhia, eu quero você enchendo a nossa live, trazendo mais gente aqui pra nossa live, compartilha, vem pra lá e vê da Granal. Juninho descarrega pelo setor esquerdo, entregando a bola onde estava colocado, Alejandro dali pra Alan Patrick, volta pra Alejandro, partiu pra cima da marcação, Matias, Vila Sante tá duro nele, cutuca o couro, meteu ali com o pico do sapato fino, tocando pra linha de lado, lateral, marcou a arbitragem, tentou partir para o campo de ataque, o time do Grêmio, roubada de bola do Thiago Maia, porém com falta. Jogo tá parado, falta tá marcada, é falta. É falta para o time do Grêmio em cima do Cristiano Pavão aqui pelo setor direito na saída do campo de defesa. Acompanhando os avanços do Internacional está o Gabi. Conseguintemente, acompanhando os avanços do Grêmio está o Leonardo Berrera. Nos braços da galera está também o Renan Ferreira. Daqui a pouquinho vamos ouvir o torcedor. A bola rola, rola no setor de retaguarda com Walter Gannman. Distribui o jogo na saída do campo defensivo pelo setor esquerdo, empurrando a bola onde está colocado o Marlon. Ele explode em cima da marcação, ela viaja, vai embora para fora, para a linha de lado. Manuel está marcando a arbitragem. É favorável ao time do Grêmio aqui pelo setor esquerdo na saída do campo de defesa. 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Amuzinho faz o passe recuado, entrega a bola para Marlon. Sente o bafo na nuca. Vai para cima dele o Vitinho. Em curta distância, o jogador do Internacional prefere retrair a jogada. Passe recuado. Sai para o jogo com o goleiro Everton. Descola o passe curtinho na saída do campo de defesa, entregando a bola para o camisa número 82 da equipe do Grêmio, garoto Wallace. Veio lá do futebol do Nordeste, hoje é titularíssimo, no lado direito da zaga do Grêmio, atenção, levantamento longo em profundidade, para elevação na ponta direita, a bola foi quadrada, não deu para o Diego Caio, se perdeu para a linha de lado, Manuel, favorável Internacional pelo setor esquerdo, são os primeiros movimentos, caminhamos para 3 minutos de partida, primeiro tempo de jogo, 0 para lá, 0 para cá, no placar do futebol da Granal, Internacional e Grêmio estão jogando, mais um bendito Granal entre nós, aqui no microfone, potência máxima da Granal, lá vai para o campo de ataque o Colorado mais querido do planeta, intermediário adversário, Vitinho, foi pro solo, pediu a falta, protesto do Kahneman, na jogo tá parado, falta tá marcada, é falta para o Internacional, Gabriel.
5: Falta para o Inter, na linha divisória do gramado, Kahneman acabou derrubando o atacante Vitinho, falta foi marcada, muita reclamação por parte do Grêmio, parcele suas compras em 3 vezes sem juros no cartão Azul, faz economia, faz Azul, tá 0-0.
0: Estamos chegando a 2.000 telas consecutivas, ligadas, conectadas conosco, obrigado pelo carinho, obrigado pela companhia, desce pro campo de ataque, o time do Internacional. A bola rola, rola no campo de frente. O Internacional tenta partir com o Patrick, abrindo luta contra a marcação. Vitinho descarrega lá de trás, bem colocado no costado esquerdo, na saída do campo de defesa. Danilo Barbosa, levantamento longo em profundidade para elevação na ponta direita para Cristiano Pavão. Boa bola, boa bola, bola é boa. Limpou Bernabé, saiu da marcação com elegância de calcanhar para Diego Caio. Chega auxiliando ali Thiago Maia, afasta, tira. Roubada de bola, recupera o Grêmio. Não vale mais nada. Arbitragem aponta irregularidade. Jogo parado, falta marcada. Lado direito, campo de ataque, é falta. É falta para o Grêmio, levanta-se o torcedor na arquibancada, Berrera.
1: Jogada que começou com o lançamento do campo defensivo de Marlon para Cristiano Pavão, ele contemporiza, toca de calcanhar para Diego Caio, ele gira para cima do marcador, sofre a falta do Bernabé, falta do lado direito da grande área, Marlon e Pavão na bola, vai pintar chuveirinho para dentro da grande área, defendida pelo Antônio.
0: Arena pulsa, pulsa, pulsa, Arena Tricolor. Enquadra o corpo, coloca o pé no esquadro por ali. O Marlon também, junto com ele, Cristiano Pavon. Passou pela bola, o Marlon deixou para Pavon. Pavon bateu na barreira, a bola bateu no capitão Alan Patrick, voltou para Pavon. Pavon domina a bola, tenta a finta em cima da marcação do Alan Patrick no X1. Um para lá, dois para cá, cercado, apertado. Alan Patrick roubou a bola do Pavon. Meteu na frente, vem no carrinho, na recuperação. Cristiano Pavon toca para a linha de lado, lateral. Está marcando a arbitragem. Chegamos a 5 minutos de partida. São os primeiros movimentos no clássico Grenal 4-5-5. Aqui na Arena do Grêmio, no Parque Maietá. 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Internacional tem posse de bola pelo setor esquerdo, rente a linha marginal do campo, chega para o manuseio de bola, o Bernabé. Vai tentar, quem sabe, no tumulto da grande área, o que ele faz. Meteu lá na frente buscando Alejandro. Subiu a retaguarda do Grêmio, afastando lá de trás com o mascarado Wallace. Toca a bola para a linha de lado. Está usando uma máscara de proteção. 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
6: 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Raí Silva empata no Alfredo Jaconi. Juventude 2, São Bernardo 2 pela Série B. Dr. Clean Planos de Saúde. 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
0: Vedinho mete a bola no tumulto da grande área. Tira a defensiva do Grêmio lá de trás. A bola sobe, desce e cai. Aqui pelo lado direito na saída do campo de defesa. Partiu Juninho para cima da marcação do Vini. Gol. Jogador do Grêmio foi pro solo. Vai brigar ali o Krovinovic. Krovinovic é o último a tocar na bola. Você perde para a linha de lado lateral. O Israel não gosta da marcação. Bernabé repõe a bola em circulação lá pelo setor esquerdo no campo de ataque. Já já falam os comentaristas da Rádio Granal. Atenção, lá vem Inter pro campo de ataque. Tira lá de trás a defensiva do Grêmio. Não quer saber de brincadeira de qualquer maneira. Mete o sapato no couro. Danilo Barbosa põe pela linha de lado lateral. Nós já estamos com 6 minutos. Luiz Carlos Reck, Israel Melo, Alê Dornelis e o jogo até aqui. Falam os comentaristas da Granal.
2: Jogo feio, pouca construção, muito desarme, nenhuma conclusão até aqui, PC.
7: É, os times, PC, eles estão pensando com calma quais jogadas que vão começar, que vão trabalhar. É um primeiro tempo, 6-7 minutos agora, de muito estudo de ambas as partes.
10: Olha, PC, o Internacional, que tem pouco mais do que 15 passes trocados até o momento, está se portando muito bem.

0: Graz, bem colocado dali o Thiago Maia. Sobra de bola do Grêmio, Cristiano Pavon está entregando a bola agora para o Walter Kahneman, que recua para o Wallace e para o goleiro Everton. Abre o compasso, compasso aberto pelo setor esquerdo, estendeu a bola para o Marlon. Cercada, apertada pela marcação do Vitinho, um para lá, tocou o couro, rasga por baixo, chega ali o Walter Kahneman, explode a bola em cima do Alejandro. Ela vai embora, vai para fora, vai para a linha de fundo. É só tiro de meta que já cobra o goleiro do Grêmio, sai para o jogo. São os movimentos iniciais, caminhamos para 8 minutos de partida. Primeiro tempo, tempo primeiro de jogo, meu grito de gol está guardado. Marcador está fechado, é zero para todo lado. Zero Grêmio, zero Internacional. 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
1: Lembra de mais cedo, acabei comentando que no banco de reservas, na escalação, tinham 13 jogadores disponibilizados pelo Grêmio. Vai no lance, depois fala.
0: Segura, lá pelo lado direito no campo de ataque, tirou a retaguarda, apanhou a sobra, Diego Caetano ligou na ponta direita, boa bola, é boa, fechou, recebeu, dominou, recolheu o Pavon, tocando, rolando, entregando na frente, buscando a aproximação do Caetano, um pouquinho mais atrás para o Wallace, domina na intermediária adversária, volta a trabalhar a bola na roda gigante do gramado, entrega para Walter Kahneman, inverte o jogo, é pela ponta esquerda que chega o Bremer, gola agora com Musa para Marlon. Marlon recebeu, rente a marginal esquerda, vai tentar o levantamento tá feito no tumulto da grande área, subiu o mercado, tirou de cabeça, apanhou a sobra, Musinho ligou rápido, meteu na esquerda, boa bola é boa, Krovinovic, junta a marginal esquerda na linha de fundo, vai tentar o levantamento no interior da grande área, Musa rasga a defesa do Internacional, foi pro ataque, o Grêmio, escanteio marcado, passa limpo o Berrer. Vai para o campo de ataque o time do Grêmio, o primeiro escanteio para o Grêmio no jogo. Junto lá ao quarto de círculo estão o Pavon e também o Marlon. Deu um toquinho curto ali, um tapa na bola, Pavon. Rolou para Marlon, voltou para Pavon, na quina da grande área. Endereçou no interior da grande área, Alejandro de cabeça, chega, afasta, tira. Sobra de bola, fica para Vila Sante, sai para o jogo. Mete a bola pelo setor esquerdo no campo de ataque, boa bola é boa. Fechou, recebeu, dominou Marlon, Marlon tocando, rolando, buscando na frente, Cristiano Pavon. Girou de um lado para o outro, escapou contra a marcação do Vidiagra. Cão de caça, Colorado roubou, bateu a carreteira do Pavon, atenção, lá vem o Inter, Bernabé, grande bola, meteu no campo de ataque, subiu o Kahneman, afastou, tirou, voltou para Bernabé tentou pelo comando para Alejandro, ela ajeitou atrás para Alan Patrick, abriu o compasso aberto, tem liberdade, busca espaço para progressão, vai cutucar o couro, bateu o Vitinho, bate, pega mal na bola, canto direito, toma uma vaia sonora do torcedor do Grêmio, aplaudido pelo torcedor colorado pela tentativa, a bola vai embora para fora, para linha de fundo, passa limpo, Camargo.
2: Contra-ataque puxado por Alex Sandro Bernabei, tabelou com o Alejandro que encontrou o Alan Patrick e o Vitinho recebeu um passe e tentou uma finalização de fora da área de perna direita, chute fraco ao lado do gol do Everton, tiro de meta já cobrado.
3: O Internacional joga no contra-ataque, não faz questão de ter a bola, joga se defendendo com 5, tem 4 na meia cancha e foi o primeiro a chutar em gol.
0: Com o Vitinho pelo setor esquerdo, desce para o campo de ataque, o Internacional, ele escapa, vai embora em alta velocidade, na velocidade máxima, além da permitida, clareou, vislumbrou, apertou, gatilho, bateu para o gol, pelo a linha de fundo, uma bola mortífera, recheada de veneno, Vitinho com efeito procurante, procurando o gol, ela subiu um pouquinho demais, foi embora para fora pela linha de fundo, Internacional quase vai para a rede, Gabriel.
2: Mais uma vez Vitinho e próximo do gol adversário, como que era Eduardo Batista, pelo lado esquerdo de ataque do Internacional, limpou para a perna direita, tentou a finalização buscando o ângulo do Everton, a bola subiu demais, apenas tiro de meta já cobrado, viu Inter?
0: Saída errada do Grêmio, Thiago Maia, metida de bola pelo setor esquerdo no campo de ataque, é para Vitinho, volta com Thiago Maia, devolução para Vitinho, tabelamento está formado, triângulo agora com Alan Patrick, pode se formar um quarteto, tem na frente o D'Alessan, o jogador... Bernabé entrega para Vidiaga, volta para Bernabé vai levantar no tumulto da grande área, pegou mal na bola e ela vai embora para fora, para a linha de fundo, é só tiro de meta que vai cobrar o tricolor, e atenção torcedor ligado e conectado na Granal, para tua informação, vem comigo e com o timaço da Granal, volume no rádio para conferir o tempo e o placar na apaixonada
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0: na Tricolor, decorridos pelo meu cronômetro, 12 minutos de partida, uma dúzia de minutos do primeiro tempo, tempo primeiro de jogo, meu grito de gol, guardado, marcador fechado, zero para todo lado, zero Grêmio, zero Internacional.
5: Informa Rádio Grenal, 33 do segundo em Belo Horizonte, Atlético Mineiro e Santos, primeiro tempo, Fla-Flu, 12 minutos, Palmeiras e Corinthians, todos 0-0, na Série B, Juventude São Bernardo, 2-2, 31 do segundo tempo, Priori Grupo, outubro de oportunidades imperdíveis, esperando você, ligue 51-3061-2221.
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0: para você. Alê Dornelis, está gostando do Inter, Alê?
1: Olha, PC, o Inter, com o seu modelo de jogo, sua proposta de jogo reativa, está sendo bastante eficiente. Até agora, só o Colorado finalizou, PC Carvalho.
0: E aí, Israel?
2: As três finalizações do Internacional, um detalhe interessante. Nas três vezes o Grêmio tentou fazer ligação direta e perdeu a primeira e a segunda bola. O meio campo do Grêmio, os três jogadores do meio campo, Krovinovic, o Danilo Barbosa e o Vila Sante, estão meio perdidos. O Internacional está dominando o meio campo, isso é preocupante.
0: Atenção, lá vem o Internacional chegando, boa bola, a bola é boa, fechou, recebeu o Alan Patrick no interior da grande área, cruzamento tá feito, fechou o Vitinho, afasta por baixo. Chega o Wallace, toca a bola pela linha de fundo, o Internacional tem escanteio, é o primeiro escanteio do Colorado, 1-1 em escanteios, passa limpo, Gabriel.
3: Jogada individual de Alan Patrick, do lado esquerdo de ataque do Internacional, tentou o cruzamento rasteiro buscando o Vitinho, o Wallace bem colocado, fez o corte, tiro de canto, o capitão Colorado vai fazer a cobrança, 0-0.
0: É escanteio, atenção, vai contigo, né? Saiu José Zucco, Alan Patrick, levantamento tá feito no tumulto da grande área, tirou a retaguarda do Grêmio, completa lá de trás, tira a retaguarda com Pavon, sobra de bola do Internacional, começa a mandar no jogo o time colorado, a bola com Thiago Maia, recebeu o domínio real, alavancou no interior da grande área, no vácuo, no vazio, não acha ninguém, e o comportamento das duas equipes até aqui, comentarista da Rádio Grenal, fala Rec.
4: O Internacional tomou conta da situação, mesmo não tendo a bola. O Grêmio tem mais a bola, mas o Grêmio não sabe o que fazer com ela. O Internacional começou a se acertar. Parece atrapalhado o Grêmio mesmo, hein?
0: Renan Ferreira, nos braços da galera. Onde você está, Renan?
5: Estou aqui na torcida do Grêmio ainda, PC Carvalho. O que está achando, meu amigo, desse início de jogo do Grêmio até então?
6: Estou achando muito erro de passe, principalmente na região do meio de campo.
5: O que tu acha que vai dar esse jogo aí, o resultado, palpite e também o autor do gol, se o Grêmio ganhar?
6: Carlos Vinícius. 1-0 pro Grêmio. Um abraço pro Haroldo de Souza, o melhor narrador esportivo do Brasil.
5: Aí, um grande abraço pro Haroldo. Tá confiante ainda na vitória do Grêmio, mas preocupado com esse início do primeiro tempo. PC, eu tô indo lá pra torcida do Inter.
0: Aí, tá bom. Merecido, merecido, nosso querido Haroldo, já voltando pra Capela de Santana, ligado, conectado na Granal. Bom descanso PC. E uma boa recuperação ao Magrão. Diga.
1: Não, o Internacional, só uma questão tática diferente, dá pra a gente ver o desenho direitinho. O Inter num 4-3-3, né? Ou seja, uma formação até ofensiva, eu diria, para quem tem um modelo de jogo reativo. Mas estou gostando do Internacional, ele só precisa ter um pouco de tranquilidade ali no terço final, em vez de querer se desfazer rápido da bola, ter um pouquinho mais de carinho com a redonda para conseguir fazer o seu tento e abrir o marcador, PC.
0: A bola rola aqui pelo setor esquerdo, direito na saída do campo de defesa, tenta partir para o campo de ataque, o time do Grêmio ouve a falta. O jogo está parado, falta em cima do Diego Caíto, falta marcada para o time do Grêmio, Israel.
2: Tem uma questão ali que vai de encontro a uma das escolhas do Renato, né? Ele escalou Danilo Barbosa de primeiro volante. O Grêmio, assim como o Ale falou do desenho do Inter, o Grêmio na saída de bola é um 3-4-3. Só que o Danilo Barbosa é o responsável por fazer essa saída. E ele, ao contrário do Noriega, não está tendo tanta felicidade na saída de bola. Está errando demais.
0: Lá vem o Grêmio pela ponta esquerda com o Amuso bem colocado. Tira lá de trás a retaguarda do Internacional. Afastou o Vidiagra. A bola sobe, desce, aparece. Volta no peitoral do Vidiagra. Vidiagra abre o compasso aberto na ponta direita. Desce para o campo de ataque o Internacional. Trabalha a bola para Aguirre. Partiu para cima da marcação. Estica a perna. Fecha a porta, Marlon. Fecha a porta, Marlon. Toca a bola para a linha de lado. Lateral está marcando a arbitragem.
7: Tem gol.
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7: Gol da dupla Granal. Alexander Barbosa. Palmeiras 1, Corinthians 0 no derby. 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
0: Que baita jogada vai fazendo o Internacional no tumulto da grande área. Bateram a carteira do Alan Patrick. Ficaram pedindo falta ali em cima do Marlon. Jogo tá parado, falta tá marcada. Reclamação, protestos, passa limpo, Gabi.
3: Boa jogada do Internacional do lado direito de ataque. Brian Aguirre tabelou com o Alan Patrick. Até que o capitão colorado teve a sua carteira batida, como bem disse o PC Carvalho. Os jogadores do Grêmio ficaram pedindo cartão amarelo para o Brian Aguirre. Cometeu a falta na sequência. Cartão não aplicado, placar segue fechado, 0-0.
0: 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gostos na Rede Pampa, a maior rede de rádios do Brasil, lá vem pelo setor esquerdo no campo de ataque o time do Grêmio, partiu com Marlon, amplo espaço para a progressão, ele segue com bola dominada, tenta o cruzamento, buscava lá no interior da grande área, o Cristiano Pavão fechava também o Vini Gol, por baixo, alivia para o Internacional, desfaz o perigo inimigo Vidiagra, completa Thiago Thiago Maia sai pro jogo com o Alejandro. Alejandro recua, vai pro pote contra ele ali. O Diego Caio, a bola subiu, desceu, caiu, se ofereceu no lado direito no campo de ataque. Tenta partir para o campo de frente, o time do Internacional. O tempo passa, Brian Aguirre partiu para cima da marcação, falando curto para Vidagra. Passou pelo marcador, passou pelo segundo. Disparou como uma flecha pela ponta direita. Atenção de perna direita, levantamento tá feito no segundo pau. Foi bem, foi bem, foi bem na base, foi bem no início, porém o acabamento pecou, perdeu a chance. Passa limpo, Gabriel Camargo.
3: Na hora de gabaritar a prova, o Vidagra errou. Ele fez uma bela roubada de bola. Na hora de fazer o cruzamento, tinha Alejandro e Alan Patrick dentro da área para o cruzamento rasteiro. Dentro do cruzamento alto, direto pela linha de fundo, tiro de meta já cobrado.
0: 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Atenção, lá vem Grêmio. Boa bola para a Musa, é só fazer a Anthony! Fecha a porta, Anthony! Fecha a porta, esconde a chave, Anthony! Que chance perde o Grêmio, que defesa do goleiro do Internacional, Oberré!
3: Excelente troca de passes do corredor central, toque de Christian Pavon, Amuso veio de trás, não tinha impedimento, ficou cara a cara com o goleiro Anthony. De perna direita, ele finaliza no canto esquerdo, baixo do goleiro Colorado, que caiu, fez boa defesa no rebote, não deu em nada. Segue o placar fechado na arena, 19, vamos chegando da etapa inicial, 0-0.
0: Caminhamos para 19 minutos de partida, lá vem o Grêmio tenta crescer no jogo, desperdiçou talvez a melhor chance até aqui, a bola rola pelo setor direito para Diego Caio, tocando, rolando, entregando para Pavon, voltou para Caio, no interior da grande área, partiu para ele contra Bernabé, torcedor quer pênalti. Jogadores não protestam, torcedor fica no protesto. Contra-golpe do Internacional em alta velocidade. Vitinho partiu para cima da marcação, brecou, tirou do adversário, vai tentar o cruzamento entre as pernas do jogador do Grêmio Wallace. A bola parou. O Wallace vem para a recomposição defensiva do Grêmio.
4: Agora, lance anterior. Pênalti, né?
0: Pois não, Rec.
4: O Inter também pediu pênalti. É guerra de pênaltis.
0: É verdade, dos dois lados. Agora o Grêmio partia com o Vini gol. Chegou Gabriel Mercado e tocou a bola para a linha de fundo. Escanteio, marca a arbitragem. Escanteio que vai cobrar o time do Grêmio aqui pelo setor direito no campo de ataque. Passa limpo, Berré.
3: Lançamento que veio do campo de defesa. Mercado ganhou na velocidade. Muita pressão agora por parte do Walter Kahneman. Krovinovich também conversando ali com o árbitro Rodrigo José Pereira de Lima, pedindo para que seja revisado o lance. Olha, foi na minha frente, tá? Sinceramente, não achei pênalti.
4: O juiz está mandando bater o escanteio.
3: O Christian Pavon está se negando. A torcida está mandando o juiz para aquele lugar diferente.
4: Para mim foi pênalti.
0: O juiz quer a marcação do pênalti. O Rec acredita que foi pênalti. O Oberher, deixa eu ouvir de novo, o Oberher acredita que não.
3: Eu achei que não, porque se isso aí for pênalti, vai ter 5 por partida.
4: É, mas ele dá a ideia do calço, né? Ele pega embaixo o jogador do Grêmio, o Bernabé, e não seria a primeira vez que ele cometeria esse tipo de infração. O juiz está mandando cobrar, até porque ele tem também a pressão dos jogadores colorados, porque reclamou um toque de mão no lance do Vitinho no contra-ataque do Grêmio.
1: O Bernabé defensivamente é um jogador muito burro, muito burro. Ficar dando mole pro azar não dá, num Grenal desses decisivo, pelo amor de Deus, né, Bernabé?
2: E o PC, segundo o nosso Gisel Elias, ele colocou no nosso grupo aqui da Grenal das Jornadas, pênalti.
0: Prepara-se para a cobrança lá. Atenção, o Marlon. Marlon ergueu no segundo pau. Subiu o Brian Aguirre. Subiu também o Vini Gol. O Vini Gol escorregou na casca da banana. A bola foi embora para fora, para a linha de fundo. Só tiro de meta.
4: Então o Rec Elias hoje foi bem, hein?
0: Foi bem. Segundo o Gesiel, seria pênalti não validado. Esse para o Grêmio, sonegado pelo árbitro pernambucano. O quê?
4: Não entendeu o trocadilho que eu fiz. O Rec Elias.
0: O Rec Elias, não entendi. Elias. Foi muito bem. 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Segura a informação, o Grêmio parte pela ponta direita no campo de ataque. Bola longa espichada. Apanhou a sobra, rente a linha marginal pelo setor direito no campo de ataque. Christian Pavon, um para lá, dois para cá. Vaz, paparicou a Xenoca na frente da marcação do Bernabé. Costurou legal, levou a marcação, entregou para Matias Vila Sante. Trabalhou na perna direita, voltou para o jogador Christian Pavon. lateral, balançou o corpo, trocou para a perna esquerda, vai tentar o cruzamento, explode em cima do Bernabéu, ela ganha a linha de fundo. Torcedor do Grêmio começa a ficar animado, o Grêmio começa a achar espaços no terreno de retaguarda do Internacional e parte para cima. 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Lá vem o Grêmio pela ponta direita do campo de ataque, desce o tricolor mais querido do planeta. Bola rola, rola com o Diego Caio, dali para Matigas, o Vila Sante retrai a jogada, encostou para receber o Wallace, escapa, vai embora para o campo de ataque, balança na frente da marcação, retrocede na grama, baixa no terreno, com passo aberto pelo flanco canhoto no campo de ataque. Lá vem o Grêmio, partiu uma jogada aguda agora com o Amuzinho, paparicou na frente da marcação, tentou o passe na frente para o Krovinovic, chegou atrasado, perdeu o tempo da bola. 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
7: Decorridos
0: 23 minutos de partida. Já passamos da metade do primeiro tempo. Placar tá fechado, zero para todo lado. Informação, fala Fiorinho.
7: É dele, Gabigol, lá na Arena MRV, aos 42, Atlético Mineiro 0, Santos 1. 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
0: Abuso pela ponta esquerda, partiu para o campo de ataque, ficou estatelado no terreno, roubada de bola do Bruno Gomes. Acho que esse aí menos pênalti do que o outro.
4: Não, não, esse aí esse não foi nada.
0: Não, deu para ver aqui. Olha lá, bola no interior da grande área para o Alejandro. Chega bem colocado no atalho, o Kahneman afasta, alivia, entregando a bola para o goleiro da equipe tricolor, pois não, Rec.
4: Não, não, esse aí não houve nem o choque, né?
1: Né, ele chutou a bola, o Bruno Gomes inclusive pediu cartão por simulação.
0: 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Consulte regulamento em Alvorada, Guto Bizoim. Grande Guto Bizoim, obrigado pelo carinho, obrigado pela companhia. O Vasco também está ligado conosco. E ainda o Will, meu barbeiro, Will da Faixa. Obrigado pelo carinho e pela companhia. Torcendo pelo tricolor mais querido do planeta. A bola rola, rola no terreno de retaguarda, domina a bola, o time tricolor sai pro jogo com Krovinovic, recua no interior da grande área pro Kahneman, descola o passe curto, bola, tapa na bola para o Danilo Barbosa, tenta o levantamento longo em profundidade na entrada da grande área, chega na cobertura, na peça de defesa, Bruno Gomes recua para o goleiro Antony, de perna direita descarrega pro campo de ataque, a bola sobe, desce, aparece nas proximidades do círculo central do campo, dois jogadores estatelados, chega o Alejandro, tenta entregar a bola onde estava colocado o Alan Patrick, sente ali o Wallace. E olha que ele já tem aquela bandagem na testa, aquela máscara na testa, bate no solo, e agora o árbitro parte para cima, marca falta, e os jogadores do Grêmio também para cima da arbitragem, agora ficam apenas os jogadores do Internacional. Passa limpo, Gabriel.
3: É, o Alan Patrick tentava progredir com a bola, mas disputa com o zagueiro Wallace do Grêmio, o zagueiro acabou levando a pior, ele sente muitas dores no gramado e tem cartão aplicado para o capitão do Internacional. 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
7: Tem gol,
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7: 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Vitor Hugo deixa tudo igual. Galo e Santos, 1-1. 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
1: Audiência. PC, pois não. Quem tá pendurado do Internacional pro próximo match contra o Mirassol?
0: Quem? Gabi?
3: Paulinho, Ronaldo, Matheus Cunha, Vitinho e Maripan.
0: Paulinho, Ronaldo.
3: Matheus Cunha está no banco, o Maripan está fora por lesão, o Vitinho só dos titulares.
0: Os titulares, apenas o Vitinho pendurado. Lá vem o Grêmio para o campo de ataque, roubada de bola do Gabriel Mercado, um monstro na defesa do Internacional. Porém, a arbitragem para e viu a falta, jogo está parado, falta está marcada, passa limpo o Berrer.
8: Troca de passes no corredor canhoto, a falta foi marcada em cima do Francis Amuso, que pintou cartão amarelo para o jogador da equipe do Internacional, camisa 5, porque ele foi reclamar com a arbitragem. E o árbitro disse, não, eu só falo com o capitão, que é o Alan Patrick, e o camisa 5, o Vijagra, não é o capitão. 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Consulte o regulamento, falta para a equipe do Grêmio na intermediária de ataque.
4: Começa a se perder o árbitro, está dando muito cartão amarelo. Ele deu um para o Kahneman por reclamação, porque ele não, na hora ele sinalizou muito atrapalhado, parecia que tinha dado falta em favor do Inter, o Kahneman reclamou, ele deu falta para o Grêmio e deu amarelo para o Alan Patrick. Na sequência, amarelo para o Vidagra. Em um minuto, ele deu 3 cartões amarelos. Aí rasgou os cadernos, né?
0: Vamos para 3 mil telas conectadas. Obrigado pelo carinho, obrigado pela audiência. 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Atenção, é falta para o Grêmio. Levantamento está feito, a cabeçada para o gol. Aparece Alejandro. Alejandro chega, afasta, tira, não valia mais nada, deturava a bandeira, tinha gente na banheira, passa limpo, Ober.
8: E quem estava tomando banho era Danilo Barbosa, o cruzamento que veio frontal do Christian Pavon para o próprio Danilo Barbosa, ele cabeceia, mas estava à frente da última linha colorada, nada valeu, segue o placar fechado na Arena Tricolor, parcele suas compras em 3 vezes sem juros no cartão Azul, faz economia, faz Azul.
0: E atenção, torcedor ligado e conectado na Granal. Para tua informação, vem comigo, comigo e com o timaço da Granal. 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
0: Na Arena Tricolor. E decorrido os 28 minutos de partida do primeiro tempo, tempo primeiro de jogo, meu grito de gol guardado, marcador fechado, 0 para todo lado, 0 Inter, 0 Grêmio, tem falta o Internacional na entrada da grande área.
4: Agora pedindo o vermelho pro Cânimo, que tomou o amarelo besta.
1: E foi muito falta.
0: Falta perigosa, quase.
1: Mais um amarelo.
0: Quase na linha.
3: Vila Sante recebe cartão amarelo por reclamação ali na equipe do Grêmio. 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Vem chuveirinho na área do Everton e tem briga generalizada no meio da geral do Grêmio.
0: Nós vamos pro giro do tempo e placar depois deste lance, Fiorin.
10: Okay.
0: O Grêmio tem uma falta que leva muito... O Inter tem uma falta que leva muito perigo ao gol tricolor. Diga.
1: O professor de amarelo limão, fluorescente... Eu acho que ele quer um clássico Grenal com 10 de cada lado, no mínimo.
2: Segundo o nosso Rafa Brum, PC, Kahneman não tomou cartão amarelo. Os ministros da reportagem têm que verificar isso.
0: Ouvi falar o Vila Sante. Né?
4: Pois é, então eles pediram o cartão agora, então seria o amarelo e não o vermelho.
0: Bernabé e Alan Patrick. Os dois jogadores se disponibilizam para a cobrança. O Alan foi para a bola, levantou no tumulto da grande área. Carlos Vinícius de cabeça, afasta como se fora zagueiro. Sobra de bola, ficou para Thiago Maia. Meteu no interior da grande área. Afasta a retaguarda do Grêmio com o Wallace. Sobra de bola do Internacional, Alan Patrick. Ele escapa, vai embora. Boa bola, a bola é boa. Fechou para Bruno Gomes, tocou, rolou, buscou, Bernabé trabalhou na perna esquerda, meteu no interior da cabeçada pro gol, pela linha de fundo. Juninho apareceu, era o zagueiro do Internacional como elemento surpresa, a bola passou pertinho, muito perto do gol, Gabi.
3: Pois é, após um bate-rebate, depois de uma troca de passes do Bernabé, fez um cruzamento dentro da área do Grêmio, buscando o Juninho, subiu mais alto que a defesa, mas foi de casquinha. Linha de fundo, tiro de meta já cobrado e agora tem falta em cima do jogador do Inter. Sente muitas dores do Bruno Gomes caído no gramado.
0: Bruno Gomes no lance com Christian Pavon. Alguns jogadores pedindo ali o cartão pro Pavon, mas o Pavon não sei se chegou a atingir o Bruno Gomes.
8: Ele deu falta do Bruno Gomes no Pavon.
0: Ah, do Bruno Gomes no Pavon. Mas
1: no replay aqui, o Pavon dá uma concha no ouvido direito do Bruno Gomes.
0: Ah, pois é, né?
4: E agora... perdeu o gol, Juninho, hein?
0: Perdeu.
4: Duas grandes chances, uma grande defesa do Antony aos 18 e aos 29. Juninho livre, leve e solto, perdeu para o Internacional. Equilibradíssimo o clássico Grenal e até aqui é justo 0-0, poucas chances de gol, mas duas importantes poderiam ter redundado no tento.
0: Vamos lá, vamos de novo então, Flávio Schaefer, Fiorino, Palácio das Comunicações, para tua informação, torcedor. 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
0: Na Arena Tricolor, meia hora de espetáculo, primeiro tempo, tempo primeiro de jogo, grito de gol, guardado, marcador fechado, no placar da Granal, 0 para todo lado, Grêmio e Colorado estão jogando.
7: Informa a Rádio Granal, Thiago Borbas dos acréscimos, Atlético Mineiro 2, Santos 1, ainda 0-0 Flamengo e Fluminense, Palmeiras 1, Corinthians 0, na Série B. O Náutico vai perdendo para o Vila Nova, gol do Everton Galdino, Vila Nova vai assumindo a liderança, Juventude São Bernardo, finalzinho 2-2. 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
0: 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Acreditamos que ambientes inspiram pessoas. 31 minutos são decorridos no primeiro tempo. Tempo primeiro de jogo em quadro. O corpo coloca o pênis quadro. Vai tentar meter fogo no barraco. Tricolor Bernabé. Prepara-se, Berna. Aí vem o Alão Maluco. Vários jogadores no tumulto da grande área. Vai partir para o campo de ataque. O time do Internacional autoriza o árbitro pernambucano. O levantamento da feita no semicírculo da grande área. O chute pro gol. A bola vai pererecar. chegando. Fica fácil para o goleiro Everton sair do gol. Já tenta a resposta rápida. Liga para Creu, Krovinovic. Partiu para cima com o Vidiagra. Melhor para o Vidiagra. Roubada de bola do jogador do Internacional. Entregando bola para Thiago Maia. Combatido por dois jogadores do Grêmio. Último toque, tricolor. Ela foi embora para fora, para a linha de lado. Lateral, marca arbitragem favorável à equipe do Internacional. Pelo setor esquerdo, campo de retaguarda. 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Chamando e informando.
8: Só trazendo a informação que havia mencionado mais cedo a respeito do banco de reservas do Grêmio.
0: Atenção pela ponta direita, boa bola para o Internacional. Chegou o Brian Aguirre, retirou da marcação, puxa para a perna esquerda, vai bater, salva Kahneman. Fecha a porta, Kahneman voltou para lá, Patrick vai meter, fecha para receber ali no interior da grande área. Vitinho abandona, meta o goleiro Everton, segura. Atenção, nova roubada do Inter. Vitinho cobriu o goleiro, vai fazer um golaço, golaço! Golaço! Aço, uma pintura de gol na falha defensiva tricolor. O oportunismo de Vitinho sentiu adiantado o melhor goleiro do futebol brasileiro, Everton. E aí ele não teve dó, não teve piedade. Com requintes de crueldade, inaugura o clássico Granal na Arena do Grêmio. 32 minutos, Colorado está na frente, 1-0. Internacional está ganhando o jogo. Vitinho está marcando. Passa limpo, Gabriel Camargo.
3: Com requintes de crueldade, Vitinho, Vitor Nau, meu operário favorito, marca o seu segundo gol em dois jogos. Na falha do sistema defensivo gremista, ele olhou para o Everton, percebeu o goleiro adiantado, um toque por cobertura, um golaço que silencia o bairro inteiro de Humaitá. O Inter vence o Grenal 4-5-5, 1-0, Alê!
10: Olha, é gol de Série A, com jeito de Série A, assinatura de Série A. É um gol que o Grêmio toma de Série B. Golaço do Vitor Nau, nosso Vitinho, com 50% de autoridade, de Alejandro, que pressiona a saída de bola do Grêmio e oferece essa linda oportunidade para o nosso homem de frente, Luiz Carlos Reck.
4: Na sequência de fatos errados, quase Brian Aguirre fez. O goleiro defendeu. Depois saiu jogando errado. Muito curto o passe para o Vidiasante do Everton. Goleiro grande, o melhor do Brasil, também falha. Falha dupla. O Everton e Vidiasante. Gol do Inter. Golaço, aço, aço do Vitinho. 1-0, Fiorin.
7: Primeiro gol de Vitinho e 11 clássicos. O Inter está assumindo agora a 15ª colocação. Vai deixando o Z4 com 34 pontos. Empurra o Corinthians para a 17ª colocação. Grêmio, 18º, está sofrendo o 40º gol. Internacional vai conquistando a primeira vitória em jogos do Campeonato Brasileiro da Arena em 11 confrontos.
0: 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Desce o Inter pela ponta direita, mata a bola no peito, lá vai o autor do gol, Vitinho. Tentava agora um balãozinho em cima da marcação, tira a retaguarda do Grêmio com o Marlon. Entrega a bola pra Musa, Musa vai pro terreno, protesta a falta. A sobra de bola do Grêmio aqui na centro do campo de defesa com Kahneman. Falta, tá marcada, jogo tá parado. Passa limpo, Gabriel. Pois não, Rec.
4: É, parece nervoso o Grêmio já há algum tempo, né? Entrega a bola muito de graça pro Internacional. O Inter não tem medo do feio, dá balão quando precisa dar balão e tem chegado com frequência à frente. O Grêmio tem mais posse de bola, mas o Inter conclui mais e merece 1-0.
0: Trabalha a bola no setor de retaguarda, o time do Grêmio. Obrigado pelo carinho, obrigado pela audiência. Alô, Sandro Rasbold, em
7: final.
0: Curitiba, no Paraná. Lá vem o Grêmio, bola no interior da grande área, passa por todo mundo, rasga de trás, afasta, Bernabé, terminou onde?
7: Terminou pela Série B, em Caxias do Sul, Juventude 2, São Bernardo também 2.
0: Segura, Fiorin, levantamento no interior da grande área, tirou a retaguarda, sobra de bola para Cristiano Pavon, partiu para cima da marcação, brigou Diego Caito, entregou para Matias Vilaçante, voltou para Diego Caito, busca o interior da grande área, afasta o Internacional com o Vidiagra. Agora sim, segue Fiorin.
7: Terminou Juventude 2, São Bernardo 2, Juventude em segundo lugar com 60, Vila Nova está vencendo, reassume a ponta com 61, na informação para Dr. Klein.
0: A bola rola, Roland está colocado, Bernabei faz o passe recuado, se apresenta Juninho domina a bola, estabelece contato no passe recuado, a bola vai passando ali, o semicírculo vem até o interior da grande área, fica com o novo titular da posição do Internacional, goleiro Antony, de perna direita, descarrega para o campo de ataque, chega Vitinho, impulsiona de cabeça, buscava a penetração do camisa número 9 do Internacional, Alejandro não entendeu a jogada, sobra de bola do Grêmio no setor de retaguarda onde está colocado o Marlon, a Marlon vai no progresso pelo setor esquerdo, metendo bola na frente para o Amuso, Amuso adianta demais, perdeu a parada, a sobra de bola do jogador do Internacional, domina a bola Bruno Gomes alavancou no overlap na ponta direita no campo de frente, cobertura da defensiva do Grêmio com o Marlon, limpa a jogada, sai do primeiro, escapa do segundo, entrega na saída do campo de defesa, lá vem o Grêmio para o campo de ataque com Danilo Barbosa, Danilão carrega a bola, orienta a colocação dos companheiros, estabelece contato pelo setor esquerdo, empurrando a bola para Amuso, Amuso retrocede na grama baixa, no terreno, passe recuado para Walter Kahneman, estabelece contato na linha de zaga para Matias Vilaçante, tenta sair da marcação do Alejandro, vai buscar o campo de ataque, o Internacional adianta suas linhas, o Grêmio agora sim, ingressa em território inimigo, trabalhando a bola com Danilo Barbosa, retrocede na grama baixa, no terreno, na cabeça da grande lua do campo, entrega a bola ao Wallace na ponta direita, para Diego Caito, escapa, vai embora, brecou na frente da marcação, se apresentou, Kronovic recebeu a bola, lá pelo comando, Vini Gol pede bola, trabalha Kronovic na ponta direita, tem colocado Diego Caito para ele, a bola recebeu, rente a marginal direita no campo de ataque, se apresenta, busca o jogo Pavon cercado, apertado pela marcação, dá o bote Alan Patrick, roubada de bola do Internacional, procura na ponta esquerda Vitinho, chega na antecipação, bem colocado Wallace, toca para liga de lado,
7: terminou.
0: Lateral, está marcando a arbitragem, terminou onde?
7: Informa a Rádio Grenal, o jogo encerrado em Belo Horizonte, Atlético Mineiro 2, Santos 1, Dr. Clean, planos de saúde, perrengue não incluso, acesse o site e saiba mais.
0: PC. Diga.
1: Não, eu que chamei o Alan Patrick, em menos de 5 minutos, dá 2 botes e recupera a posse pro Internacional. Nosso camisa 10 hoje, de novo, faz uma baita partida.
0: Tá mordendo mais o Internacional, Rec?
4: Não, o Internacional chega e conclui, o Grêmio não chega. Esse é o problema. O Internacional já concluiu 5 vezes, o Grêmio só fez aquela grande defesa do Antony. Qual foi a outra situação do Grêmio? Nada.
0: Lá vem o Grêmio pelo setor direito no campo de ataque, busca o jogo pela ponta direita, Pavon, faz a passagem na ponta direita, Diego Caeta para ele, a bola balança o corpo junto à linha de fundo, vai tentar o cruzamento, chega no carrinho, Bernabé, a bola vai embora, vai para fora, o assistente marca o escanteio. Confere o árbitro, confere o Berrera, é o terceiro escanteio para o time do Grêmio.
8: Jogada em velocidade pelo lado direito, Cristiano Pavão conduziu, esperou outra passagem do Diego Caeta, o passe foi forte demais. Diego Caeta não teria potência para fazer o cruzamento, então ele dá um carrinho na bola, acerta ela no Bernabé, a bola vai pela linha de fundo, escanteio que Pavão cobra.
0: 39 minutos de partida em quatro, o corpo coloca o Benes Quadro, busca fogo no barraco, agora o jogador da equipe do Grêmio, Cristiano Pavão, subiu a retaguarda do Internacional, Juninho, cabeçaço na bola, entregou para o Thiago Maia, partiu para cima da marcação, sofre a falta do Amuso, jogo parado, falta marcada, é falta favorável Internacional na saída do campo de defesa da equipe colorada. 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
2: Não, sobre o gol, totalmente na conta do Vilaçante, mas ao mesmo tempo que é na conta do Vilaçante, é na conta de todo o sistema defensivo do Grêmio, que tá errando demais na saída de bola. Saída de bola na defesa, trocando passos, tu tem que ter muita certeza. É o segundo jogo consecutivo que o Internacional faz um gol roubando a bola, dando o bote. Então, não pode ficar tentando fazer uma jogada que tu não tem certeza que tu vai acertar, PC.
0: Sobra de bola pra Alan Patrick, alavancou no tumulto da grande área. Vitinho tirou do marcador, vai bater, chega por baixo, foi desarmado. Sobrou a bola, ainda brigando pela posse de bola. Brian Aguirre vai pro tapete e pede o pênalti. Pede o pênalti ao jogador do Internacional, jogador do Grêmio, agora complica lá no setor esquerdo, sofre carga, jogo parado, falta marcada, passa tudo a limpo. E o que é isso? Passa limpo, Camargo.
3: Olha, o Internacional fez um tumulto na área gremista ali do lado direito. Depois do bate e rebate, o Alan Patrick foi derrubado. Claramente um pênalti não marcado pelo árbitro da partida. Na sequência, a Gui fez a falta do defensor gremista. Falta já cobrada. Muita reclamação por parte do Inter. 41 minutos, 1-0 Colorado.
4: Eu não achei pênalti. Achei que ele forçou a barra. De repente, se ele não fizesse tanto teatro, o juiz até desse. Mas eu não acho que foi pênalti.
0: Ao final da partida, vamos eleger o craque CMPC. Eu disse CMPC. 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Atenção, desce o Grêmio pela ponta direita, intercepta a jogada, beira da meia. Arremesso manual, cobra Cristiano, Pavon tem pressa, busca o jogo, entrega a bola para Kaito, dominou Kaito, vai bater, explodiu na lata do jogador do Internacional, ficou desmaiado Thiago Maia e continua estatelado no terreno. O Grêmio vem pela ponta esquerda, trabalha a bola, Musa corta por dentro, buscou na perna direita, clareou, vislumbrou, apertou o gatilho, explode a bola no Vidagra, continua sentindo ainda, estatelado no terreno Thiago Maia. O árbitro vai parar a partida? Não, deu seguimento na jogada, agora sim, parou.
1: Ele desmaiou mesmo, pelo que eu olhei daqui.
8: Ele mexeu um pouco os braços, colocou a mão esquerda agora no rosto esquerdo, mas demorou a mexer os braços, tá? Coisa aí de pelo menos uns 10, 15
4: agora
8: segundos.
4: Agora tá tranquilo, já botou as duas mãos no rosto.
0: Em princípio foi um desmaio, agora vai se recompondo, como disse o Rec, colocou as mãos no rosto, mas continua ali, estatelado no terreno, jogador do Internacional, Thiago Maia, camisa número 29, Priori Grupo. 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
8: Eu acho que agora vai, hein, sobre o banco de reservas do Grêmio. O Grêmio divulgou a escalação com 13 jogadores no banco, não é permitido, somente 12 podem estar ali, e João Pedro foi o jogador cortado, então na lateral direito tem apenas o Marcos Rocha no banco.
0: Eu sou PC Carvalho e narro para Carvalho, para Garcia, para Pereira, para Marques. E é um prazer narrar para você, Carlos Alberto da Confraria Amigos do Bem, em Canoas. Obrigado pelo carinho, obrigado pela companhia. Prazer narrar para você. E atenção, torcedor ligado e conectado na Granal, para tua informação. 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Na Arena Tricolor, decorridos pelo meu cronômetro, 43 minutos de partida, no placar do futebol da Granal. Internacional tá na frente, 1-0 em cima do Grêmio.
7: Fidão em Belo Horizonte, Atlético Mineiro 2, Santos 1, 44 no Maracanã, Flamengo e Fluminense 0-0. Ainda em andamento, finalzinho do primeiro tempo no derby, Palmeiras 1, Corinthians 0, na Série B Recife, Náutico 0, Vila Nova 1. 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
0: 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Atenção, Cristiano Pavão ligou rápido no interior da grande área, subiu o Grovinovic. Alguém viu o Carlos Vinícius no jogo, hein? Pela ponta esquerda, Musso domina a bola, partiu para cima da marcação de perna direita, levantamento tá feito no tumulto da grande área, Vila Sante pega mal na bola, lá de trás, Vitinho para recompor o sistema defensivo, estica a bola longa em profundidade na roda gigante do gramado para o Alejandro, cobertura da zaga do Grêmio, chega bem colocado, o Wallace pegou o microfone aqui o Israel Melo.
2: É, o Renato vai ter que mudar alguma coisa pro segundo tempo, PC. Não pode continuar desse jeito, só nesse futebol burocrático de vir pela ponta e tentar fazer chuveirinho. Quando acerta, vai lá.
0: Cristiano Pavon trouxe por dentro, vai bater.
2: Tem que fazer alguma coisa, porque eu tava olhando o banco, nem o João Borne tem, né? Nem o João Borne tem no banco.
0: Pois é.
8: Vai voltar.
0: Vai voltar.
8: Thiago Maia recuperado e em seguida vai retornar ao gramado.
0: Muito bem, depois desse ataque do Grêmio, vamos acompanhar o torcedor. Atenção, chega o Grêmio no interior da grande área. Krovinovic entrega a bola para Diego Caetano, fecha a porta, Juninho, escanteio. Mais um escanteio no jogo. Cobra o time do Grêmio, foi para cima, escanteio pro Grêmio. Atenção, Cristiano Pavon em quatro, corpo coloca o pé em quatro, arena pulsa. Pulsa, pulsa, pulsa, pulsa, pulsa. Torcedor do Grêmio vai para cima. Torcedor do Grêmio empurra, é o quarto escanteio, 4-3 em escanteios para o Grêmio, 1-0 no placar para o Internacional. Cobra curto, Marlon dá um tapa na bola para Cristiano Pavon, devolução para o Marlon, puxou para a perna esquerda, explode a bola em cima do Alan Patrick. E ela vai embora, vai para fora, vai para
4: linha. Enlouquecido o Renato e com razão. O Grêmio não acerta nada. Nem jogadinha de escanteio os caras estão acertando.
2: Não, tu, por favor, Rec, tu pede, tu cava um escanteio, aí tu pede para os jogadores tudo irem para a área, os dois zagueiros sobem, e tu não levanta essa bola na área, o Renato tem que estar tem que estar pé da vida mesmo.
8: Mais seis.
0: Mais seis minutos serão acrescidos, vamos até 51 com Siga-me Líder, materiais elétricos e hidráulicos para obra, reforma e manutenção no Rio Grande do Sul e na Santa e Bela Catarina. Partia Cristiano Pavon, roubada de bola do Bernabéu entregando a bola para o jogador Alejandro, não conseguiu o domínio, ela transpôs a linha de lado, repõe a bola em circulação, o Vila Sante, o Grêmio tem pressa, o Vila Sante estava aqui curtindo uma de lateral, fazendo a cobrança do manual, entregando a bola para o Marlon, aprofundou na ponta esquerda para o Amuso, chega bem colocado no atalho, vai para Aguirre, entrega a bola na saída do campo de defesa para Thiago Maia, volta para Bryan Aguirre pela ponta direita, coloca na frente, imprime velocidade, partiu com bola dominada, cobertura do Marlon, vai recuar, passe recuado até o goleiro Everton, sai para o jogo, entrega a bola onde está colocada para receber, volta de câmera, abre o compasso no setor esquerdo, na saída do campo de defesa, vai pintar a casa, pintor.

0: Fácil nos braços da galera. Renan.
1: Tem gol.
2: Oi, PC, aqui na torcida do Inter.
1: Palmeira.
2: Como é que é teu nome, meu amigo?
3: Igor Batista.
2: Inter vencendo o golaço do Vitinho. Como é que tá, quem tá achando do jogo?
3: Não, o jogo tá bem, nós estamos mandando o jogo. Nós vamos meter eles, forte.
2: Vai sair mais algum gol?
3: Vai sair 2-0.
2: Quem vai ser o segundo gol?
3: Oi?
2: Quem vai ser o segundo gol?
3: Alan Patrick.
2: Tá aí o torcedor do Internacional confiante comemorando a vitória parcial na Arena, PC.
0: 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Fiorinho informando.
4: E aí, no Nubank Park, Palmeiras 2, Corinthians 0. 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
0: CMPC, nosso futuro é aqui. Eu disse CMPC, nosso futuro é aqui. Você está ligado no futebol da Granal. Ao final do jogo, vamos eleger o craque raiz. CMPC, nosso futuro é aqui. Lá vem o Grêmio com a música. Foi puxado pelo Braia Aguirre na cabeça. O jogo está parado. Falta da marcada na intermediária adversária. Favorável ao time do Grêmio.
5: Fala, PC.
0: Opa.
5: Tu comentou agora há pouco. Cadê o Carlos Vinícius? Ele está trombando. Ele está trombando com os dois zagueiros. Os dois zagueiros do Inter estão fazendo quase que uma marcação dupla em cima dele. O problema é que o Amuso e o Pavão têm que ver ele. Chegar na linha de fundo, tem que tocar a bola para a área. Eles fazem tudo, menos cruzar para a área.
6: Mas deu uma melhoradinha o Grêmio, pelo menos as conclusões, né?
0: Grêmio dá uma sensível melhora, apresenta uma sensível melhora, diz Luiz Carlos Reck. Agora a cobertura ali do Vitinho, acompanhando a bola para a linha de fundo, era o Thiago Maia, o homem das águas. Ela foi embora para fora, para a linha de fundo, tiro de meta, vem para repor a bola em circulação, o goleiro do Internacional, o Anthony. 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Mais uma emissora integrante da grande rede Grenal, obrigado pelo carinho, obrigado pela audiência. Atenção, lá vem Grêmio com o Vini da Ponce na metade do campo, partiu para cima da marcação, deu uma encostada dele ali, o jogador da equipe do Internacional, Mercado, ganhou a bola, enfiada de bola da ponta direita, fecha para receber agora o Braia Aguirre, estabelece contato, empurra a bola para o Capita, bola do Alan Patrick na roda gigante do gramado, na cabeça da grande lua, entrega a bola para Thiago Maia, abre o compasso aberto na ponta esquerda, se apresenta, vem de trás Vitinho, parte com bola dominada, entrega para Thiago Maia, retrocede na grama, faz o passe recuado na roda gigante do gramado para Mercado, que recua ainda de maior distância até o goleiro Anthony, de perna direita, descarrega para metade do campo na intermediária ofensiva pelo setor esquerdo, campo de ataque do Internacional, bola impulsionada de cabeça, procurava lá o jogador camisa número 9 do Internacional, Alejandro, tirou a zaga do Grêmio. Lá de trás faltou, afastou Walter Kahneman. A sobra de bola fica com Pavão pela ponta direita. Recebeu, dominou, recolheu, carregou, retraiu a jogada para Danilo Barbosa. Abre o compasso aberto na roda gigante do gramado. Empurrando a bola para Vila Sandi. Vila Sandi entrega na ponta esquerda para Marlon. Marlon escapa, vai embora para o campo de ataque. A Musa faz a passagem na linha de fundo, pede a bola. Diga!
5: Não, eu tô vendo Alan Patrick ali puxar a posterior esquerda. Ele foi dar ali o bote na marcação. E aí depois ele ficou com a mão na coxa esquerda e começou a mancar. Espero que não seja nada.
6: Ele até se poupou, não correu no último lance, parou pra justamente não sentir de novo.
1: Tem gol.
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4: Informa a Rádio Granal na Série B, mais um gol de ex-Grêmio. Janderson, Náutico 0, Vila Nova, líder 2. 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
5: Eu pensei, o Renato ele tem dois jogadores que ele pode escolher a hora que ele quiser para tirar, que é o Pavon e o Krovinovic. Não tem condições. Não estão ajudando na marcação. O Vila Sante, que errou no gol. Ok, tá certo. Mas o Vila Sante tá correndo feito um louco, ele e o Danilo Barbosa no meio, porque o Pavon perde a bola e fica com a mãozinha na cintura. Tá complicado, cara.
6: Nardone e Bright White seriam as melhores opções, né?
0: Tá bem o Grêmio pro campo de ataque. Atenção, Marlon mete a bola no tumulto da grande área, não acha ninguém. Não acha ninguém, a bola vai embora para fora, para a linha de fundo. Não deu em nada, Alberrão.
7: Não deu em nada, PC. A cobrança de falta curtinha, Marlon dentro do lançamento. Nem o Gasparzinho estava ali onde a bola se perdeu pela linha de fundo. Tiro de meta já cobrada. O Colorado vai vencendo pelo placar de 1-0 aqui na Arena. 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
0: Vai terminar o primeiro tempo. Terminar o primeiro tempo. Nós estamos agora com 50 minutos, 50 segundos. Segundos, diga.
8: Falou, Patrick, mais uma vez com a mão na posterior da coxa esquerda, tá? E mandaram o Bruno Henrique acelerar o processo de aquecimento.
4: Intervalo do derby, Palmeiras 2, Corinthians 0.
0: Ah, resultado bom para a dupla Granal. O Corinthians começa a descer mais em direção à zona do descenso. O Internacional tem Braia Aguirre aqui pela ponta direita.
1: Já está na
0: cima do Amuso, o jogo está parado. O árbitro vai terminar o primeiro tempo. Apontou para o centro do gramado e determina a final do primeiro tempo. Nós vamos direto para o intervalo da Granal com o comando de Luiz Carlos Reck. 1 para o Internacional, 0 para o Grêmio. Passa limpo, Reck.
6: Confiando aí na colaboração do nosso Fiorinho na retaguarda. Com quem for falar, pode intervir a qualquer momento, Fiorinho. Liberdade total tá perdendo o Corinthians 2.

0: 0, é isso, Fiorinho?
1: É, terminou há pouco o primeiro tempo, Palmeiras 2, Corinthians 0 e também agora encerra o primeiro tempo no Fla-Flu, 0-0. Tô aguardando aqui ali no outro monitor que temos as entrevistas, ainda está rolando o primeiro tempo.
0: 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Nós já estamos vendo aqui o Vitinho falar, mas na hora oportuna o Fiorin vai chamar e nós vamos ouvi-lo por aqui. 1-0 Internacional, daqui a pouco vamos ouvir também a reprodução do gol, porque o gol é a coisa mais importante do jogo até aqui. Não houve um amassado do Internacional para cima do Grêmio, mas houve uma predominância técnica. O Internacional marca mais, o Internacional desarma mais, o Internacional conclui melhor, tanto que está ganhando o jogo. Daqui a pouco também a fala das duas torcidas de Grêmio e de Internacional. 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Pode ser que eles estejam gravando na televisão para mostrar na volta do intervalo como seguidamente acontece, e aí nós vamos de carona com eles.
1: Agora sim.
0: Agora vai.
2: Nossa pressão ali encaixou bem. A Alejandro foi muito feliz em roubar a bola. Eu tive a felicidade de finalizar bem. Mas agora é concentrar no segundo tempo, vir com o mesmo foco e, se Deus quiser, matar o jogo e sair com a vitória.
1: Vitinho falando para a detentora, 2 gols em Grenais.
0: Muito bem, 2 gols em Grenais, e tem alguém do Grêmio que vai falar também aí. 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
1: Diego Caito Rec.
0: Vai.
3: O primeiro tempo foi definido no detalhe, agora tem mais 45 minutos. O que precisa fazer para empatar e tentar chegar à vitória, Diego?
2: Cara, agora a gente viu que tem que organizar no vestiário. A gente não pode entrar num clássico desconcentrado, né? O clássico a gente sabe que eles decidiram no detalhe, e a gente saiu perdendo agora no detalhe. A gente está tendo um pouco de afobação para tentar definir a jogada. A gente tem que ter um pouco mais de equilíbrio, um pouco mais de calma para definir a jogada. A gente está querendo terminar a jogada de qualquer jeito. Isso está complicando a gente não pode. Mas é óbvio também que eu não posso deixar de falar do pênalti que eu sofri ali, porque, pô, claramente foi muito pênalti. Ele não toca a bola, ele toca as minhas costas, e eu tô com vantagem a ele. Então, isso é fato. Se fora da área é falta, dentro da área é pênalti, entendeu? Então, eu acho que, como eu falei, a gente tem que ter um pouco mais de equilíbrio, um pouco mais de cabeça no lugar, pra gente, quando chegar à frente do gol, a gente ter eficiência e empatar esse jogo e sim, em seguida virar.
1: Esta resenha do Caito Rec.
0: 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O Corinthians perdendo diminui ainda mais a necessidade no cálculo, né, Fiorinho?
1: 42.
0: 42. É isso. E é real agora, porque o Corinthians tem o mesmo número de jogos. O Vasco ontem só empatou. Estão todos tropeçando, o Grêmio está tropeçando, está diminuindo o cálculo. Ou seja, se ganhar 4, o Grêmio, que ainda restará aqui, e empatar uma, vai a 43, fará 13 pontos. O Grêmio tem 30, mais 13, 43.
1: Mas falta o Rogério Ceni ajudar ganhando do Mirassol também, né?
0: Exato, e tem todo um segundo tempo pela frente. Serve o cálculo que eu fiz para o Grêmio como para o Internacional. O Inter ganhando mais 4. Se ganhar hoje, facilita o cálculo. Aí precisaria ganhar mais 13 e empatar uma ou duas. Mas vai facilitando o cálculo, tanto para Grêmio quanto para Internacional. O Grêmio pode ainda empatar, pode virar e facilitar o seu cálculo também. Eu estou falando em termos gerais. Chegando a 42 e depois chulhando mais um que o outro empate, pode dar. Os times estão patinando demais e não conseguem evoluir. O cálculo já estava em 43 e agora está baixando para 42 e não é simplesmente dedução. É o que os times estão produzindo.
1: E bomba, vai pegar o Seedorf, hein?
0: É, e ainda alguns outros vão baixar. Boa observação. Que bomba. Vai pegar o Seedorf já tendo obriga de ganhar na próxima.
1: E tem uma cláusula, se for rebaixado, não renova o contrato.
0: Ah, pois é. Quer dizer, ainda se garantiu, né? 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Anthony salvou o Internacional a 18. Brian Aguirre quase fez aos 32. Na sequência, não se entendem o Everton e Vidasante. Vidasante perde a bola e Vitinho faz um gol extraordinário, encobrindo um goleiraço que é o Everton, 1-0 para o Internacional. Eu estava dizendo aqui para o Alê e também Israel, o Internacional marca mais, o Inter desarma mais e o Inter não conclui mais, mas conclui melhor. Israel.
4: É, Kito, o primeiro tempo, 0 para o Internacional, é justo. A vitória colorada, ela é justa. Eu posso chegar e ter um comentário mais doente, mais fanático, e dizer que teve um pênalti claríssimo do Caíto, que todo mundo tá, na mídia do Brasil inteiro está dizendo que foi pênalti, e foi pênalti mesmo, a arbitragem não marcou. Nem o VAR chamou para olhar. Mas eu sou aquele cara que tenta ser consciente e dizer que a banca paga e recebe. Recentemente também teve lances aí que o Grêmio foi prejudicado, também foi beneficiado em clássico, então eu não vou levar para esse lado. Pensando no jogo, o Internacional tem o domínio da partida, entendeu? O Grêmio erra, o Grêmio não tem muita criatividade. E no melhor momento do Grêmio, no jogo, quando o Grêmio conseguiu equiparar as ações e conseguiu fazer o Anthony fazer uma boa defesa no chute do Amuso, o Grêmio me faz que nem o Corinthians fez quarta-feira. Sabendo que o Internacional adianta suas linhas para atacar a saída de bola, quebra essa bola na frente. Não tenta sair jogando. O gol que o Grêmio tomou é um gol que muito bonito do Vitinho, com certeza, mas é um gol ridículo para um time do nível profissional do Grêmio tomar um gol desses. O Vila Sante, ele fica esperando a bola chegar nele. Quando a bola chega nele, ele cai esperando que a arbitragem marque falta. Né? E não é uma coisa só do Vila Sante. Os jogadores do Grêmio geralmente fazem isso. Eles tomam a porrada, a arbitragem não marca falta, eles ficam parados reclamando para jogar a torcida contra a arbitragem e o jogo está continuando. Não pode ser feito isso, ainda mais em clássico Grenal. Eu espero que o Renato veja o que está errado no primeiro tempo, que deu errado, mude, já venha com alguma mudança para a segunda etapa, que o Grêmio precisa pelo menos empatar. Pelo menos empatar. Eu acho que o Grêmio, para mim, tem que vencer esse Grenal. Mas perdendo e jogando mal, o adversário jogando melhor na primeira etapa, para mim o empate já sai satisfeito.
0: É, porque depois fica na obriga de ganhar do Cruzeiro e se sabe que o Cruzeiro é melhor que o Inter, inclusive. Alê Dornelis, diga aí, Alê.
5: Olha, Requito, é um jogo em que a estratégia vai determinar o resultado final desse jogo. Não é um clássico, eu diria, normal, é atípico, né? Pela primeira vez, os dois, na reta final do Campeonato Brasileiro e na parte de baixo da tabela de classificação. E acredito que até o presente momento, nos 45 minutos iniciais, a estratégia do Internacional foi mais eficiente, não só pelo resultado, mas por aquilo que a gente está vendo dentro de campo. O Inter apostando de novo num time bem mais combativo e físico em relação ao que vem apresentando ao longo da competição, apostando bastante no jogo de transição, que é recuperar a posse no erro do adversário e tentar fazer a transição rápida e vertical para o setor ofensivo, e pressionando muito a saída de bola do Grêmio, que tenta sair a partir do jogo mais sustentado, né? Que é uma linha de quatro, aí os volantes baixam, tentam ficar trocando passes laterais. O objetivo é forçar o Internacional a saltar, tá bem claro que a estratégia do Renato era essa, porque no salto, teoricamente, o Internacional recuperaria, não conseguiria recuperar a posse, e o Grêmio, no passe longo, encaixaria algum contra-ataque para o gol. Só que o Grêmio tem falhado na saída de bola e o Inter está mordendo muito, muito, conseguindo ter vantagem na maior parte das vezes. Não à toa, né? Fui buscar aqui, ó, o Grêmio já tentou 33 bolas longas. Então, o que significa as bolas longas? É a partir da tentativa do Inter de recuperar a posse na saída de bola do Grêmio, eles apostam a jogada pelas beiradas nas duas extremidades, Pavon de um lado, Amuso do outro, para tentar, de alguma maneira, explorar o campo aberto do Internacional jogando no contra-ataque. Só que o Inter tem sido eficiente, como foi contra o Corinthians, nessa marcação, pressão na saída de bola do adversário. O Inter tem que seguir mordendo no segundo tempo, fazer alguns ajustes na parte defensiva, tanto do lado esquerdo quanto do direito, com o Bernabé e Aguirre, mas em especial o Bernabé, que costuma tomar decisões na parte defensiva do jogo equivocadas. Eu, o único momento assim que eu acabo ficando bastante com medo de uma ofensiva do Grêmio é quando eles atacam pelo lado direito ali com o Pavon, tentando explorar a jogada do um contra um em cima do Bernabé. Agora, para o segundo tempo, eu imagino eu que a tendência é manter o mesmo time, embora contra o Corinthians ele tenha tirado o Aguirre, deslocado o Vitinho para a beirada direita e colocado o Paulinho Paula para reforçar ali o meio de campo. O Inter está muito bem encaixado. Eu não mudaria nada, ô Luiz Carlos Reck.
0: Gol de Vitinho, narração do Paulo César Carvalho.
6: Fecha a porta, a câmera voltou para lá, Patrick vai meter, fecha para receber ali no interior da grande área, Vitinho abandona, meta, o goleiro Everton segura. Atenção, nova roubada do Inter, Vitinho cobriu o goleiro, vai fazer um golaço, é golaço! Golaço! Aço, uma pintura de gol na falha defensiva tricolor. O oportunismo de Vitinho sentiu adiantado o melhor goleiro do futebol brasileiro, Everton. E aí ele não teve dó, não teve piedade, com requintes de crueldade inaugura o clássico Granal na Arena do Grêmio. 32 minutos, Colorado está na frente, 1-0. Internacional está ganhando o jogo, Vitinho está marcando. Passa limpo, Gabriel Camargo.
0: É, o Internacional teve menos posse de bola, teve menos conclusões, fez muito mais faltas, fez 15 faltas contra 4, mas o Inter teve um futebol mais vistoso. A construção do Internacional teve lógica. O Internacional foi um time que se entregou. O Internacional foi um time que se distribuiu bem em campo. Se via exatamente a função de cada um. O Bruno Gomes é o terceiro zagueiro, mas auxilia o lateral direito. O lateral direito é lateral direito, mas auxilia na meia cancha e às vezes aparece como ponteiro. O Vitinho é o parceiro do Alan Patrick, falam a mesma língua e o Vitinho recompõe. O Alan Patrick, já por condições físicas, não consegue ter a mesma atividade, mas no jogo contra o Corinthians roubou uma bola 40 do segundo tempo. Então o Internacional está crescendo no entrosamento e na distribuição das peças. Ainda tem todo um segundo tempo pela frente. O Inter foi melhor, o Inter mereceu ganhar e há muita discussão, muita reclamação para cima do árbitro. O Grêmio entrou antes, o árbitro também entrou junto com o Grêmio e obviamente que quando os jogadores do Inter entrarem ele vai ter que ouvir toda essa cantilenária de novo. Estão reclamando muito do pênalti, certamente, não é, Israel? Já estão dando o recado para o
7: Grêmio igual.
0: Grêmio igual.
7: Positivo, sem trocas no intervalo, todo mundo conversando com a arbitragem. E um detalhe, tá show de luzes, tocando o hino para a entrada do Grêmio. Às vezes tem que ter um pouquinho de feeling também, né?
5: Ô, Requito, me chamou a atenção que o Grêmio voltou muito antes do Internacional.
0: É, e o Renato voltou junto, né? Voltou junto. Bloco monolítico, foram para cima do juiz numa estratégia de tentar conseguiu um pênalti que foi sonegado no primeiro tempo, no segundo tempo.
5: Eu acho que o Grêmio vai morder bastante, Rec.
0: Vai morder,
5: vai morder, porque me parece que foi
0: jogo
5: aquela,
0: da vida.
5: Foi aquela conversa mais enérgica, sabe? Me parece, por isso que não ficaram tanto tempo, porque não se discutiu tática, se discutiu postura.
0: É, e Grenal não se ganha na véspera, não se ganha no meio, se ganha só no final jogar. Olha, eu acho que vai ter mudança, hein? Acho que vai sair o Alan Patrick, vai entrar o Bruno Henrique, né, Gabriel Camargo?
4: E olha só...
5: Sim, na placa já dá pra ver ali o número 10.
8: Sai 10, Alan Patrick, e entra o 8, Bruno Henrique.
0: Vai fazer falta o Alan Patrick, jogou muita bola.
4: Pro Grêmio isso é ótimo, porque o Alan Patrick, o próprio Camargo ainda falou no primeiro tempo que duas vezes ele deu carrinho e recuperou a bola. Tudo que o Krovinovich não faz no Grêmio. O Krovinovich tá passeando em campo. Ou tu marca, meu querido, ou tu arma o time. Tu não tá fazendo nenhuma das duas coisas. Ele e o Pavon são os primeiros que, se não começar a mudar alguma coisa, os primeiros 10 minutos de jogo, o Renato tem que tirar.
0: Tem um novo líder no Campeonato Brasileiro, Fiorin.
1: Tem o novo líder, Palmeiras, assumindo novamente a ponta, 63. Está marcando agora o terceiro gol na largada do segundo tempo. Gol contra do Matheus Bidu. Palmeiras 3, Corinthians 0.
0: Que vexame do Corinthians.
5: É que Corinthians vai cair, eu te falei aqui.
0: Eu aposto todas as minhas fichas que não caiba. Daqui a pouco vou recolher algumas fichas, né?
8: É que...
0: Começou o segundo tempo. PC já te passa a bola aí.
9: Com sua permissão, vamos pro segundo tempo de jogo. Apita o árbitro. Reiniciada a partida, clássico Granal 455. Sorte Grêmio, sorte Inter, sorte Grêmio. Vai pro campo de ataque agora o time colorado. A bola recuada, fica dominada pelo goleiro do Grêmio. Sai dali pro do gol, Everton pratica a defesa. Quem chamou, fala.
8: Não, só pra uma observação, tá? O capitão do Inter agora é o Gabriel Mercado e o Bruno Henrique mudou o penteado, tá usando um gelzinho no cabelo.
9: Lá vem pela ponta direita, aparecendo para o campo de ataque, o Grêmio, investida pelo setor direito, chega Vidiagra, jogada errada, a bola rola, Ronaldinho está colocada para receber na metade do campo, Vitinho, Vitinho faz a finta, limpa a jogada, tenta evoluir para o campo de ataque, boa bola, a bola é boa, na ponta direita para o Brian Aguirre, clareou, vislumbrou, apertou o gatilho, carimbou as costas do Marlon, sobra de bola do time do Grêmio, a bola fica com Amuso entregando a bola para Krovinovic, limpa a jogada, tenta sair jogando pelo setor direito, joga errado, esse aí tá mal, hein? Não tá jogando absolutamente nada o seu Krovinovic, lá vem o Inter, com o Juninho, curtiu uma como se fora ponteiro, fez a finta, limpou a jogada, partiu pra cima do Krovinovic, ganhou uma parada, preferiu retroceder, sai entregando a bola pelo setor esquerdo para o Alejandro, Alejandro recua, lá vem o Internacional, a bola viaja na metade do campo para o mercado distribui o jogo, boa bola, bola é boa na ponta direita, fechou, recebeu, vai Braia Aguirre com bola dominada, parou na frente da marcação do adversário, se aproxima, busca o jogo, trabalha a bola, Bruno Henrique, na frente da marcação, o adversário em curta distância ali, o Carlos Vinícius recua para o mercado, mercado entregando bola para Juninho, Juninho já está recompondo de novo a zaga do Internacional com três zagueiros, lá vem o Internacional para o campo de ataque, sobra de bola pelo setor direito com Vidiagra, partiu com bola dominada com passo aberto na ponta direita, para o Braia Aguirre vai meter no segundo pau, não acha ninguém, sobra de bola, fica na ponta esquerda dominada com o Bernabé, vai tentar o cruzamento, bate em cima da marcação, cabe escanteio, escanteio que vai cobrar o Internacional, Gabriel.
8: Começou do lado direito, o cruzamento cruzou toda a área e dos pés de Bernabé, o Pavon fez o corte e arremesso lateral para o Internacional.
9: Apenas lateral, ele vem agora para o lateral, vai meter a bola no tumulto da grande área, fecha para receber o Bruno Henrique, afasta ali, volta Cano na panha, sobra Vidiagra, Vidiagra liga na esquerda, fechou para receber Thiago Maia, de larga distância, recua para o goleiro Antony, que está ali na intermediária defensiva, abandonou a área, Internacional com as suas linhas avançadas, levantamento longo em profundidade, por elevação na ponta esquerda, e vai brigar pela posse de bola, Bernabé, chega antes dele o Wallace dá uma puxeta na bola, ela sobe, desce, aparece, chega Krovinovic, domina duas vezes com a cabeça, entrega a bola na ponta esquerda para Muso, recolhe a Muso, tenta partir com a dominada para o campo de ataque, desce o time do Grêmio, transa a jogada pelo setor esquerdo, brecou na frente da marcação, segunda informação, meteu na ponta esquerda para Krovinovic, perdeu de novo para desespero do Israel e também de toda a nação tricolor.
4: Ah, Grenal não se joga de pantufa, ô PC!
9: Tá jogando de pantufa, Krovinovic, disse Israel Melo. Fiorin trouxe informação, fala o plantão da Granal.
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9: Ah, eu disse, se o Corinthians não tocar de treinador antes da data FIFA, vai pra vaca, vai pro Berro.
1: Hoje é do Sub-20 que tá comandando.
9: Mas é. Lá pela ponta. Depois vem o Sidorf, né? Que tem um baita de um currículo. Não.
1: É, não e se tem, cair, não renova.
9: Vem pro campo de ataque pelo setor direito. Parte o time do Grêmio. A bola trabalhada onde está colocada para receber na ponta direita. Diego Caíto. Levantamento no segundo pau. Afasta lá de trás para Aguirre. Completa Thiago Maia. Dá um chutão e a bola sobe, desce e aparece. Vem ali na faixa central do campo, onde está colocada para receber pelo setor direito no campo de ataque. Diego Caíto faz a finta, limpa a jogada. Entrega a bola para Matinhas e Vila Sante na roda gigante do gramado. Trabalha a bola o time do Grêmio. Aberto pela esquerda, Marlon. Ele pode preferir pelo outro lado ali. O Diego Caíto é para ele a bola. Pavão tá pedindo bola. Rente a linha marginal do campo é para ele a bola também. Recebeu o dominão, recolheu, carregou. Parou na frente da marcação do adversário. Trabalha na perna direita, apertado pelo marcador. Recua. Entrega a bola agora. Está colocado Vila Sante na roda gigante do gramado. Rodou curtinho, boa bola pro Danilo Barbosa. Clareou, fez uma apertou o gatilho e bateu nos peitos do Anthony. Tira o goleiro do Internacional. Completa de qualquer maneira dali. O Brian Aguirre afasta o perigo inimigo. Apanha só para o time do Grêmio. E vem de novo para o campo de ataque. Carrega a bola, Marlon.

0: Tocando, rolando, entregando no campo de frente para Danilo. Barbosa, Danilo Barbosa na falta gigante do gramado. O torcedor do Grêmio vai para cima. O torcedor do Grêmio canta. O torcedor do Grêmio empurra o time para cima. Parte o Grêmio pela ponta direita com Cristiano Pavon. Perdeu a bola. Bernabei. Contra-golpe para o Internacional. Boa bola na entrada da grande área. Aparece no atalho bem colocado por ali. O Alan se afasta o perigo inimigo. Vitinho tentava dar o bote. Se aproximava também. O Alejandro afastou a zaga do Grêmio com o Alan. Lá vem o Grêmio com a resposta para o campo de ataque. A bola, rola, rola. Onde está colocado o Grubino? Vinte, Grubino, Vinte. Faz a finta limpa. Jogada entregando para a Maticança pela Sandy. Abriu com passo pelo setor direito no campo de ataque. Desce o time do Grêmio. Boa, bola, bola é boa. Fechou para bom. Partiu para cima da marcação. Um para lá, dois para cá. Mais um na roda. Tentou ingresso no interior da grande área. Abandona a meta, Juninho. Pé canhoto na bola. Bola para o mato que o jogo é de campeonato. Tocou para a linha de lado. Lateral marcada e cobrada. Bola, rola, rola. Onde está colocado o Maticança Vila Sante? Duas bolas em campo. Agora o Gandula foi lá. Trouxe para fora. Trabalha a bola. A bola que está dentro do gramado com Vila Sante. Vila Sante na ponta direita. Boa bola. Fechou para Diego Caíto. Pé direito na bola no segundo pau. Subiu a Musa, subiu com ele, Braia Aguirre completa lá de trás, bem colocado, dali tira Bruno Henrique, sobra de bola do time do Grêmio, vem pelo setor esquerdo no campo de ataque, vai tentar dar o bote na ponta direita, Alejandro contra o jogador Marlon, o melhor para o Marlon, ganhando o primeiro momento, é puxado pela camisa, árbitro da partida para e marca, é falta favorável ao time do Grêmio, falta marcada, falta cobrada, a bola está com Walter Kahneman, já desce o Grêmio para o campo de ataque, tocando, rodando, entregando na frente para Danilo Barbosa, buscando alguém melhor posicionado na roda gigante do gramado, distribui o jogo, vem o Grêmio para o campo de ataque, boa, bola é boa, a bola do Wallace pelo setor direito no campo de ataque para Diego Caíto, dali para Pavon, devolução para Caíto, chega por baixo, afasta o perigo, Thiago Maia completa Bernabé, isola a bola para o campo de ataque, chega na cobertura, bem colocado, Wallace recua, são decorridos 5 minutos, 50 segundos de partida, você ligado, pós-graduação de La Salle, é hora de avançar na carreira e conquistar novos espaços, especializações com até 40% off, inscreva-se agora, Unilassale, a voz 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E o jogo até aqui, comentaristas da Granal falam no microfone. Potência máxima.
1: É, agora o Inter quer a bola, o Grêmio não deixa. Melhorou o Krovinovic, está se esmerando um pouco mais, brigando, mas chama atenção também o aguerrimento de Alejandro. Quem sabe esteja fazendo a melhor partida com a camisa do Internacional. Não na conclusão, mas na entrega.
0: Lá vem o Grêmio pela ponta esquerda, bola longa, espichada para o Marlon, tirou a zaga do Internacional, boa roubada de bola do Braia Aguirre, meteu na frente para o Bruno Henrique, ele escapa, vai embora em alta velocidade, boa bola, a bola é boa, fechou o Braia Aguirre, levantamento está feito no tumulto da grande área, vai Alejandro, vai para a dividida contra a marcação, a bola ganha a linha de fundo, está marcando escanteio ali, arbitragem, foi isso?
2: Isso mesmo.
0: Escanteio, cobra o Internacional pela ponta direita. Quantos é? 6? 5? Quinto escanteio para o Internacional. Vem tentar meter fogo no barraco tricolor. Siga-me, líder em materiais. 5 a 2. São 7 no total. 5 a 2 para o Internacional em escanteios. E o Internacional...
1: 5 a 2 para o Grêmio.
0: Ah, para o Grêmio. É o segundo escanteio para o Internacional. Troquei aqui. Atenção, prepara-se para a cobrança. Vai cobrar lá o Bruno Henrique. Autoriza o árbitro. Partiu para a bola. Tomou posição. Levantamento está feito, desvio, Mercado vai buscar na ponta esquerda, Bernabei encosta com ele, é para ele a bola, recebeu na quina canhota da grande área, cortou, tirou da marcação, adversário vai bater, bateu pro gol, agarra, bem colocado o goleiro Everton para firme defesa, Gabriel.
3: Pois é, o cruzamento feito pelo Bruno Henrique dentro da área do adversário, o corte foi feito no rebote, o Bernabei fez uma jogada individual, limpou para a perna direita, todo mundo achou que ele fosse finalizar com a perna ruim, acabou sendo um chute de biquinho, boa defesa do Everton e no contra-ataque Bruno Henrique cometeu uma falta e recebeu o cartão amarelo. 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Camisa 8, Bruno Henrique.
1: Agora com um traquezinho desse, o Bernabé não vai superar o Everton, né?
0: Vem pelo lado canhoto do campo de ataque. O time do Grêmio, que tenta jogar da Musso, recebeu o domínio, recolheu, carregou, fez o passe recuado, entregando a bola para Marlon. Marlon domina, puxa o carro, mete na frente para Krovinovic, das costas para a marcação. Não tinha com quem jogar, setor congestionado, três engarrafado, recua, entrega a bola para Walter Kahneman, ingressa em território inimigo, volta para o interior do seu campo de defesa, entregando a bola para Wallace, com passo aberto na ponta direita para Caíto, dali para Cristian Pavon, joga na contramão, cercada, apertada pelo Bernabé, envolveu o Bernabé, tocou na frente para o Caíto, voltou no ponto futuro, na ponta direita, entregando a bola para Pavon. Bernabé peito uma linha frente. Pavão vai lá, encosta a bola de bico de bota para a linha de fundo. É só tiro de meta, não deu em nada. 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Pegou o microfone, Israel, fala Israel.
2: Aquela hora tu pediu o nosso comentário, né, PC? Mas o jogo tá bem frenético nesse segundo tempo. Tá bem definido como é que vai ser essa segunda etapa. O Grêmio tomando um pouco da iniciativa, o Internacional jogando daquela maneira que gosta, né? De jogar no contra-ataque. O Grêmio tem apenas que ter criatividade, não adianta ficar só trocando passes, invertendo bola de um lado pro outro, sem... Tá muito pragmático ainda, tá muito pragmático o Grêmio.
0: É por aí, Ale.
4: Olha, o Internacional, evidentemente, está jogando com o resultado embaixo do braço nesse momento, o que me deixa um pouco apreensivo, né? E está sentindo a falta do Alan Patrick. O Bruno Henrique tirou uma preocupação que o Grêmio tinha com o nosso principal jogador. E o Inter, ele tem que pensar já em algumas alternativas para, de alguma maneira, encaixar melhor a transição ofensiva, PC.
0: A bola na cancha de retaguarda, o time do Grêmio, a bola tocada na metade do campo, onde está colocado Danilo Barbosa, abre o compasso aberto na meia esquerda no campo de ataque, rolando, tocando, buscando na frente, Krovinovic, para na frente da marcação, encosta para receber a Muso faz o passe recuado, entrega a bola para Barbosa volta para Muso abre o compasso na ponta direita, encosta para receber ali o Pavon recebeu no ponto futuro, pede a bola, faz a passagem, jogador da equipe do Grêmio, Diego Caetano, ele preferiu no lance individual, perdeu a parada, chega ali o Alejandro, dá um chutão para o campo de ataque, o time do Internacional, bola longa, espichada na frente para o Vitinho, partiu contra o Walter Kahneman, domina Vitinho, Kahneman chega por baixo, toca a bola para a linha de lado, último toque é com o Dourado, manual, marca arbitragem, vai pintar a casa, pintor recomenda, quem entende, pinta com tintas Killing, futebol da Granal, oferecimento, Jeff Work, móveis 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vácuo, no vazio, Marlon não acha ninguém, a bola vai embora, vai para fora, linha de fundo, não deu em nada, Oberré.
3: E nada, absolutamente nada. Troca de passes infrutífera mais uma vez. Marlon fez o cruzamento de perna esquerda do bico da grande área. Forte demais para absolutamente ninguém. Tiro de meta aqui, Antony cobra. 11 minutos da etapa final. Inter 1, Grêmio 0. 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
0: Na Arena Tricolor. 11 minutos 30 segundos são decorridos do segundo tempo, tempo segundo de jogo. No placar do futebol da Granal, Colorado na frente, 1-0 em cima do Grêmio.
6: Flamengo e Fluminense empatam 0-0, Palmeiras 4, Corinthians 0, às 7h30 tem Bahia e Mirassol. União Frederiquense vai enfrentar o Brasil de Pelotas nas semifinais da Série A2 do Gauchão. Perdeu em Veranópolis por 2-1. 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
0: 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Alô, Brunão. Já peguei o recado aqui, esperando um momento oportuno aqui, aquela brecha maior. Quem chamou, fala.
3: Só trazendo aqui, o Israel mais cedo falou da ausência do João Borne no banco de reservas. Vai no lance, depois eu falo.
0: Pela ponta esquerda, Muso recolhe a bola, balançou o corpo, partiu pra cima da marcação, fecha a porta pra Iaguirre. Último toque, a tricolor não marcava um impedimento de ataque ali do time do Grêmio.
3: Tiro de meta.
0: Tiro de meta, apenas cobra o goleiro Antony para a equipe do Internacional. 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Lembramos que no final do jogo nós vamos escolher o craque Raiz CMPC, Vivo Natural, nosso futuro é aqui, o que é aqui?
1: Carboneiro.
0: Daqui a pouquinho no Internacional. O que pode ser bom para o Inter, a lei, o que pode preocupar o ingresso do Carboneiro Israel.
4: O Inter vai ganhar um contra um, né, PC? Só que o Carboneiro é aquela coisa, ele não ajuda defensivamente.
0: Israel.
2: É um jogador rápido, que vai jogar contra uma defesa já cansada. E como eu falei, o Grêmio tem a iniciativa no segundo tempo, mas está dando espaços, né? O treinador do Internacional está sendo inteligente. O Renato agora tem que colocar um antídoto na mesma forma.
0: Internacional está ali, ó, comendo mingau pelas beiradas, de pé
3: vai
0: em pé.
3: Vai sair o Alejandro.
0: Alejandro, camisa número 9, sai. Carboneiro, daqui a pouquinho no Internacional. Informa, atenta a reportagem, atilada a reportagem da Granada Big Inter. Com o Juninho domina a bola, escapa, vai embora para o campo de ataque, tocando, rolando no miolo de ataque. Boa bola, a bola é boa, fechou para receber ali o Bruno Henrique. Bateu em cima da marcação.
3: Bright White é namorado.
0: Bright White é namorado. Daqui a pouquinho informando o Leonardo Berrer. E nos braços da galera está o Renan Ferreira e o torcedor Renan. Renan Ferreira.
7: Oi, PC, torcedor colorado, um faceiro da vida aqui. Como é que é teu nome?
8: Jean.
7: O que tá achando da postura do Inter no segundo tempo?
8: Não, o Inter tá bem, tá bem. É só manter isso aí que chegar ao final é nóis, pai.
7: Vai terminar 1-0 ou o Inter vai fazer mais gols?
8: Não, 1-0, 1-0.
7: Valeu. Aí a torcida do Internacional, faceira com resultado parcial aqui na arena, fazendo festa. Olha a torcida do Inter.
0: Som da massa colorada.
3: PC. Confirmando a troca, viu?
0: Vamos lá.
3: Saiu aí o 9 Alejandro e entrou o 7 Johan Carboneiro no time do Inter.
1: É para repor a qualidade de detenção da bola, de posse de bola, de controle do jogo. O Carboneiro, ele enreda, enreda, segura. É isso que quer o Eduardo Batista para fazer o tempo passar. Que ele perdeu o Alan Patrick, né?
0: O Bright White e o namorados que foram chamados no Grêmio, né?
3: Exatamente, Bright White 22, a namorado 99. Lembrando que do meio pra frente o Renato agora vai ter somente o TT. Mas tem três zagueiros no banco, né? Não precisava trazer o João Borne.
0: E aí, Israel? Aqueles que perderam aqueles gols incríveis lá no
3: Remo, em Belém do Pará.
2: É complicado.
0: Queria dizer,
2: é complicado.
0: No norte
2: espero que hoje eles estejam em uma jornada melhor. O Grêmio precisa fazer alguma coisa para furar esse bloqueio. O Internacional está bem fechado, né? Mas eu estou cansado de uma coisa, já pensei, com 15 minutos do segundo tempo, os jogadores do Grêmio errarem passes fáceis e levantarem a mão pedindo desculpa para os companheiros. Pelo amor de Deus, gente, é Grenal, vamos para cima!
0: 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Levantamento está feito no segundo pau, abandona a meta, Anthony! Sai de baixo, mas lá em cima é dele, só dele a bola, não dá troco para ninguém. O goleiro do Internacional já sai ligando rápido no campo de frente. Levantamento longo em profundidade para elevação, buscava Vitinho, antecipação do Wallace. Dá um chutaço de perna esquerda, descarregando para metade do campo. A resposta do Internacional. Boa bola do Bernabé, dali para o Vidagra na ponta direita. Munição do Brian Aguirre, recebeu, dominou, recolheu, carregou, se aproxima. Bruno Henrique preferiu entregar a bola para o Vidagra, agora sim para o Brunão. Recuando, entregando a bola para o outro, Bruno Gomes. Bruno Gomes para na frente da marcação, evita a marcação do Krunovic. Desenhou legal a jogada pela ponta direita. Partiu Vitinho contra a marcação. O adversário encosta ali, o jogador Walter Kahneman. Último toque é colorado, ganha o arremesso lateral, o time do Grêmio pelo setor esquerdo. 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Substituições processadas no time do Grêmio. Ober!
3: Exatamente, deixam o campo Diego Caito e Felipe Krovinovic para as entradas de Enamorado, número 99, e também do camisa 22, Bright White. A tendência é que Pavon vá para a lateral direita. Isso foi treinado durante as semanas.
0: Muito bem. Saiu o Diego Caito. E quem foi o outro a sair?
3: Krovinovic.
0: E aí, Israel?
2: O Grêmio ele vai para cima agora, né? Vai com quatro atacantes. O Bright White vai fazer meio que um dublê ali de meia, de atacante. Eu espero que ele some ali na frente, esses quatro jogadores de frente. Quando tem a bola, criem as jogadas, e quando estiver sem a bola, eles ajudem na marcação, porque a tendência é o Vila Sante e o Danilo Barbosa ficarem mais ainda sobrecarregados, né? Vamos ver, vamos torcer que dê tudo certo.
0: Isso aí pode ser benéfico ou pode ser pior para o Internacional, Ale?
4: PC, eu tô aqui numa pilha de nervos, entendeu? Já nem consigo mais raciocinar de maneira não emocional, meu amigo.
0: Muito bem, o isento vê, segundo a sua análise, então, REC.
1: Deixa o cruzamento.
0: Vamos acompanhar primeiro esse levantamento que vai ao encontro do Carlos Vinícius, tirou a retaguarda do Internacional, puxa o carro, Bernabé, falta o Grêmio pela ponta direita, a soltura tá feita, fechou o namorado, partiu para cima da marcação, toma ali a frente, rouba ali a bola, bem colocado na saída do campo de defesa, Vidagra retornando para Carboneiro prende a bola na frente da marcação, dá um passe no campo de frente, desce o Internacional com Vitinho, chega bem colocado ali no costado esquerdo, antecipa-se a marcação, o Wallace recua no campo de retaguarda, diga!
1: Tem que alimentar o Carlos Vinícius, ele não tocou mais do que 3 vezes na bola durante todo o jogo, por isso o Renato vai insistir com jogadas pelos flancos, com Pavon, com Amuso, com Enamorado, quer dizer, não tem lateral direito, não tem problema nenhum, que agora já é a hora do desespero.
0: Atenção, é namorador de perna direita, suspendeu lá na marca fatal, subiu Bruno Gomes, afastou, tirou, completou, Vidiagra, sobra de bola, fica com o Thiago Maia, levantamento longo para o campo de ataque, puxado pelo Kahneman ali na roda gigante do gramado, Vitinho, o árbitro deu sequência na jogada, nada viu, vai para o campo de ataque, o time do Grêmio, a bola recuada na metade do campo para o Wallace, puxa o carro, o time do Grêmio, entrega a bola ainda na roda gigante do gramado, com Danilo Barbosa, abriu o compasso aberto na ponta direita, desce o Grêmio, Pavão faz a finta, limpa a jogada, corta por dentro, abre por fora, entrega para Enamorado, recebeu, partiu agora no X1 contra o Bernabé, passou pelo Bernabé, de perna esquerda, no tumulto da grande área, afasta ali, liga para o Internacional, Thiago Maia, apanha, sobra o Grêmio, vem pela ponta esquerda com o Marlon, entrega a bola para a Kahneman, devolução para Marlon, cortou por dentro, saiu por fora, trabalhou na perna esquerda, alavancou, na quina direita da grande área, subiu a zaga do Internacional com o Braia Guerra, afastando, tirando, desce o Internacional para o campo de ataque, puxando o carro pela ponta direita, boa bola, a bola é boa, para o Bruno Henrique, tenta o levantamento contra o Amuso, sentiu o jogador do Internacional, vai ter cartão para ele, Oberré.
9: Positivo, saída de bola da equipe colorada pelo lado direito, me pareceu o Bruno Henrique. Amuso chegou atrasado no carrinho, pegou o jogador colorado e toma o cartão amarelo para Óticas Diniz, seu primeiro óculos completo com 50% de desconto nas lentes. Consulte o regulamento amarelado, o Francis Amuso, que não estava pendurado.
0: 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A bola está dominada no interior da grande área com o goleiro do Grêmio, Everton. Você queria falar, por favor, Rec, antes do gol. Fala, Fiorin.
10: Informa Rádio Grenal, tem gol do Flamengo, do clássico Fla-Flu. Carrascal, Flamengo 1, Fluminense 0. Flamengo volta à ponta. 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
0: Fala, Rec.
1: O Grêmio erra lances banais e continua com os mesmos problemas do primeiro tempo, mas tem que arriscar. Por isso, um monte de atacante.
0: Vitinho pra cima de Walter Kahneman, partiu pra cima do marcador, sofreu a falta! É falta para o Internacional pela ponta direita no campo de ataque. Gabriel!
3: Pois é, começou com o Vidiagra do lado direito, buscou o passe no Vitinho, quando ele ia passando pelo marcador, foi derrubado, falta marcada para o Internacional. Eduardo Batista, nesse momento, conversa com o Paulinho Paula. 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
0: Antes da cobrança, Leandro Ornelis.
4: Não, é só o momento Maguila, mandar um abraço aí pro pai Eduardo, de Exu Tiriri, que tá na audiência. Fez aí um movimento importante em prol do Esporte Clube Internacional essa semana, antes do jogo contra o Corinthians, e tá dando bom.
0: Bruno Henrique cobra a falta, a soltura tá feita, é lá no barraco, o tricolor subiu a retaguarda com o ala, se afastou, tirou, sobra de bola do Grêmio, foi namorado, boa metida de bola para Bryce White, balançou o corpo na frente do Bernabé, esticou ali, bateu agora com o bico do sapato, o Bernabé, sapato de bico fino, boa bola, a bola é boa na ponta esquerda, carrega a bola, Carboneiro apertado, cercado pelo marcador, recua, se apresenta, busca o jogo, Bruno Henrique, encosta para receber também o Thiago Maia, ele busca aproximação, a movimentação pelo setor direito no campo de ataque, invertendo a jogada para Bryce Aguirre, puxa o carro, desce para o campo de ataque, o Internacional, balança o corpo na frente da marcação, impulsiona a bola junto à linha de fundo, acompanha ali o Marlon, fecha a porta para o número 8 do Internacional, Bruno Henrique, ela vai embora para fora, para a linha de fundo em tiro de meta, e atenção torcedor ligado e conectado na Granal, para tua informação, vem comigo e do Timácio da Granal, volume no rádio para conferir o tempo e o placar na apaixonada.
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0: na Arena Tricolor, decorridos 22 minutos e 30, metade do segundo tempo, Colorado está na frente, 1-0 em cima do Grêmio.
10: Informa Rádio Grenal, Flamengo 1, Fluminense 0, no Maracanã, no Nubank Park, Palmeiras 4, Corinthians 0, na Série B permanece Náutico 0, Vila Nova 2. 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
0: 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Caminhamos para 23 minutos de partida. Colorado na frente, 1-0. 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A bola rola, rola para Matias Vila Sante na roda gigante do gramado. Soltura da feita na ponta direita. Boa bola. Lá vem o Grêmio para o campo de ataque. Namorado dali para o Almúcio. Recebeu, dominou. Recolheu, carregou, tocou agora no corredor central. Boa abertura de bola do Marlon na ponta esquerda. Lá vem o Grêmio, Danilo Barbosa. Breca na frente da marcação do adversário. Busca aproximação com o Almúcio. Não conseguiu dar o bote ao Vidagra. Sobrou para o Almúcio. Vai bater e olha o chutinho dele. Olha o chutinho dele. Laradinho, eu vou mandar esse vídeo para você ver que você chuta mais forte do que o Amuzinho, tá bom? Não deu em nada, Berrão.
9: É, não deu em nada. Quase que eu fui defender essa bola aqui, o PC Carvalho. Ele recebeu na intermediária, próximo à meia-lua da grande área. Tinha todo o espaço do mundo para finalizar, pegar bem, sabe, assim, botar gosto na bola. Mas aí ele pegou mal. Essa que é a verdade. Fraco, ela foi longe pra caramba da goleira defendida do Antônio. É tiro de meta e o Grêmio vai perdendo 1-0.
3: Troca.
0: Troca.
3: Sai 29, Thiago Maia, e entra 27, Paulinho Paula. Sai 29, Thiago Maia, e entra 27, Paulinho Paula.
0: Paulinho Paula, exemplo do que aconteceu no jogo contra o Corinthians. Thiago Maia sai de campo, entra o 27, o Paulinho Paula. O que é que pode mudar com o ingresso do Paulinho Paula, Rec?
1: Movimentação, já estava se arrastando o Thiago Maia. O Internacional precisa ter contra-ataque, vai pegar um jogador com mais mobilidade, né?
0: Futebol da Granal, para você ligado, para você conectado conosco, pois não.
4: E o Bruno Henrique foi para a posição em que estava o Thiago Maia, e o Paulinho Paula ficou ali do lado direito.
0: A dar aquela assistência, muito bem. Lá vai para o campo de ataque o time do Grêmio. A bola rola, rola, rola para o Wallace. O Wallace domina a bola, puxa o carro, faz o passe regulado na faixa central do campo. Encontra a Matias Vila Sante, estabelece contato pelo setor esquerdo, empurrando a bola para a volta. Canemana, diga.
2: Não, e o pessoal está agora aqui no nosso grupo da Grenal, trocando algumas informações. É incrível isso, cara. É o segundo jogo seguido que o Carlos Vinícius não consegue ter um arremate a gol. Eu não consigo entender. O Grêmio tem um artilheiro, um cara que fede a gol, e o Grêmio não trabalha o seu time para abastecer esse jogador. É algo que é inadmissível.
0: Mas tu viu que esse problema já estava acontecendo com outro treinador lá.
1: Esse Vidagra...
0: O treinador, ele continua assim.
1: Vidagra joga muita bola, muita entrega, muita noção do que ele está fazendo em campo, da função que ele exerce em campo. É muito bom jogador. Aliás, elogiado há poucos dias na Rádio Grenal por Paulo Roberto Falcão, só isso.
4: Pois é, pra tu ver, né? E aí esses dias eu tive que ouvir que não jogava nada, não amarrava a chuteira do Rodrigo Dourado, Vidagra. Tu vê só, é só o maior 5 da história do Internacional elogiando o atual camisa 5 do Inter, só isso. Tá com... Só o bola a bola.
0: 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A bola está ali na faixa central do campo, na roda gigante do gramado com o Wallace. O Grêmio vai pra cima, vai pro sufoco, tenta o gol de empate. Esse resultado é péssimo para as pretensões tricolores no campeonato. O Grêmio segue na zona do rebaixamento. Este resultado está tirando o Internacional da zona do sepulcro. Lá pela ponta esquerda, boa jogada de Namorado. Fintou o primeiro, passou pelo segundo. Beleza de jogada, foi atropelado. É falta, é falta, é falta, é falta, é falta, é falta para o Grêmio na ponta direita. Passa limpo, Berré.
9: Troca de passes que culminou na chegada de Christian Pavon. Ao lado da grande área, ele tentou o cruzamento, mas antes estava fintando o seu marcador. Falta pra cima dele, do lado da grande área, vai pintar chuveirinho, o Marlon e o próprio Christian Pavão na bola. Quem sabe na bola parada, um milagre pro Grêmio fazer um gol, porque chutando a bola tá difícil.
0: Arena pulsa, arena pulsa, pulsa, pulsa, vai pra cima, o Grêmio quer fogo no barraco, teremos substituição agora, antes da falta, é isso?
9: Meu Deus, Caio Paulista vem aí e o seu companheiro ali ao lado é o TT. Caio Paulista e TT vem aí, mas depois da cobrança da falta.
0: Olhem o Israel Melo, a decepção do Israel Melo aqui na live.
2: Não, não, não. Aí o Renato quer que eu tenha um infarto.
0: Quem tá ali, ó, tá bom? Atenção, levantamento tá feito, fechadinho. O goleiro soltou a sobra de bola pra Musa e Mendoza. Wallace! Wallace! Wallace! Gol!

0: buscar na Europa para ser craque. Pode ser no interior do Brasil. E hoje ele pode sim ser chamado de mascarado. Com máscara e tudo, na falha do Anthony, que soltou a bola nos seus pés, aproveitou o Wallace e mandou pro fundo da rede. 27 minutos de partida, tá tudo igual no Grenal do Desespero. O Grêmio empata o jogo. Para o Grêmio, para o Internacional. O Wallace é o nome do gol. Passa limpo, Berrar.
1: Pode faltar qualidade, pode faltar um monte de coisa, mas pra vestir azul, preto e branco nesse estado, tem que ter muita raça. E um jogador com o nariz quebrado, que pediu pra jogar o clássico Grenal, resolve a parada numa jogada de bola parada. Christian Pavon cobra, é a bola. Pra dentro da grande área, Anthony não segura a peteca e ela sobra nos pés de Wallace, que dentro da pequena área empata o Grenal 4-5-5. Merecido pra caramba. Pra quem joga todo um prato de comida, Israel
0: Grenal, olha ali, atenção,
2: Vitor,
0: você bateu, entrou, tá lá.
1: Impedido.
0: Torcedor do Grêmio, repita comigo assim.

0: ó. Aqui compensa assim. Não valeu. Não valeu. Eu ia gritar de novo, vi no gol, mas não valeu. Condição ilegal.
1: Ia ser automático, então já foi marcado.
2: Tava mesmo. Olhando agora no sistema automático, tava. Mas complementando ali, TC, no gol de empate. É isso aí, Ober. Grenal não se joga, Grenal se vence, né? Não dá na técnica, vai na garra, na bola parada. O momento agora é do Grêmio. Vamos pra cima e vamos virar esse jogo.
3: Israel, falávamos fora do ar, é a chance do Carlos Vinícius. Que chance do Carlos Vinícius, que nada. É o Wallace, sempre presente, desde que chegou à grada. O Wallace custou meia dúzia de merréis. Está empatando o clássico Grenal. Antony deu rebote. O Wallace, com nariz quebrado e tudo. Confiança do Renato nele. Jogou lesionado. Está empatando o clássico. O Grêmio teve um gol anulado. Pegou fogo, Fiorin!
4: Wallace está marcando seu primeiro gol em três clássicos grenais. O seu segundo em 15 jogos pelo Grêmio, 32º do tricolor no campeonato, ocupando a 18ª colocação, com 31. Internacional à frente, ainda um ponto, 17º, está sofrendo 38º.
0: E aí, Ale Dornelis?
1: Olha, PC, o Paulo entrou muito mal no jogo. Ele falhou também no lance do gol, porque ele deu o rebote. E quem estava na marcação era o Paulinho Paula, que deixou o Wallace se desgarrar e ele aproveitou o zagueiro do Grêmio, né? E aí, no gol anulado, a mesma coisa. Quem perdeu a bola ali na intermediária do Internacional foi o Paulinho Paula. Então, o Eduardo Batista precisa estar ligado no jogo e ver como ajustar isso, porque o jogador camisa 27 entrou muito mal em campo, PC Carvalho.
2: Viu, PC? E a prova, PC, de que o Carlos Vinícius precisa receber a bola, mesmo impedido. Ele botou na rede.
0: É um novo quadro que se apresenta aqui na Arena do Grêmio. É um novo quadro. Atenção, escanteio. Vem fogo no barraco. Cuidando para o Jacaré não abraçar o goleiro Antony. A bola vai direto para a linha de fundo em tiro de meta. É um novo quadro que se apresenta aqui na Arena. O torcedor do Grêmio agora está indo à loucura. Impulsionando, empurrando o time para cima, tentando o segundo gol para cima do Internacional. Está empatado o clássico Grenal aqui na Arena do Grêmio. E o Renan Ferreira anda por onde essa hora? Fala, Renan!
5: Fala, PC Carvalho. Tô aqui na torcida do Grêmio. Vem entrando, meu amigo. Brian! Acho que o Grêmio consegue virar o jogo ainda.
6: Consegue, consegue! 2-1!
5: Fala, meu amigo, como é teu nome?
7: Bruno!
5: Grêmio vira o jogo ainda?
7: Vira!
5: Teu nome?
7: Gabriel!
5: Grêmio vira o jogo
7: óbvio,
5: ainda?
7: Óbvio, óbvio! Que Grêmio tem no Grêmio é imortal, Grêmio não morre!
5: Tá aí a torcida do Grêmio, eufórica com gol de Wallace, PC!
0: O Grenal agora vai se tornando um Grenal para cardíaco, para tomar todos os cuidados. Um Grenal para perder a voz, para ficar rouco. O Grêmio empata o jogo. Por pouco não marcou o segundo, foi anulado o gol do Vinigol. Que aconteceu exatamente o que o Israel tem mais pedindo. Uma bola nele. Uma bola nele. E o Grêmio parte para o campo de ataque. É falta! Falta para o Grêmio. Nós tivemos mais alguma alteração que foi processada aí ou não? Não, né?
8: Não.
9: Não, segue igual.
8: As trocas do Grêmio aconteceriam depois da falta que originou o gol. E o Renato preferiu dar uma segurada.
0: 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Três jogadores em posição de cobrança. O Grêmio vai pra cima, 33, idade de Cristo, 33 minutos de partida. Está incendiado o torcedor do Grêmio. Arena pulsa, aqui no Parque Humaitá. Marlon e Pavão estão ali discutindo os jogadores do Grêmio. Vários jogadores embolados na grande área. Atenção, levantamento da feito, diz viu do Bernabé, a bola vai embora para fora, para a linha de fundo. Último toque foi tricolor do Bright White, não deu em nada. Linha de fundo, só tiro de meta. 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Para tua informação, vem com o PCzinho, o timaço da Granal. 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
0: Na Arena do Grêmio, decorridos agora 34 minutos de partida. Segundo tempo, tempo segundo de jogo. Marcador tá igualado, um para cada lado. Um para o tricolor mais querido do planeta. Um para o colorado mais querido do planeta, Fiorin.
4: Informa Rádio Grenal, 34 no Fla-Flu, Flamengo 1, Fluminense 0. Nubank Park, agora 36, Palmeiras 4, Corinthians 0, Palmeiras desperdiçou um pênalti com Paulinho. Na Série B permanece Náutico 0, Vila Nova 2. 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
0: Alô, tio Luiz do Pão das Cucas, prepara um bolo aí pro PC, porque amanhã eu vou levar para o nosso Dupla em Debate. 5 anos de casa, de Rádio Grenal. Vai preparando aí, tio Luiz, abraço. Atenção, desce pro campo de ataque, o time do Internacional, a bola rola, rola com Carboneiro na ponta direita, boa abertura de bola, fechou para receber pela ponta direita. Agora o Bruno Gomes, metida de bola, onde estava colocado o Carboneiro, parte para cima da marcação, o tempo passa. Decorridos 34, resta 11 na contagem regressiva, ele rola, bola, rola, no passe, recuada, entregando bola pelo setor direito para Braia Aguirre, desviou no jogador do Grêmio, completa mal lá de trás o Danilo Barbosa, a bola sobe, desce, aparece, sobrou para Vitinho, partiu agora Paulinho Paulo para cima da marcação, afasta a defesa do Grêmio lá de trás. 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Desce pro campo de ataque o colorado mais querido do planeta, a bola rolando na frente, é boa, a bola partiu para cima da marcação, Bruno Gomes, soltura, tá feito um balaço do Vitinho, pega o Everton, fecha a porta o goleiro do Grêmio, resposta rápida, fez a ligação lá no campo de frente, buscava a penetração agora do Vini Gol, abertura no setor direito do campo de ataque, é namorado, o Grenal está elétrico, os jogadores colocaram o dedo na tomada, parte para o campo de ataque o time do Grêmio, a bola com o Marlon, Marlon enveredando o jogo da esquerda para a direita, boa, a bola é boa, fechou para bom, partiu no mano a mano, X1, cortou por dentro, chamou para a perna esquerda, bateu para o gol, afasta Juninho para o time do Internacional, e toca a bola para a linha de lado, vai para cima o Grêmio, pelo setor direito no campo de ataque, desce o tricolor mais querido do planeta, atrapalha a bola com o Matias Vila Sante, passa o pé sobre a bola, recua, entrega para o Wallace, aí está o craque dos poucos milhões, entregando a bola até onde está colocada para receber o Marlon, puxa o carro na ponta esquerda, boa, bola, bola é boa, fechou, recebeu, dominou, recolheu, partiu, Amuso para cima da marcação, evita o adversário, puxa para a perna esquerda, afasta a Braia Guerre para o Internacional, volta ao Grêmio, pela ponta direita no campo de ataque, Matias Vila Sante vai municiar o time tricolor para o campo de ataque, ele para na frente da marcação do adversário, estabeleceu o contato, boa, bola é boa, fechou, recebeu, Danilo Barbosa meteu no segundo pau, jogou o menino, vai tornear de cabeça pela linha de fundo, Bright White, chegou o Grêmio, tentando levar perigo contra o gol, perigou, perigo de gol, quase, quase, o tricolor vai pra rede, Oberê.
8: Cruzamento que veio da intermediária, lado direito do Danilo Barbosa, Bruno Gomes veio na marcação, acabou encostando um pouquinho na bola, mas Bright White, que também fechava, encostou por último, a bola se perdeu pela linha de fundo, tiro de meta já cobrado, parcele suas compras em 3 vezes sem juros no cartão Azul. 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
0: 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Obrigado pelo carinho, obrigado. Alô, Luneta, alô, Pulmão, alô, Miúdo, integrantes, componentes da equipe esportiva da Rádio 9 FM em Tapejara. Alô, Sargento Risa, obrigado pelo carinho, obrigado pelo carinho. 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
9: Caleb e Félix Torres vão entrar no Inter em seguida.
0: Caleb e Félix Torres.
1: Brincando com a sorte, o Eduardo Baptista.
0: Segundo a Leda Ornelis, não serão boas alterações processadas no Internacional.
3: Deve tirar o Bruno Gomes ou o Braia Aguirre, né?
0: Pois é.
3: Uma delas.
0: Torcedor outra, do Grêmio canta. Esse é Vitinho. O som que vem da galera. Pois não, Rec.
3: A outra deve ser o Vitinho, né?
0: Esse é o som da galera. Vamos ouvir o som da galera um pouquinho aí. Arena pulsa. Pulsa. Desce pro campo de ataque o Grêmio. Resposta do Internacional. Paulinho Paula, que não entrou bem no jogo. Entregando a bola para Bruno Henrique. Levantamento longo em profundidade no campo de ataque para o Vitinho. Chega contra ele, bem colocado o Wallace. Um gigante na área tricolor. E ficou pedindo para que o Vitinho se levantasse. Para que o Vitinho se levantasse.
1: Nada, o Vitinho está morto.
0: É, o Vitinho não tá legal. Lá vem pro campo de ataque o time do Grêmio. A bola longa espichada na ponta direita. Fechou Pavão. Pavão girou de um lado para o outro. Carboneiro roubou a bola. Acordou o Carboneiro. Rompe a linha que delimita metade do campo. Rompe a fronteira dessa ladeira. Saiu do primeiro, escapuliu do segundo. Tá aberto lá na entrada da grande área. Vitinho para ele a bola. Recolhe Vitinho. Recebeu, clareou, vislumbrou, apertou o gatilho. Bateu o Brogão. Explode no cano. Mas ela vai embora pela linha de fundo. É escanteio que vai cobrar o Internacional. Inter foi para cima, Gabi.
9: Primeira vez na vida que o Carboneiro desarmou alguém, contra-ataque em velocidade, depois ele encontrou o Vitinho dentro da área, a finalização foi bloqueada e tiro de canto para o Inter. 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
0: 5-3 em escanteios para o time do Grêmio, escanteio para o Internacional, entrando agora o Félix Torres, está saindo quem?
9: Entrou o Félix Torres, número 4, sai o 35, Brian Aguirre, e sai 26, Bernabé, e entra o 6, Matheus Bahia. Eu confundi com o Caleb, é o Matheus Bahia, meia dúzia, sai Bernabé, 26.
1: Agora sim, agora eu acho que faz sentido a substituição, porque o Bernabé é o cara que deu a falta que originou o gol do Grêmio, e ele já não vinha bem na parte defensiva, eu falei isso no primeiro tempo. Agora, o Félix Torres, a gente sabe, é sempre muito assustador quando ele está em campo.
11: Muito bem.
12: Gustavo Martins e Tetê chamados pelo Renato.
0: Brian Aguirre é o outro que saiu, né? E na ponta direita, lá vem Bruno Gomes, domina a bola, vai tentar o levantamento no tumulto da grande área. Carlos Vinícius afastou, voltou. Bruno Henrique meteu no tumulto da grande área, a bola subiu, desceu, caiu, sobe, desce, aparece, tira a retaguarda, voltou para Bruno Henrique, dominou a bola, ajeitou num passe curto.

0: matou o contra-golpe do Grêmio. Ele mesmo lá de trás conserta. Sai do primeiro, foge do segundo. Tocando, rolando, buscando no campo de ataque o time do Internacional. Lá vem o Internacional com Paulinho Paula. Boa bola, bola é boa. Fechou o Carboneiro, recebeu, dominou. Cortou por dentro, trabalhou na perna esquerda, junto à linha de fundo. Boa bola no overlap. Fechou pro Vitinho, não teve pernas para alcançar a bola. Sobra pro Marlon. Afasta o perigo inimigo do interior da grande área. Antecipação do mercado. Partiu para a dominada, meteu na ponta direita. Boa bola, fechou, recebeu, dominou, recolheu. Bruno Gomes parou na frente da marcação, balançou o corpo, estabeleceu contato no interior da grande área. Pro Bruno Henrique, vai fazer o cruzamento, abandona, meta o goleiro do Grêmio, vai lá em cima o Everton. Pega o Everton, é dele, só dele a bola, não deu truco pra ninguém. 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A arbitragem deu falta lá na intermediária adversária, pelo setor direito. É falta, jogo tá parado, falta tá marcada, passa limpo, Ober.
1: Jogada pelo lado direito, lançamento pro Enamorado. Ele acabou conseguindo ficar com a bola, sofreu a carga, falta para a equipe do Grêmio fazer a cobrança. Vamos processando as trocas do tricolor. Tranquilito Lomas, o TT vem aí com a 11. Sai Francis Amuso com a 9. Sai Marlon, 23, para a entrada do 38, Caio Paulista. E vem também Gustavo Martins, número 6, na vaga de Danilo Barbosa.
0: Saindo Danilo Barbosa, saindo Marlon, saindo quem mais?
1: Amuso. Amuso deixou o gramado também. Entraram TT 11, Gustavo Martins 6, 38, Caio Paulista.
0: Muito bem, são as alterações processadas no time do Grêmio. Atenção, lá vem Grêmio, bola no tumulto da grande área, alivia a zaga do Internacional, sai pro jogo com Bruno Gomes, mete a abre o compasso no lado direito para o Paulinho Paulo, antecipação do Walter Kahneman, entrega a bola pelo setor esquerdo no campo de ataque, tenta partir para o campo de frente o Grêmio. Com o Enamorado, chega por baixo, gira a retaguarda do Internacional, a bola vai embora para fora, para a linha de lado, está marcado o lateral apenas no jogo, pois não, Rec.
2: Grêmio ganhou uma ótima opção de bola na área, né? Final de jogo, Truvisca no fedor e tem o Gustavo Martins, que é excelente cabeceador.
0: Vamos lá, vamos lá, vamos para 4 mil telas conectadas. Vai para o campo de ataque, o time do Internacional com Vitinho. Escapa, vai embora para o campo de ataque, parou na frente da marcação. Sofreu a carga, a arbitragem parou e marcou. Falta marcada, falta determinada. 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Cobra, falta Carboneiro, junto à linha de fundo, na ponta direita, no campo de ataque, para o Vitinho. Vitinho partiu para cima da marcação, cobertura da zaga, tricolor, cometeu a falta, Vitinho, jogo parado.
3: Tem gol.
0: Falta marcada, apenas tiro de gol, apenas tiro de gol, rede balançando o plantão, Granal informando.
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0: O jogo entre Bahia e Mirassol é daqui a 10 minutos, isso, Fiorinho?
4: Daqui a pouco, 7:30, a bola rola lá na Arena Fonte Nova.
0: Então é isso aí, são 19:20, hora oficial do Brasil, 43 minutos da etapa complementar, está igualado o Granal. Atenção pela ponta esquerda, a Enamorado vai fazendo boa jogada, chega Félix Torres, não quer saber de brincadeira, bola para o mato que o jogo é de campeonato. Sexto escanteio agora para o time do Grêmio, tem uma meia dúzia de escanteios, o Grêmio em escanteios, o tricolor está na frente, passa limpo, Ober.
1: Jogada pelo lado esquerdo, começou com o lançamento do Caio Paulista, Enamorado encarou dois marcadores, conseguiu driblar o primeiro e no segundo Félix Torres botou a bola pela linha de fundo. Escanteio que TT cobra.
0: TT, ao som da massa tricolor, lá vai ele, enquadra o corpo, coloca o pé no esquadro, vários jogadores no tumulto da grande área. Levantamento tá feito, subiu o Félix Torres, afastou, apanha sobra o time do Grêmio, chega pro campo de ataque, a bola recuada, domina no campo de ataque, agora Matias e Vila Sante, aprofundou na ponta esquerda, não deu para o TT. Cabeçaço na bola, ela foi embora, direto pra linha de fundo, tá com crédito Banrisul, soluções com ótimas taxas, acesse o site e confira. 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
0: Na arena tricolor. 44 minutos de partida do segundo tempo. O marcador está igualado. Um para cada lado. No placar do futebol da Granal. Cobra falta rápido. O time do Grêmio não valeu. 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
4: Informa a Rádio Granal. Jogos encerrados. Atlético Mineiro 2, Santos 1. Palmeiras 4, Corinthians 1. 45 lá no Maracanã, permanece Flamengo 1, Fluminense 0. Daqui a pouco tem Bahia e Mirassol. 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
0: Se o Gesiel estivesse aqui, eu estaria perguntando quantos minutos deve acrescer o ar.
6: Vai dar 6, quer ver?

0: 6, tu acha, Ale? E você? E tu, Israel?
1: De 5 a 6, é mais ou menos isso.
2: Eu acho
1: é
2: que,
1: o padrão.
2: Eu acho que 5.
0: É, vamos lá então. 5, 6.
1: Meu PC, saiu o público. Depois da jogada eu passo.
0: Muito bem. Levantamento no interior da grande área. Tirou a zaga do Internacional. Carboneiro. Botou na frente aí. Primeiro velocidade. Em alta velocidade. Na velocidade máxima. Arranca Carboneiro. Passou pelo marcador. Atenção. Lá vem Carboneiro. Botou para derreter. Ingressou na grande área. Fritando o pistão. Salva por baixo Walter Kannemann. E ele indica para o árbitro que o último toque foi do jogador colorado. Um gigante de Walter Kannemann. Mais cinco minutos. Vamos até 50, 45 e 30. Temos mais 4 minutos e 30. Quem quer falar, fala.
3: Oitavo maior público da história da Arena do Grêmio. Público não pagante 394 para o público pagante 53.134. Público total 53.528 para uma renda de R$4.106.188,74. Valor médio do ingresso R$77,28. Um abraço, Gabriel Conte.
0: Muito bem, tá aí o maior público.
3: Oitavo maior público da história da Arena do Grêmio.
0: Oitavo maior público da Arena do Grêmio. 53.528 almas presentes aqui, pois não?
1: Segundo no ano.
0: Volta para o campo de ataque, o time do Grêmio pela ponta direita, bola rola, rola, fecha para receber, mas voltou na frente, boa bola, abertura de bola, chega para ali, o TTT retrocede na grama, rebaixa no terreno, tenta partir para o campo de ataque, a bola recuada até onde está colocada para receber ali o jogador Walter Kannemann. Você está ligado
1: no futebol, acertou, ali, né?
0: Não, pois não.
1: Requita acertou, 5 minutos, né?
0: Como é que é?
1: O Requito acertou 5 minutos.
0: Acertou, hein, Gê?
2: É, o juiz ele é meio borradinho, ele não ia dar muito desconto, não.
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3: Gustavo Martins virou Maranhão. Centroavante.
0: O que é que houve?
3: Gustavo Martins virou centroavante, aqui na última linha com o Carlos Vinícius e o Bright White.
0: Gustavo Martins, agora também a centroavante, vai para a área, o Grêmio quer o segundo gol. A bola rola aqui no setor esquerdo com Caio Paulista, entregando para Walter Kannemann, dá um chutão, descarrega para o campo de ataque, devolução com Juninho, tira a zaga do Internacional, Matheus Bahia vai para frente, impulsiona lá no campo de ataque, onde estava colocado para receber o Bruno Henrique, chega bem na proteção, a retaguarda do Grêmio com Wallace, autor do gol do Grêmio. Se alguém já quiser, já se sentir à vontade para escolher o craque, raiz CMPC. É, nosso futuro é aqui, pode começar a
4: chave. Não, eu vou esperar o jogo terminar.
0: Vai esperar também, Israel?
1: Eu também.
0: Também, Rec?
2: Sim.
0: Vamos aguardar. Bruno Gomes penetrou na grande área, partiu contra o Caio Paulista. Caio Paulista fecha a porta, toca para a linha de fundo, cedeu o escanteio. Escanteio que vai cobrar o Internacional. Passa ali pro Gabriel.
3: De Bruno Henrique para Bruno Gomes, hein? Conduziu a bola pelo lado direito de ataque do Internacional. Foi invadindo a área, mas daí o jogador gremista, o Caio Paulista, fez a proteção, jogou a bola para escanteio. Tiro de canto para o Colorado. Bruno Henrique vai fazer a cobrança. 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
0: Rádio Universidade de Pelotas, CMPC, nosso futuro é aqui. Daqui a pouco a
4: gente vai
0: virar que é raiz, CMPC, nosso futuro é aqui. Diga.
4: Não, eu vi o Renato aqui atirando o copo d'água no jogador lá de frente do Grêmio. Não sei quem
3: namorado.
4: É.
3: Namorado.
4: Mandando subir, brabo.
0: Atenção, Bruno Henrique, enquadra o corpo, coloca o pé no esquadro, vários jogadores no tumulto da grande área, vem fogo no barraco, tricolor, confusão estabelecida, Félix Torres bateu, afasta, Christian Pavão mete pela linha de fundo.
3: Jogadores pedindo pênalti.
4: Mercado pedindo pênalti.
3: Mercado pedindo pênalti, reclamando com o árbitro da partida, o Rodrigo José Pereira de Lima, pedindo toque de mão dentro da área gremista, e o árbitro marcou apenas escanteio por enquanto, PC, Bruno Henrique na bola.
4: É pra ganhar tempo.
0: É. Pode ser isso também,
4: com tá? certeza.
0: 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Atenção, Bruno Henrique, junto ao pau da bandeira, tira esquinado para o Internacional. Vem tentar meter fogo no barraco tricolor. Atenção, Jacarezão quer abraçar o Everton, tira a retaguarda do Grêmio. Sobra de bola, fica dominada pelo Matheus Bahia. Vai voltar na ponta esquerda, boa bola, a bola é boa. Recebeu o Bruno Henrique, partiu pra cima do Cristiano. Voltou com o Matheus Bahia recebeu, encosta para receber ali o Carboneiro. Carboneiro recebeu, dominou, partiu com bola dominada para o campo de ataque, apertado pela marcação, joga com dificuldade, tenta se livrar da marcação, na contramão, recua, entrega a bola para o Bruno Gomes. Bruno Gomes sente o bafo na nuca e recua, na aproximação da namorada até o goleiro Antony, que sai para o jogo, entrega a bola para Mercado. Mercado abriu o compasso aberto na ponta direita, boa bola, fecha para receber no campo de ataque o Internacional. Bruno Gomes, levantamento longo em profundidade, por elevação para o Vitinho na entrada da grande área, sofreu a carga, chega por baixo, tira a retaguarda do Grêmio. com Caio Paulista, sai pro jogo. Endereça no lado direito, onde está colocada Pavão. Em alta velocidade, enfrentando o pistão, botou para derreter, partiu pro campo de ataque, bate o time do Grêmio. Mete a bola na roda gigante do gramado. Caio Paulista recebeu na cabeça da Grande Lua. Grande Lua do
3: mais
0: campo.
3: Um.
0: Mais um, vamos a 50. Já íamos, eram 5, agora 6, 51. Já estamos com 50. Um minuto para terminar o clássico Granal. 1-1 aqui na Arena do Grêmio. Roubada de bola do time do Internacional. Partiu pro campo de ataque com Bruno Gomes. Pediu a falta. O árbitro deu seguimento na jogada. Levantamento da feita. Cabeçada pro gol. Pra fora do gol. Pra linha de fundo. Tá pedindo escanteio. Só tiro de meta. Passa limpo. Obel.
3: Cruzamento que veio do lado esquerdo do Enamorado de perna direita para Bright White. Ele e o Gustavo Martins se atrapalharam. O último a tocar na bola foi o chefe de cozinha. A bola foi pela linha de fundo. É tiro de meta pra Antônio fazer a cobrança.
0: 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Descarrega para o campo de ataque o goleiro do Internacional, o Antony. A bola sobra para o Juninho. Juninho, de qualquer maneira, de perna esquerda, dá um chutão, tira das proximidades do barraco. Colorado toca a bola para a linha de lado, não quis saber de brincadeira.
2: Vai
0: bola
2: terminar.
0: Que o jogo é de campeonato. Vai terminar o clássico Granal 1-1. O árbitro tirou um apito.
3: Vai essa.
0: Termina o clássico Grenal aqui na Arena do Grêmio. 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
3: Final do clássico Grenal 455 com poucas vaias, é bem verdade, mas tivemos algumas vaias por parte da torcida tricolor. Alguns jogadores do Grêmio se jogam no gramado, exaustos. E, enfim, daqui a pouco eles vêm aqui cumprimentar a torcida presente.
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1: Boa noite.

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0: 20 horas e 5 minutos.
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2: Traia, véia.

0: fazer. 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
1: E nem é de internet que eu tô falando. Mais forte, mano.
0: Agora!

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0: 20:36.
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1: Faz barulho pro Luan Pereira aí, Bruno, gente!
2: Dele!
3: Que sensacional!
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0: 21 horas e 2 minutos.
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